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1: As notícias a esta hora.
2: Bom dia, bem-vindo às notícias apresentadas por Vítor Rufino. O presidente da República anunciou que poderá assinar entre agosto e setembro próximo o acordo final de financiamento do projeto Rovuma LNG com a norte-americana ExxonMobil no montante de 20 mil milhões de dólares. O anúncio foi feito esta segunda-feira em Washington, D.C., onde se encontra o jornalista Mohamed Jani, enviado especial da Rádio Moçambique.
3: Daniel Chapo falava aqui em Washington, D.C., à saída de um breve encontro com o diretor sênior da petrolífera norte-americana ExxonMobil para a África, Walker Kanster, à margem do Fórum Fragilidade. O chefe de Estado sublinhou que neste momento o governo está centrado em desenvolver os quatro projetos em carteira na bacia do Rovuma.
4: Em Moçambique, our focus is in LNG project first.
5: Agora estamos a trabalhar com a ExxonMobil. Estamos em um bom caminho para a decisão final de investimento, talvez em agosto ou setembro de 2026. É um projeto de algo como 20 bilhões de dólares. Outro projeto é o projeto da Total, que é o líder. É algo como 15 bilhões de dólares. Num outro momento, intervindo com empresários norte-americanos, o presidente da República disse que a visão do governo é diversificar a economia moçambicana, daí que convida o empresariado a investir em Moçambique. A partir de Washington, D.C., Mohamed Jani.
2: 169 moçambicanos, dentre eles 16 menores, afetados pela violência xenófoba na vizinha África do Sul, chegaram a Moçambique nas últimas 24 horas. Com esta atualização, sobe para 700 o número de moçambicanos repatriados após serem afetados pelos atos de xenofobia, particularmente no município de Mossel Bay. A informação consta de um comunicado do Gabinete de Informação enviado à nossa redação. O Gabinfo diz ainda, no mesmo documento, que prosseguem as diligências para a transladação dos corpos dos 6 cidadãos moçambicanos que perderam a vida durante os incidentes ocorridos em Mossel Bay. O Ministério da Saúde garante que Moçambique não registra até o momento nenhum caso confirmado do ébola. A garantia foi dada esta segunda-feira em Maputo pelo Diretor Nacional de Planificação e Cooperação no Ministério da Saúde. José Manuel afirmou que o setor da saúde reforçou a vigilância epidemiológica, sobretudo nas províncias de Cabo Delgado e Niassa, devido à proximidade com a República Democrática do Congo.
6: Moçambique tem condições para o diagnóstico e confirmação do surto de ébola e há prontidão criada que possa se fazer a detecção imediata. Obviamente que há ações que estão em curso no país para detecção rápida do caso, sobretudo nas províncias de Cabo Delgado e Niassa, que têm maior risco por causa da proximidade, portanto, da República Democrática do Congo e há um fluxo de cidadãos ao nível das fronteiras destas províncias que pode aumentar este risco. Contudo, continua também a haver um treinamento das equipes rápidas de resposta e também de colheita de amostra para maximizar, portanto, a confirmação do diagnóstico.
2: O Diretor Nacional de Planificação e Cooperação no Ministério da Saúde falava numa conferência de imprensa para partilha de informação sobre a situação epidemiológica do país, com destaque para o ébola. O ministro da Agricultura, Ambiente e Pescas afirma que o país precisa formar mais quadros para responder aos desafios da gestão dos recursos marinhos, incentivando jovens a abraçarem carreiras ligadas ao oceano. Para Roberto Albino, o mar é também uma oportunidade de criação de emprego. O ministro da Agricultura, Ambiente e Pescas falava em Maputo, no quadro das celebrações do Dia Mundial dos Oceanos, assinalado esta segunda-feira, e do lançamento da terceira edição da Conferência Crescendo Azul.
7: O Dia Mundial dos Oceanos lembra a todos o papel fundamental que eles desempenham no nosso dia a dia, como fonte importante da biodiversidade para o planeta e como suporte de meios de vida, particularmente para as comunidades costeiras. O campo da segurança alimentar, para além de principal fonte de proteína para milhões de pessoas em todo o mundo, para o efeito, é importante que os nossos jovens, que custou a maioria da nossa operação, tenham o mar como opção para a formação acadêmica e empregabilidade em carreiras de azuis, que sejam ativos tanto na sua conservação como na promoção do seu uso sustentável.
2: Roberto Albino defende igualmente a adoção de modelos de produção e consumo sustentáveis, capazes de proteger os ecossistemas marinhos e criar novas fontes de rendimento para as comunidades costeiras. Secretário de Estado no Niassa suspende a direção da Reserva Especial do Niassa devido ao aumento de casos de conflito homem-fauna bravia. Em substituição, Silva Livone criou uma comissão interina para o exercício destas funções. Livone desafiou a direção interina a envidar esforços junto de parceiros, de modo a criar condições para a vedação total da Reserva Especial do Niassa, num contexto do aumento também de devastação das áreas de produção por bravios.
8: Esta equipa será dirigida a Adelino Emílio Sidion, que é o chefe de departamento provincial de fiscalização no Serviço Provincial do Ambiente. A partir de já, organizar-se e seguir para a Reserva Especial ir dirigir internamente a reserva até novas ordens. Ismael Cassimo é adjunto desde já na administração da reserva especial do Niassa e serão acompanhados pelas outras instituições de defesa e segurança e de soberania na nossa província, dividindo-se em cotas de 5 elementos em cada uma das instituições.
2: Secretário de Estado do Niassa suspende a direção da reserva especial do Niassa devido ao aumento de casos de conflito homem-fauna bravia. Na atualidade internacional, o Comando Conjunto das Forças Armadas Iranianas anunciou esta segunda-feira a suspensão das operações ofensivas após os primeiros confrontos diretos entre Israel e o Irã, desde o cessar-fogo declarado há 2 meses. Num comunicado, o Comando Militar Iraniano anunciou que as operações ofensivas ficam interrompidas, uma decisão que surge após uma escalada militar que ameaçou arrastar novamente o Médio Oriente para um conflito de larga escala. O regime de Teherã avisou que responderá de forma mais dura a quaisquer novos ataques que constituíram a mais grave violação do cessar-fogo em vigor desde o acordo alcançado entre Washington e Teherã. Fechamos com a previsão do tempo. A cidade de Teat poderá registrar esta terça-feira 31 graus centígrados de temperatura máxima, seguida por Nampula e Pemba com 30 graus. Para Beira e Inhambane prevê-se 28 graus, Quelimane 27, Maputo, Xai-Xai e Vilanculo 26 e, por fim, Lixinga e Chimoio com 24 graus Celsius de temperatura máxima. Apresentamos as notícias a esta hora, as próximas às 6 horas, inseridas no Jornal da Manhã. 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

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Ele me roubou o Lula. 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Ele é o único que era animado. O estúdio mora de Moçambique. E vai se isso já na mail. Só vai nem ir aí, Raquel.

Muito bom dia Moçambique. Começa assim a sua habitual viagem matinal em informação aqui na Rádio Moçambique. Este é o Jornal da Manhã. Partimos imediatamente aos destaques desta edição. Presidente da República reitera que não há paz sem desenvolvimento. Daniel Chapo intervia esta segunda-feira na capital norte-americana, Washington, no Fórum Fragilidade. Governo envia peritos a Quelimane para reforçar a investigação do assassinato do bispo da diocese de Quelimane, Dom Osório Sitor Afonso. A Embaixada da Suécia anuncia corte de financiamento a vários projetos de apoio ao desenvolvimento em 5 províncias do país a partir deste ano. No estrangeiro, dezenas de sul-africanos marcham em Gauteng para exigir oportunidades de emprego e ainda demissão imediata de trabalhadores estrangeiros das companhias. São os assuntos que hoje estão em destaque aqui no Jornal da Manhã. A edição é referente à terça-feira, 9 de junho de 2026, dia em que os Mambas jogam em Jakarta diante da Indonésia, em partida amigável inserida na data FIFA.

como sempre, uma vasta equipa que torna possível a transmissão do Jornal da Manhã. Em nome dela que lhe cumprimentam os Vitor África nas notícias, Sidónio Pires na sonorização e Simon Cabue na edição e apresentação.

0: logo a seguir as notícias apresentadas por Vítor África. Bom dia.
1: Muito bom dia. O presidente da República, Daniel Chapa, anunciou ontem que o governo e a petrolífera norte-americana ExxonMobil poderão assinar até setembro próximo o acordo final de financiamento do projeto Rovuma LNG no montante de 20 mil milhões de dólares. O anúncio foi feito em Washington após um encontro que o chefe de Estado manteve com o gestor da ExxonMobil à margem do Fórum Fragilidade.
2: Em Moçambique, our focus is in LNG project first.
3: Agora estamos a trabalhar com a ExxonMobil, estamos em um bom caminho para a decisão final do investimento, talvez em agosto ou setembro de 2026. É um projeto de algo como 20 bilhões de dólares. Outro projeto é o projeto da Total, que é o líder, é algo como 15 bilhões de dólares.
1: Presidente da República Daniel Chapa e o anúncio de que o governo e a petrolífera norte-americana ExxonMobil poderão assinar até setembro próximo o acordo final de financiamento do projeto Rovuma LNG. Na sua intervenção ontem no Fórum Fragilidade, organizado pelo Banco Mundial, o presidente da República defendeu a paz como um dos elementos fundamentais para o desenvolvimento. Prosseguem as diligências para a transladação de corpos dos 6 moçambicanos que perderam a vida durante os incidentes de xenofobia ocorridos em Mossel Bay, na África do Sul. O Gabinete de Informação refere num comunicado que, neste momento, 700 cidadãos moçambicanos afetados pela xenofobia já foram repatriados. Ontem chegaram ao país mais 169 moçambicanos, dentre eles 16 menores. O secretário de Estado do Niassa suspendeu a direção da Reserva Especial do Niassa devido ao aumento de casos de conflito homem-fauna bravia. Em substituição, Silva Livone criou uma comissão interina para o exercício destas funções. Livone desafiou a direção interina a envidar esforços junto de parceiros, de modo a criar condições para a vedação total da Reserva Especial do Niassa, num contexto de aumento também da devastação das áreas de produção por bravios.
4: Esta equipa será dirigida a Adelino Emílio Sidion, que é o chefe de departamento provincial de fiscalização no Serviço Provincial do Ambiente. A partir de já, organizar-se e seguir para a reserva especial, ir dirigir internamente a reserva até novas ordens. Ismael Cassimo é adjunto desde já na administração da reserva especial do Niassa e será acompanhado pelas outras instituições de defesa e segurança e de soberania na nossa província, dividindo-se em cotas de 5 elementos em cada uma das instituições.
1: Secretário de Estado no Niassa suspende a direção da Reserva Especial do Niassa devido ao aumento de casos de conflito homem-fauna bravia. O ministro da Agricultura, Ambiente e Pescas afirma que o país precisa formar mais quadros para responder aos desafios da gestão dos recursos marinhos, incentivando jovens a abraçarem carreiras ligadas ao oceano. Para Roberto Albino, o mar é também uma oportunidade de criação de emprego. O ministro da Agricultura, Ambiente e Pescas falava em Maputo, no quadro da celebração do Dia Mundial dos Oceanos, assinalado esta segunda-feira, e do lançamento da terceira edição da Conferência Crescendo Azul.
5: O Dia Mundial dos Oceanos lembra a todos o papel fundamental que eles desempenham no nosso dia a dia como fonte importante da biodiversidade para o planeta e como suporte de meios de vida, particularmente para as comunidades costeiras. O campo da segurança alimentar, para além de principal fonte de proteína para milhões de pessoas em todo o mundo, para o efeito é importante que os nossos jovens, que custam a maioria da nossa população, tenham o mar como opção para a formação acadêmica e empregabilidade em carreiras de azuis e sejam ativos tanto na sua conservação como na promoção do seu uso sustentável.
1: Roberto Albino defende igualmente a adoção de modelos de produção e consumo sustentáveis capazes de proteger os ecossistemas marinhos e criar novas fontes de rendimento para as comunidades costeiras. E no plano internacional, um grupo armado raptou 39 pessoas no noroeste da Nigéria durante um encontro de reconciliação entre ambas as partes. Informação partilhada esta segunda-feira pela polícia local. Cerca de 47 residentes estavam reunidos no domingo com os pais do alegado chefe de um grupo de raptores para a reconciliação e negociações de paz, quando o líder do grupo compareceu de surpresa e raptou a maioria destes. O rapto em massa ocorreu na comunidade de Maguemin Didi, no estado de Zamfara. A Nigéria enfrenta uma complexa crise de segurança, especialmente no norte, onde uma insurgência que dura mais de uma década se somam às atividades de grupos armados que realizam raptos para resgate e mineração ilegal. Apresentamos as notícias. O próximo bloco, às 7 horas.

0: 6:09, vamos conhecer a previsão do tempo para hoje. Délcia Kumbane, a meteorologista em serviço. Bom dia.
1: Bom dia, saudações extensivas aos estimados ouvintes da Rádio Moçambique. Previsão do estado de tempo para hoje, 9 de junho de 2026. O INAME prevê para as províncias da zona centro e norte do país um dia de céu pouco nublado a limpo, vento de nordeste a leste fraco a moderado. E para as províncias da zona sul, céu pouco nublado a limpo, vento de sudoeste a sueste fraco a moderado. As temperaturas máximas previstas em graus Celsius são Tete, 31, Nampula e Pemba, 30, Beira e Inhambane, 28, Quelimane, 27, Maputo, Xai-Xai e Vilanculo, 26, e por fim, Chimoio e Lixinga com 24 graus Celsius. É tudo por hoje. Até a próxima.

0: temos uma viagem para fazer pelo país e o mundo. Através desta viagem, queremos medir o pulsar de Moçambique no que a informação diz a respeito. Acompanhe-nos, ouvinte, a esta viagem que, na bagagem, leva a atualidade social, política, económica, desportiva e cultural. Presidente da República reitera que não há paz sem desenvolvimento. Daniel Chapo intervia esta segunda-feira na capital norte-americana, Washington, no Fórum Fragilidade. Jornalista Mohamed Jan, enviado especial da Rádio Moçambique, Washington.
1: O presidente da República defendeu esta segunda-feira aqui em Washington, D.C., que para haver desenvolvimento é necessário que haja paz. Para Daniel Chapo é difícil desenvolver o capital humano e a economia enquanto haver conflitos. O chefe de Estado intervia na abertura do Fórum Fragilidade que decorre aqui em Washington, D.C. e é organizado pelo Banco Mundial. Na sua intervenção, o presidente da República deixou a experiência de Moçambique na gestão de crises. O grande problema que cria fragilidade muitas vezes é ter muitas pessoas que não estão empregadas. Encontras muitos jovens que não têm emprego, muitos jovens que não sabem o que é que vão fazer. Entretanto, nós em Moçambique estamos a enquadrar estas pessoas para que estas pessoas não se aliem a grupos, por exemplo, terroristas, que são esses grupos que depois criam conflitos. E com conflitos não é possível desenvolver. E neste momento nós estamos a realizar consultas para um diálogo nacional inclusivo que envolve todos os setores, todos os partidos, a sociedade civil, por forma a que consigamos nos entender e conviver em paz. Esta também é uma forma de combater a fragilidade. Presidente da República Daniel Chapo intervindo em Washington. Do Banco Mundial. Presidente do Grupo Banco Mundial disse que o organismo continua preocupado com as crises que afetam alguns países, sobretudo no continente africano, daí que vão continuar a financiar essas nações para alcançarem o desenvolvimento. Portanto, a participação do presidente Daniel Chapo na abertura do Fórum Fragilidade marcou o fim da visita a Washington, D.C. Daniel Chapo já está de regresso ao país. Rádio Moçambique, Mohamed Jani, Washington, D.C.
0: E hoje o presidente da República, Daniel Chapo, dirige aqui em Maputo, logo à tarde, a cerimónia de abertura da segunda edição do Fórum de Negócios Global Gateway Moçambique União Europeia. É um evento que reúne empresários, investidores, instituições financeiras, decisores políticos e parceiros de desenvolvimento de Moçambique e da União Europeia. De acordo com o comunicado da Presidência da República, recebido instantes, o evento organizado pelo Governo de Moçambique, União Europeia, Confederação das Associações Económicas e outras entidades parceiras, enquadra-se na implementação da Estratégia Global Gateway, iniciativa que visa promover investimentos sustentáveis e fortalecer as ligações económicas entre a União Europeia e os seus países parceiros. A segunda edição do Fórum decorre sobre o lema para a União Europeia, refletindo o compromisso de desenvolvimento assente na sustentabilidade, inovação e criação de oportunidades económicas. Entre os principais objetivos do encontro, destacam-se o reforço das relações económicas e comerciais entre Moçambique e a União Europeia, a atração de investimento europeu de qualidade para setores estratégicos da economia nacional, a promoção de parcerias público-privadas e de contactos empresariais, bem como a apresentação de oportunidades concretas de investimento e de projetos bancáveis. O Fórum pretende igualmente apoiar os esforços de industrialização verde e de crescimento económico sustentável, promovendo iniciativas que contribuem para a transformação estrutural da economia moçambicana, a criação de emprego e o aumento da competitividade do país nos mercados regionais e internacionais. Estamos a ler um comunicado da Presidência da República, que dá conta de que o chefe de Estado dirige hoje à tarde aqui em Maputo a abertura da segunda edição do Fórum de Negócios Global Gateway Moçambique União Europeia. 6 horas e 15 minutos, o governo envia peritos à Zambésia para reforçar a investigação do assassinato do bispo da Diocese de Quelimane e administrador apostólico da Arquidiocese da Beira, Dom Osório Sidor Afonso, ocorrido no último sábado. Salimo Tepa.
2: O fato foi revelado pelo ministro da Justiça, Assuntos Constitucionais e Religiosos, Mateus Saiz. Mateus Saiz afirma que ainda não há detidos, mas garantiu à Igreja Católica que os autores do crime serão neutralizados e responsabilizados. O ministro da Justiça, Assuntos Constitucionais e Religiosos, Mateus Saiz, está em Quilimane desde esta segunda-feira para, em nome do governo moçambicano, prestar condolências à Igreja Católica.
3: Nós, como governo, quando tomamos conhecimento, a primeira coisa foi despachar uma equipa de peritos na área de investigação. Nós sabemos que existem investigadores ao nível da província, mas quisemos equipar os colegas da província com mais instrumentos, mais capacidades para se investigar o caso. A investigação está em andamento e acreditamos que num futuro breve poderemos ter algumas informações formais.
2: Tendo em conta a complexidade do crime, questionado se o governo moçambicano estaria disponível a aceitar ajuda de outros países na investigação do assassinato do bispo da diocese de Quilimane, o ministro da Justiça, Assuntos Constitucionais e Religiosos não vê problemas nisso, desde que as capacidades internas estejam esgotadas.
3: Nós temos as condições para investigar o crime. Quando se chegar à conclusão de que esgotamos a nossa capacidade de investigação, não vemos problemas de pedir apoio a qualquer entidade que seja idônea para nos ajudar.
2: Mateus Saiz, ministro da Justiça, Assuntos Constitucionais e Religiosos. 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Salimu Tepa, Rádio Moçambique.
0: E um comunicado da Conferência Episcopal de Moçambique da conta das exéquias de Dom Osório Sitor Afonso, bispo da diocese de Quilimane. O comunicado que recebemos há instantes refere que, em comunhão com os missionários da Consolata e a família Afonso, os bispos da Conferência Episcopal de Moçambique comunicam que as exéquias de Dom Osório Sitor Afonso, bispo da diocese de Quilimane, secretário-geral da Conferência Episcopal de Moçambique e administrador apostólico da área...

0: canônico-litúrgicas para o bispo diocesano. O programa inclui o funeral eclesiástico oficial em Climane na sexta-feira, 12 de junho. Haverá ainda a celebração familiar privada em Nampula, depois da missa funeral eclesiástico oficial, com a urna contendo os restos mortais de Dom Osório e Sítor Afonso, que será levada para a Arquidiocese de Nampula, onde vai decorrer o funeral familiar e a sepultura do seu corpo no cemitério do clero da Arquidiocese de Nampula, em Nampaco. O corpo estará então na escola consolata no bairro Nampaco. Durante a noite haverá o velório para todos os fiéis, portanto, na sexta-feira. E no sábado, dia 13 de junho, até às 7h30, estará o corpo na paróquia de Nossa Senhora de Fátima, Sé Catedral, onde Dom Osório foi batizado, crismado e ordenado sacerdote. Às 10 horas será a missa de corpo presente. A Eucaristia será presidida pela Reverendíssima Dom Inácio Saúr, arcebispo metropolitano de Nampula. Alguns momentos das exéquias de Dom Osório Sítor Afonso, anunciados em comunicado enviado há instantes pela Conferência Episcopal de Moçambique. É uma garantia do secretário de Estado na província de Maputo, Henriques Bongesse, diz que o governo está a encontrar uma solução para resolver as aflições dos moçambicanos regressados da África do Sul na sequência da xenofobia. Stélio Manhissa.
1: O secretário de Estado na província de Maputo reitera apelos para a calma e paciência aos moçambicanos que regressam ao país na sequência de ações xenófobas na vizinha África do Sul, assegurando que tudo está sendo feito para controlar a situação. Henriques Bongesse encoraja igualmente aos moçambicanos a encontrarem localmente formas de subsistência, indicando que o país tem diversas oportunidades de negócio e terras aráveis que podem ser exploradas para o autossustento. O governante diz ser esta uma oportunidade para os moçambicanos inovarem para não dependerem unicamente da África do Sul, onde vários concidadãos passam por situações descritas como desumanas.
2: E aqui no nosso país há condições que um mecânico pode abrir sua oficina, um camponês pode fazer sua machamba. E nós queremos incentivar esses colegas que vêm da África do Sul, esses nossos concidadãos, nos distritos onde vão, a requerer terra, fazer a produção. Há onde ver que os sul-africanos um dia podem voltar para aqui. Temos que ter a nossa criatividade de que nós, ali não nos querem, vamos fazer aqui na nossa terra. Vamos evoluir, desenvolver a nossa província, sobretudo, desenvolver o nosso país. Moçambique tem terras aráveis, como a África do Sul tem. Agora já me descobrir petróleo, já me descobrir gás, aquilo que vão lá procurar, que também estamos a ter. Então, vamos ter paciência. Vamos usar essa mão de obra para desenvolver o nosso país, para evitarmos passarmos a esses maus bocados que estamos a passar.
1: O secretário de Estado na província de Maputo, Henriques Bongesse, falava esta segunda-feira na Matola a jornalistas à margem das celebrações do Dia Mundial dos Oceanos. Moinsetok Ranzeka, Simamoti Basissa, Kuboti Vikilala Kamavadu Yakuambanambana. Eu sou Stélio Manhissa, da cidade da Matola. Bom dia.
0: Muito bom dia. Falta água para todos os residentes da vila-sede do distrito de Xikolakwala, em Gaza. É uma nota a acompanhar daqui a pouco, para já a indicação de que a Embaixada da Suécia anuncia em Lixinga o corte de financiamento a vários projetos de apoio ao desenvolvimento em 5 províncias do país a partir deste ano. O objetivo, o jornalista Pinto Katawa, é reorientar o financiamento para setores específicos.
3: A medida tem um impacto imediato em diferentes projetos, com destaque para os de apoio aos setores de saúde, agricultura, ambiente, governação, água e saneamento. Trata-se de projetos em implementação em 5 províncias do país: Niassa, Cabo Delgado, Nampula, Zona Norte, Sofala e Manica, no centro. A chefe de cooperação para a área de desenvolvimento na Embaixada da Suécia em Moçambique, Karin Andersen, disse que nos próximos tempos os investimentos serão reorientados a setores específicos com foco para os de energia e investigação.
4: O que pesou para descontinuar o financiamento dos projetos?
5: É sempre difícil, não é? Encerrar um trabalho em uma parceria que funciona muito bem. Mas estamos nesta situação que o nosso governo fez a decisão em dezembro do ano passado que nós vamos reorientar a nossa colaboração com Moçambique ao nível central. Então é por isso que nós temos que encerrar o nosso trabalho aqui.
3: No Niassa, o corte do financiamento abrange diretamente 8 parceiros e várias organizações implementadoras dos projetos em diferentes distritos. Alguns parceiros apontam como impacto imediato a suspensão de atividades em execução e posto de emprego, diretos e indiretos.
6: Alifa Aidi, coordenador executivo da União Provincial de Camponeses do Niassa. O nosso sentimento é choro, para além de dizer que mesmo a Constituição da União Provincial de Camponeses foi com o apoio, né, Suécia. Sempre tivemos apoio dos fundos da Suécia até esse momento que estão nos pedindo que vai retirar os fundos. A Suécia, quer dizer, fez um grande desenvolvimento.
7: Diamantino Nhamposa, diretor nacional da We Effect. O governo sueco desempenhou um papel muito importante nos últimos 50 anos. É importante frisar que, apesar de eles estarem a sair, não significa que a We Effect vai sair da província. A curto prazo, temos ações concretas que serão interrompidas no campo.
3: Nos últimos 5 anos, a Suécia desembolsou mais de 22 mil milhões de meticais para o financiamento de projetos estratégicos de apoio ao desenvolvimento no país. Omvela, Samalani, Malanguizo e Azomoyo, Pachitetezo, Chamatenda, Oceana, Delxinga, Pinto Catawa, bom dia.
0: Muito bom dia. Falta água na vila sede, ou melhor, na vila Eduardo Mungana, sede do distrito de Xicualacuala, em Gaza. São cerca de 7 mil habitantes que enfrentam uma grave crise do recurso. Tio Dubirinhantumbo.
8: Afirmativo, Cabo. Em causa, o baixo caudal do lençol freático que está aquém de responder o potencial do sistema local de abastecimento de água. Segundo o administrador do distrito de Xicualacuala, o sistema é composto por 9 furos, porém, devido à incapacidade do lençol freático, o fornecimento de água é feito durante 4 horas diárias, de forma alternada. Constâncio Bila anotou que a crise de água na vila Eduardo Mondlane agravou-se nos últimos dias após o corte de energia ao sistema de abastecimento de água por conta da dívida do fornecedor para com a empresa Eletrizado de Moçambique.
9: Neste momento, ele está com problemas muito graves, porque tem uma dívida enorme com a Eletrizado de Moçambique, e a Eletrizado de Moçambique interrompeu o fornecimento de energia, e estão ainda em negociações para ver se pode se liquidar a dívida, tem prestações. O abastecimento de água também é um desafio. Vamos já falar de cerca de 7 mil pessoas que estão a ter esse problema de água. Não é toda a população da vila, porque temos o sistema dos caminhos de ferros que abastece, que as pessoas vão tirar lá, que é grátis, apesar de ser água salubre, mas pelo menos conseguimos ter essa pouca água. Mas a população tem que acordar muito cedo para ir às fontes de abastecimento de água, para tirar água, porque todo dia temos movimentação, temos movimento de populares que vão tirar água.
8: Administrador de Xicualacuala, Constâncio Bila, e a crise que se vive no abastecimento de água na vila Eduardo Mondlane, sede deste distrito da região norte de Gaza. Neste momento, o abastecimento de água na sede distrital de Xicualacuala é assegurado por 4 fornecedores privados, registando-se um movimento desusado e longas filas de pessoas com bidões à procura do precioso líquido. 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

6:30. Vamos aos assuntos hoje em destaque. Presidente da República reitera que não há paz sem desenvolvimento. Daniel Chapo intervi esta segunda-feira na capital norte-americana, Washington. No Fórum Fragilidade, governo envia peritos à Zambésia para reforçar a investigação do assassinato do bispo da diocese de Kilimani, Dom Osório Sitor Afonso. A Embaixada da Suécia anuncia corte de financiamento a vários projetos de apoio ao desenvolvimento em 5 províncias do país a partir deste ano. No estrangeiro, dezenas de sul-africanos marcham em Gauteng para exigir oportunidades de emprego em diversas empresas e a demissão imediata de trabalhadores estrangeiros das referidas companhias. São assuntos que estão hoje em destaque aqui no Jornal da Manhã, num dia em que os Mambas jogam em Jakarta diante da Indonésia, em partida amigável inserida na data FIFA.

0: A seguir vamos recordar a previsão do tempo para hoje, num dia em que está em serviço a meteorologista Délcia Kumban.
1: Bom dia, saudações extensivas aos estimados ouvintes da Rádio Moçambique. Previsão do estado de tempo para hoje, 9 de junho de 2026. O INAME prevê para as províncias da zona centro e norte do país um dia de céu pouco nublado a limpo, vento de nordeste a leste fraco a moderado. E para as províncias da zona sul, céu pouco nublado a limpo, vento de sudoeste a sueste fraco a moderado. As temperaturas máximas previstas em graus Celsius são Tete, 31, Nampula e Pemba, 30, Beira e Inhambane, 28, Quelimane, 27, Maputo, Xai-Xai e Vilanculo, 26 e, por fim, Chimoio e Lixinga com 24 graus Celsius.

0: No café da manhã vamos falar do estágio atual da gestão da documentação e informação rumo à digitalização de arquivos no país. O café acontece no quadro da celebração hoje do Dia Mundial de Arquivos, cuja cerimônia central em Moçambique tem lugar na província de Nampula. A nossa convidada é a diretora-geral do Centro Nacional de Documentação e Informação de Moçambique, Carmen Langa. Na moderação estará o jornalista Olívio Mateus, nos estúdios da Rádio Moçambique em Nampula. Apresenta as suas questões ou contribuições no espaço de comentários da publicação relativa a este tema. O tema está nas páginas do Facebook, Jornal da Manhã, RM e Rádio Moçambique. Regresso à Ronda, ronda através da qual medimos o pulsar do país no que a informação diz respeito aqui no Jornal da Manhã. Iniciam dentro de dias em Inhambane as obras de reparação de estradas danificadas na última época chuvosa. A disso mesmo nos dá conta o jornalista Alexandre Matsimbe. Bom dia.
1: É verdade, as intervenções inseridas no âmbito de emergência estão direcionadas aos troços terraplanados considerados críticos, nomeadamente Inharime Panda, Malaya Sitila, Mukodwene, Mavume, Xinjingir, Mubalo e Masinga Murungulo. Nestas vias, além da reposição dos solos, serão construídas algumas estruturas de drenagem para a evacuação da água em tempo chuvoso. A delegada da Administração Nacional de Estradas, Munira Chisico, refere que é objetivo assegurar a transitabilidade que ficou interrompida ou condicionada devido aos efeitos da chuva. Mas acrescenta que, devido à falta de fundos, as atividades são somente realizadas pelos empreiteiros adjudicados a estes troços.
2: Temos um grande desafio. Agora não temos que construir apenas estradas. Temos que construir estradas resilientes. Estamos a ser desafiados pelas mudanças climáticas. Há um trabalho, sim, que foi feito, está lá esse trabalho. No entanto, dadas as chuvas, as últimas chuvas que se verificaram, que foram muito intensas, tivemos cortes noutros pontos, não naqueles pontos onde foram construídos esses aquedutos da nossa rede. Precisamos fazer estradas resilientes às mudanças climáticas, que é uma realidade. Estamos neste processo. Há um esforço muito grande na mobilização de recursos financeiros que é para construir estradas resilientes. Estamos num cenário diferente, atípico neste momento e precisamos ter recursos financeiros que é para atender.
3: Disse que há intervenções Xinjingueiro, Mubalo. Será que é desta vez que não teremos cortes?
2: É muito prematuro dizer que não teremos cortes. Como eu disse, estamos a ser desafiados pelas mudanças climáticas. Agora já não temos como fazer apenas estradas. Temos que fazer estradas resilientes, infraestruturas de uma forma geral resilientes.
1: Munira Chisico, delegada da Administração Nacional de Estradas em Inhambane, os esforços visando a reposição dos danos provocados pelas intempéries em algumas rodovias da província. Mungisetese Mamene, Jala Akurula, Kasi Moçambique, Ata Xubuka. Alexandre Matsimbe, a partir de Inhambane. Muito bom dia.
0: Bom dia. Residentes de Kisanga, na província de Cabo Delgado, afirmam que o veículo misto alocado pelo governo central para facilitar a mobilidade nas zonas rurais vai para além de um simples transporte. O meio está, afinal, a desempenhar também o papel de socorrista para outros transportes que operam na região. Florencio Moussa.
4: Segundo alguns entrevistados pela Rádio Moçambique, durante a época chuvosa, o veículo misto foi solicitado inúmeras vezes para socorrer outros transportes de passageiro que, devido ao estado lamacento das vias, ficavam atolados nas rodovias deste distrito costeiro.
5: Meu maridade, essa estrada não passava carro, só passava trator, trabalhou. Se fosse nós, iria exigir outro, mais ou menos de 3, porque outro passava essa estrada. Essa estrada, porque essa estrada são 3 estradas aqui. Porque em tempo chuvoso não se passa carro aqui, através dessa estrada, resolve esse trator.
4: Sarangeit é comerciante do posto administrativo de Mahati, localizado a 15 quilômetros da vila sede distrital de Kisanga, que lembra o papel desempenhado pelo veículo misto para uma das vezes conseguir fazer chegar a sua mercadoria para reposição dos estoques. Na baraca.
6: Uma outra vez eu estava vindo de Pemba, esta via de Bulbiza, pelo caminho o carro entrou ali, de repente, esse não tinha conhecimento, só que vinha de onde ele vinha. Encontrou-nos ali, e pedimos socorro, rebocou aquele carro, saiu, e aquele carro então tinha medo de chegar aqui. Então, baldeamos os produtos do carro para tratores. Chegamos aqui muito bem, graças a tratores. Sim, esta ideia foi muito válida.
4: O veículo misto destacou-se também na assistência alimentar às famílias retornadas, providenciada pelo Programa Mundial de Alimentação. Abujat Bilhete é o operador de veículo misto alocado ao distrito de Kisanga.
7: Os carros de prêmio iam enterrar, eu ia socorrei, depois ele também, o meu ficou parado, ali enterrado, ficou quase 4 dias. Mas graças a Deus saiu depois. O transporte tem muita força, tenho estado sempre a levar no tempo chuvoso, e o tempo chuvoso não há nenhum carro que anda, por causa da água, por causa da estrada, porque a estrada não está boa.
4: Importância dos veículos mistos na circulação de pessoas e bens no distrito de Kisanga, em Cabo Delgado. Amuti, Ninhawe, Nisapau, Aula, Nitura, Uira, Niki, Kichere, Ureta, Wajipinto, Pinto. A partir de Pemba, Florencio Musá, bom dia.
0: Muito bom dia. 6:39. O distrito de Caia, em Sofala, mobiliza-se para o aumento da capacidade de proteção contra a cólera. Com um fim a 2 semanas do surto da doença, o movimento é liderado por uma associação que se dedica à promoção da saúde comunitária em áreas rurais. Leiton Sifa.
8: Mais de 500 famílias desfavorecidas no distrito de Caia, em Sofala, recebem kits de higienização para reforçar a prevenção da cólera. Trata-se de cloro para tratamento de água, sabão, baldes para lavagem das mãos e outros materiais de higiene, numa iniciativa da Associação Comunidades Saudáveis e Desenvolvidas, como Sanas. A representante da associação em Sofala, Joana Kunaka, diz que a ação está inserida no projeto de resposta rápida à cólera, que visa reduzir o risco de novos casos através da melhoria das práticas de saneamento. Joana Kunaka refere que a entrega dos kits procura manter as comunidades vigilantes e dotadas de meios para evitar a reemergência da doença. A iniciativa será expandida para os distritos de Marromeu e Xeringoma, que ainda continuam abraços com o surto de cólera.
9: São pessoas que já tiveram surto de cólera, agregados fechados por mulheres, família de renda baixa, pessoas idosas, menores de 5 anos, pessoas com deficiência. Nós sabemos que este grupo-alvo, pelas dificuldades que enfrentam, facilmente podem ter casos de cólera em casa. Então a ideia é trabalhar com as pessoas mais necessitadas, reforçá-lo inicialmente para ele amanhã poder ter autonomia para dar continuidade. Isto é um processo contínuo das sensibilizações comunitárias para garantir que todo mundo percebe qual é a importância da higiene das mãos, de beber água tratada, do uso da latrina, para que não tenhamos próximos surtos de cólera, não ter o mesmo impacto que houve dessa vez.
8: O representante do Governo Distrital de Caia, Domingos Raposo, agradece a iniciativa, assinalando que, apesar do fim de surto, há 2 semanas, é preciso reforçar as medidas preventivas.
10: Isso significa muito para essa comunidade. É um reforço da capacidade para poder enfrentar as doenças de origem hídrica, uma vez que esta zona foi muito afetada pela cólera.
8: Caia foi um dos distritos mais afetados pelo surto de cólera, ao registrar um cumulativo de 526 casos com um óbito. Sambani manja na sabau peno na dota tuera tichaliru tenda wa nyoka sequenda. Laiton Sifa, na Beira.
0: Jornal da Manhã, da Beira, passamos para Chimoio, de onde nos chega a nota segundo a qual o governo do distrito de Tambara e Manica intensifica ações de prevenção e combate à venda desregrada de produtos agrícolas. Na presente campanha de comercialização, foram assim criadas brigadas constituídas por técnicos do Serviço Distrital de Atividades Económicas envolvidos na sensibilização das comunidades para evitar a venda desenfreada de produtos agrícolas. Vítor Ambirei.
11: O diretor do Serviço Distrital de Atividades Económicas de Tambara, Fernando Kingston, explicou que o trabalho levado a cabo tem como objetivo garantir a segurança alimentar e nutricional no distrito. Kingston disse que as palestras de sensibilização decorrem com maior incidência nos locais que registraram fraca produção agrícola devido à estiagem que assolou alguns pontos daquele distrito.
12: Estamos a mobilizar a população para não vender tudo aquilo que eles colheram. Mas se devem vender em excedente, uma vez que a primeira época foi afetada, então nós como governo temos a tarefa de mobilizar a população para não vender tudo. Neste momento a segurança alimentar está estável, por enquanto não temos alarme de fome, ou dizer que as pessoas estão dormindo a fome, por enquanto a situação, uma vez que estão agora na fase de colheita, para além de o milho que nós falamos que se perdeu, também houve uma parte que teve bons resultados, ou está tendo bons resultados. Estamos a falar depois da iniciativa de Nhagafula e Búzoa. São zonas altas, para além do milho que eles perderam, mas agora estão a fazer a colheita de de Mapira. Para além também de Mapira, eles têm pequenos, têm pequenos animais, estamos a falar de, têm pequenas criações, estamos a falar de caprino e bovino, e nesse momento também a coleta de malambe.
11: Diretor do Serviço Distrital de Atividades Económicas de Tambara, Fernando Kingston, falando em torno do trabalho levado a cabo pelo setor para garantir a segurança alimentar e nutricional daquele ponto da província de Manica. 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Dishimoyo, Vitor Ambirai.
0: Suspensão do trabalho em Tete manifesta preocupação com a falta de contrato dos trabalhadores, verificada maioritariamente nas empresas de segurança privada. A jornalista Diolinda Matavel.
13: Muito bom dia, segundo a delegada daquela instituição, nas ações inspetivas que o setor está a realizar nas empresas da província. Também tem constatado situações de falta de alocação de equipamentos de proteção e a realização de atividades em locais inapropriados. Adelaide Jantar disse que o setor, neste momento, está a realizar visitas inspetivas às empresas de segurança privada, de modo a sensibilizar para a regularização dos contratos laborais. Adelaide de Jantar explicou que algumas empresas estão a seguir as orientações e, para o caso das outras que insistem em não formalizar os contratos com os seus trabalhadores, medidas serão tomadas.
14: Bom, na verdade, nós começamos a perceber que há uma boa sensibilização. As entidades empregadoras já estão a entender que, afinal de contas, estão a trabalhar com pessoas e devem criar condições, porque se tem a mão de obra satisfeita, significa que os

0: com este progresso. Calixto Pedro.
1: Como resultado destas melhorias das medidas de HST, reduziram no primeiro semestre deste ano os acidentes de trabalho ao registrar 15 contra 33 do igual período do ano passado. Dos acidentes de trabalho registrados este ano, não houve nenhuma morte contra 4 óbitos de 2025. São dados revelados por Gilton Conte, chefe do Departamento de Trabalho e Segurança Social no Serviço Provincial da Justiça e Trabalho, à saída esta segunda-feira da 7ª sessão ordinária de Fórum de Consulta de Concertação Social, que reuniu trabalhadores, empregadores e governo. Gilton Conte disse que a redução dos acidentes de trabalho demonstra, por outro lado, o cumprimento das recomendações deixadas durante as atividades respectivas nas unidades produtivas. Segundo o dirigente do Fórum de Concertação Social, os trabalhadores queixaram-se de fraca abertura por parte das entidades patronais para a promoção das entidades sindicais, daí que o encontro destas recomendações.
2: Haja mais abertura do lado das empresas, de tal modo que deve haver um estreitamento entre, digamos, os sindicatos e o Conselho Empresarial a nível da província. E houve comprometimento de ambas as partes de estreitar esse relacionamento e ficando para o governo a questão da monitoria deste relacionamento com vista a melhorar as condições de trabalho.
1: Gildo Niconte, chefe do Departamento de Trabalho e Segurança Social no Serviço Provincial da Justiça e Trabalho. De acordo com dados avançados no Fórum de Consulta e Concertação Social este ano, 28 trabalhadores foram despedidos sem justa causa, maioritariamente no ramo do comércio. Hassawaka, Nroen, Chauere, Chila, Cólera, Nhawaka, Mahini, Sabão, Alanetura. Calixto Pedro, Nampula.
0: No café da manhã vamos falar do estágio atual da gestão de documentação e informação rumo à digitalização de arquivos no país. O café acontece no quadro da celebração hoje do Dia Mundial de Arquivos, cuja cerimônia central em Moçambique tem lugar na província de Nampula. A nossa convidada é a diretora-geral do Centro Nacional de Documentação e Informação de Moçambique, Carmen Langa. Na moderação estará o jornalista Olívio Mateus, nos estúdios da RM em Nampula. Apresenta ouvinte as suas questões ou contribuições nos espaço de comentários da publicação deste tema, uma publicação feita nas páginas do Facebook Jornal da Manhã RM e Rádio Moçambique.

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0: Tempo para o desportivo aqui no Jornal da Manhã. Mambas prometem boa exibição logo à tarde diante da Indonésia após Desire frente a Oman. Este é o destaque hoje na apresentação ao Albino Miambo. Bom dia.
1: Bom dia, Simon Cabo. Bom dia, caro ouvinte. A Seleção Nacional de Futebol, os Mambas, procura esta tarde, às 15 horas de Moçambique, reencontrar-se com os bons resultados quando defrontar a Indonésia em partida amigável da data FIFA. Depois da derrota por 4-1 frente ao Oman, os Mambas chegam ao confronto com a Indonésia, determinados a corrigir os erros identificados no primeiro teste realizado em solo asiático e demonstrar uma imagem mais próxima daquela que permitiu à equipa de todos nós alcançar resultados positivos nos últimos meses. A partida terá lugar no estádio Gelora Bung Karno, em Jakarta. O repórter Dalma Timbe descreve o recinto e o estado de espírito dos jogadores dos Mambas.
2: É um recinto de relva natural e com capacidade para 88 mil espectadores. Os Garudas, uma águia mítica na Indonésia, chegam ao desafio com os Mambas motivados depois de terem goleado o Oman por 3-0. Este mesmo Oman deu 4-1. A Moçambique. Ainda assim, o capitão Edmilson Dove fala em tropas moralizadas.
3: Tivemos um jogo menos conseguido, claramente estamos cientes. Já estamos a trabalhar com vista a melhorar os aspectos que temos que melhorar e, claro, manter as poucas coisas boas que fizemos durante os 90 minutos. O objetivo é sempre crescer, estamos de cabeça levantada.
2: O médio Daru Melo aponta para uma equipa mais ousada e desvaloriza o fator casa.
4: Agora o fator em casa não conta no futebol, sabemos que estamos no próprio país deles. Vai ser um pouco difícil por causa de adeptos, vão sempre apoiar eles, mas tenho a certeza que vamos ser vitoriosos.
2: O treinador Chiquinho Conde espera dar mais competição aos novos jogadores dos Mambas.
5: Esses jogos são bons mesmo para isso, para poderem dar minutos, para poder dar uma capacidade de competitividade. Nós sabemos, nós não podemos ignorar que na situação em que nós nos encontramos, infelizmente a data FIFA de junho coincide com as férias dos jogadores. A maior parte dos jogadores que militam na Seleção Nacional lá. Eu contactei esses jogadores todos para essa data FIFA, mas sei perfeitamente que era extremamente difícil. Eu quero esses jogadores motivados para que possam estar em setembro. Nunca tive a possibilidade de poder testar algumas situações, alguns jogadores novos. Eu digo novos porque nós não temos muita capacidade de recrutamento. Eu gostaria de ter todos esses para poder experimentar, porque quando isso de facto começar, eu só posso contar com um número restrito de jogadores. Com força Mambas e vamos à luta.
2: E o embaixador de Moçambique na Indonésia, António Rodrigues, dá a ideia do oponente dos Mambas.
6: É uma equipa que creio que há de estar ao alcance da nossa equipa, com a qual nós temos boas relações de cooperação. É um país, do ponto de vista de futebol, é um país que penso que está a crescer e poderá, de facto, no futuro breve, ser uma equipe de renome internacional, tal e qual os nossos mandas são.
2: Indonésia e Moçambique jogam às 15 horas desta terça-feira no magnífico estádio Tama Gelora Bung Karno, em Jakarta. O estádio tem 88 mil lugares. Os Mambas precisam de voltar rapidamente às vitórias. O último triunfo registrou-se a 28 de dezembro ante o Gabão por 3-2 durante a fase de grupos da CAN. Nos últimos 4 encontros, perdemos com a Costa do Marfim 1-0, Camarões 2-1, Nigéria 4-0 e Oman 4-1. Já em Indonésia, 118ª seleção no ranking FIFA, venceu nos últimos 5 encontros 2-3-0 ao Oman e 6-0 à Taipei chinesa e perdeu com os mundialistas Iraque 1-0 e Arábia Saudita 3-2, ainda registro do empate sem golos com o Líbano.
1: Um breve olhar ao mercado de transferências que envolve jogadores moçambicanos, neste desportivo aqui no Jornal da Manhã. Jenny Catamo, de férias em Maputo, vai continuar no Sporting Clube de Portugal, se não aparecer uma proposta de 60 milhões de euros. Vai ser um dos capitães dos Leões na próxima época. O Sporting rejeitou na última semana uma proposta do Como da Série A italiana de 25 milhões de euros. A equipa treinada por Sete Fabregas promete voltar à carga. O Sporting aponta a cláusula de precisão, são 60 milhões de euros. O internacional moçambicano Bruno Langa está de regresso ao Almeria, clube que está a disputar a subida à Primeira Liga Espanhola, à La Liga, depois de cumprir meio ano de empréstimo no Estrela da Amadora da Primeira Liga Portuguesa. O defesa internacional moçambicano Mexer poderá assinar nas próximas horas, repito, nas próximas horas, pela União Desportiva de Songo. Gildo Vilanculo também está a negociar com a equipa de Daoud Razak. Danito, ex-Ferroviário da Beira e União Desportiva de Songo, estava no futebol angolano, vai jogar pelo Ferroviário de Nacala. Paulo Ana, antigo atleta do Ferroviário de Maputo, formado na Académica, vai decidir nas próximas horas se assina pelo Bahia de Pemba ou Associação Desportiva de Vilanculo. Sabemos que está inclinado a jogar pelo emblema de Inhambane. Moçambola registra a primeira escotada psicológica. A dupla Mauro Jamal e Zito Maeu foi demitida do comando técnico da equipa principal de futebol do Machaquén. O afastamento dos tricolores da taça frente à Liga Desportiva de Maputo no passado fim de semana terá pesado em demasia para o divórcio de mútuo acordo, escreve o emblema tricolor em comunicado. No Moçambola, o Machaquén tem apenas um ponto, perdeu 3 jogos, empatou 2, sofreu 6 golos e marcou apenas 2. Está no antepenúltimo lugar. O governador de Nampula sonha em ver mais 2 equipas a participar no Moçambola. Para concretizar este desiderato, Eduardo Abdullah está a ajudar as equipas da província a estabelecer parcerias com o setor empresarial. Calixto Pedro.
7: A equipa técnica da direção província.
8: O governador de Nampula, Eduardo Abdullah, que facultou a informação, disse que o desejo de ter mais representatividade no Moçambola reflete a paixão do futebol na província. Segundo Eduardo Abdullah, a existência de mais de 2 equipas traz grandes benefícios para o desenvolvimento da modalidade. Defendeu ainda a necessidade do licenciamento dos clubes, considerados pontos cruciais que moldam a estrutura do futebol, o mapa atual da competição e os desafios.
9: Recuar não é fugir, recuar é se preparar para contra-atacar. Vamos voltar a 3-4 equipes um dia, mas naturalmente é bom a gente que vá com 2 equipes, porque também o investimento de Moçambola não é pequeno. Não basta só ter muitas equipes no Moçambola, temos de ter muitas equipes com qualidade, com dinheiro, com capacidade financeira de podermos responder. Eu penso que estamos no bom caminho, temos o Ferroviário de Nacala e o Ferroviário, ambas as equipes estão bons. Isto é para mim uma demonstração que estamos no caminho certo. Eu vou naquilo que eu puder com os parceiros privados, institucionais e públicos, ajudar os 2 ferroviários e nós vamos jogar também fora do campo para que as nossas equipes estejam mais fortalecidas. Essa fica a minha promessa.
8: Eduardo Abdullah, governador de Nampula, e o desejo de ver a província a ser representada por mais que 2 equipas de futebol no Moçambola nos próximos tempos. A Rema de Esporto, Calixto Pedro, Nampula.
1: Vem aí o Mundial 2026. A prova é organizada de forma tripartida pelo México, Canadá e Estados Unidos da América. Jogos de preparação de ontem, realizados ontem e madrugada de hoje. Holanda 2, Uzbequistão 1, França 3, Irlanda do Norte 1, Peru 1, Espanha 3. Portugal joga amanhã com a Nigéria em Leiria. Cristiano Ronaldo quer presentear os espectadores, quer pagar ingresso a todos. Termino com Moçambola. Regressa na próxima semana, 15 de junho, com um duelo entre o Costa de Sol e o Xingal de Tete, referente à 6ª ronda. Os outros encontros estão marcados para 16 de junho, a saber, Bahia de Pemba, Associação Desportiva de Vilanculo, Ferroviário de Nampula, Ferroviário de Lixinga, Machaquén, União Desportiva de Songo, Black Bulls, Ferroviário da Beira. A 6ª ronda encerra na quinta-feira da próxima semana, com um duelo entre o Ferroviário de Maputo e a Liga Desportiva de Sofala. Com Moçambola, encerramos esta edição do Desportivo no Jornal da Manhã, no dia que a seleção de todos nós, os Mambas, joga na Ásia, em Jakarta, concretamente, frente à Indonésia. Saudações.
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12: Em Moçambique são 7 horas.

0: Seguem-se as notícias apresentadas por Vítor África.
1: O chefe de Estado, Daniel Chapo, preside hoje na cidade de Maputo a cerimónia de abertura da segunda edição do Fórum de Negócios Global Gateway Moçambique União Europeia. Trata-se de um evento que vai reunir empresários, investidores, instituições financeiras, decisores políticos e parceiros de desenvolvimento de Moçambique e da União Europeia, de acordo com o comunicado recebido na nossa redação. O evento, organizado pelo Governo de Moçambique, União Europeia, CTA e outras entidades, visa promover investimentos sustentáveis e fortalecer as ligações económicas entre a União Europeia e países parceiros. A segunda edição do Fórum decorre sob o lema Parcerias para o Crescimento Verde, desbloqueando o investimento sustentável entre Moçambique e a União Europeia. O governo enviou perito Jacques Quelimane, província da Zambésia, para reforçar a investigação do assassinato do bispo da diocese de Quelimane, Dom Osório Sitora Afonso. A informação foi partilhada pelo ministro da Justiça, Assuntos Constitucionais e Religiosos, Mateus Saizi, que está em Quelimane desde ontem para apresentar as condolências do governo à Igreja Católica.
2: Nós, como governo, quando tomamos conhecimento, a primeira coisa foi despachar uma equipa de peritos na área de investigação. Nós sabemos que existem investigadores ao nível da província, mas quisemos equipar os colegas da província com mais instrumentos, mais capacidades para se investigar o caso. A investigação está em andamento e acreditamos que num futuro breve poderemos ter algumas informações formais.
1: O governo enviou perito a Quelimane para reforçar a investigação do assassinato do bispo da diocese de Quelimane, Dom Osório Sitora Afonso, ocorrido no sábado findo. Entretanto, uma nota da Conferência Episcopal de Moçambique refere que o corpo de Dom Osório Sitora Afonso será sepultado em Nampula no sábado, dia 13. O secretário de Estado na província de Maputo, Henrique Bongé, encoraja os cidadãos moçambicanos repatriados da África do Sul, devido aos atos de xenofobia, a explorarem as oportunidades de trabalho que existem no país. Segundo Bongé, o país dispõe de condições para satisfazer as necessidades de trabalho dos concidadãos regressados da África do Sul.
3: E aqui no nosso país há condições que um mecânico pode abrir sua oficina, um camponês pode fazer sua machamba. E nós queremos incentivar esses colegas que vêm da África, são esses com o nosso concidadão, nos distritos onde vão, a requerer terra, fazer a produção. Há onde ver que os sul-africanos um dia podem voltar para aqui. Temos que ter a nossa criatividade de que nós, ali não nos querem, vamos fazer aqui na nossa terra. Vamos evoluir, desenvolver a nossa província, sobretudo, desenvolver o nosso país. Moçambique tem terras aráveis, como a África do Sul tem. Agora estamos a descobrir petróleo, estamos a descobrir gás, aquilo que vão lá procurar, aqui também estamos a ter.
1: Secretário de Estado na província de Maputo, Henrique Bongé, encoraja os concidadãos repatriados da África do Sul, devido aos atos de xenofobia, a explorarem as oportunidades de trabalho que existem no país. Entretanto, prosseguem as diligências para a transladação dos corpos dos 6 cidadãos moçambicanos que perderam a vida durante os incidentes de xenofobia ocorridos em Mossel Bay, na África do Sul. O Gabinete de Informação refere num comunicado que, neste momento, 700 cidadãos moçambicanos afetados pela xenofobia já foram repatriados. Ontem chegaram ao país mais 169 moçambicanos, dentre eles 16 menores. O governo do distrito de Tambara, em Manica, intensifica ações de prevenção e combate à venda desregrada de produtos agrícolas no decurso da presente campanha de comercialização agrícola. Jornalista Vítor Ambirai.
4: Para o efeito, foram criadas várias brigadas constituídas por técnicos do Serviço Distrital de Atividades Econômicas que estão envolvidos na sensibilização das comunidades para evitar a venda desenfreada de produtos agrícolas. O diretor do Serviço Distrital de Atividades Econômicas de Tambara, Fernando Kingston, explicou que o trabalho levado a cabo tem como objetivo garantir a segurança alimentar e nutricional no distrito. Kingston disse que as palestras de sensibilização decorrem com maior incidência nos locais que registraram fraca produção agrícola devido à estiagem que assolou alguns pontos daquele distrito. De Chimoio, Vítor Ambirai.
1: E no plano internacional, um grupo armado raptou 39 pessoas no noroeste da Nigéria durante o encontro de conciliação entre ambas as partes. Informação partilhada esta segunda-feira pela polícia local. Cerca de 47 residentes estavam reunidos no domingo com os pais do alegado chefe de um grupo de raptores para reconciliação e negociações de paz, quando o líder do grupo apareceu de surpresa e raptou a maioria destes. O rapto em massa ocorreu na comunidade de Magamin Didi, no estado de Zamfara. A Nigéria enfrenta uma complexa crise de segurança, especialmente no norte, onde uma insurgência que dura mais de uma década se somam às atividades de grupos armados que realizam raptos para resgate e mineração ilegal. Apresentamos as notícias. O próximo bloco às 8 horas.
0: Sete horas e cinco minutos, vamos às temperaturas máximas previstas para hoje com a meteorologista Délcia Kumbana.
5: Tete, 31, Nampula e Pemba, 30, Beira e Inhambane, 28, Quelimane, 27, Maputo, Xai-Xai e Vilanculo, 26 e, por fim, Chimoio e Lixinga com 24 graus Celsius.

0: No café da manhã vamos falar do estágio atual de gestão de documentação e informação rumo à digitalização de arquivos no país. O café acontece no quadro da celebração hoje do Dia Mundial de Arquivos, cuja cerimônia central em Moçambique tem lugar na província de Nampula. A nossa convidada é a diretora-geral do Centro Nacional de Documentação e Informação de Moçambique, Carmen Langa, e na moderação estará o jornalista Olívio Mateus, nos estúdios da RM em Nampula. Apresenta as suas questões ou contribuições no espaço de comentários da publicação referente a este tema. O tema está já depositado nas páginas do Facebook Jornal da Manhã RM e Rádio Moçambique. Abrimos a janela do repórter volante. Vamos hoje falar do aumento da oferta de frutas de época em Climane. Caetano Alberto, bom dia.
1: Muito bom dia, Simone Cabo, e estendemos a saudação ao ouvinte da Antena Nacional da Rádio Moçambique. De facto, por essas alturas já locais em que há muita abundância da fruta, e um desses locais é aqui no mercado da Faia, na cidade de Climane, e a laranja, a banana, enfim, citrinos no geral, aqui é possível encontrar. A maior parte desta fruta é produzida no interior dos distritos de Lugela, Alto Moloco, Ilha Namaroi e Guru, só para citar alguns exemplos. E é preciso destacar que anualmente muita fruta perde-se, ou melhor, estraga-se pós-colheita devido à falta de condições de processamento, à insuficiência de unidades de processamento. Mas não é sobre o desperdício da fruta que queremos falar, mas sim da sua importância para a saúde humana. E antes mesmo de sabermos por que é importante consumir regularmente a fruta, vamos aqui conversar com a senhora Alves, Ângela Alves. Ela vende fruta desde o ano passado aqui no mercado da Faia. Dona Ângela, muito bom dia. Onde é que compra esta fruta?
2: Compro no Parandão.
1: Os preços, como é que...
2: Compramos 800, 750, 600.
1: E quando vende, consegue ter algum lucro?
2: Primeira época que tinha lucro. Agora, essa segunda época, vendemos de maneira assim.
1: E há muita gente que compra fruta aqui neste mercado?
2: Compram, sim.
1: Vale a pena fazer este negócio?
2: Sim.
1: Ouvimos aqui que, de facto, há procura da fruta por este mercado, e como fazia referência que o consumo regular da fruta é importante para a saúde humana, porque reforça a imunidade e propõe diversas vitaminas. Esta é a ideia que vai defender aqui a nutricionista Glória Varela. Muito bom dia. Outras vantagens que se pode destacar para as pessoas consumirem a fruta? Mais uma vez, bom dia.
3: Bom dia rádio, bom dia ouvintes. Chamo Glória Varela, nutricionista. Dizer que o consumo da fruta é muito importante para o funcionamento do organismo. Não só as frutas nos fornecem vitaminas, nos fornecem minerais, elas ajudam para a imunização do nosso organismo, ajudam para o controle glicêmico, né, do nosso próprio organismo. É importante que cada pessoa, né, faça o consumo da fruta, pelo menos 3 doses diárias. Às vezes as pessoas se distraem, ou nós mesmos nos distraímos, porque a fruta achamos que é menos importante, mas não. Atenção, a fruta é muito importante para a nossa saúde.
1: E por esta altura, como dizemos, há muita fruta. Como é que pode-se aconselhar as famílias para o processamento caseiro, que é para evitar desperdício?
3: Bom, comprar a fruta, higienizar a fruta, depois da higienização, tentar conservar no sítio mais fresco possível, de modo que não haja a rápida deterioração. Então, além do consumo, assim, depois como exemplo da laranja, assim, consumir ela como em gomos, ou para além de fazer sucos, então pode-se consumir assim em gomos. Então é outra forma do consumo da fruta, como a banana também. Para além de se comer assim como ela é, quando achamos que já está quase na fase de deterioração, também pode-se fazer o jamo. Então, é uma outra forma de aproveitar a fruta, de modo que a fruta não possa se desperdiçar.
1: Muito obrigado. Ficam aqui então algumas dicas importantes para o processamento caseiro da fruta, nessa altura que há muita disponibilidade ao nível de vários mercados, não só em Climane, mas também no país em geral. Nós ficamos por aqui com a esperança de termos contribuído para a boa saúde nutricional dos nossos ouvintes. Muito bom dia, Caetano Alberto, a partir de Climane.
0: Bom dia. Dezenas de sul-africanos residentes em Ekurhuleni, na província de Gauteng, marcharam esta segunda-feira para exigir oportunidades de emprego em empresas que alegadamente priorizam trabalhadores estrangeiros. Numa atitude considerada desafiadora, os manifestantes dirigiram-se a uma empresa de logística em Boksburg para exigir a demissão imediata de trabalhadores estrangeiros, deixaram uma carta reivindicativa e prometeram voltar no próximo dia 17 para submeter os currículos. Correspondente Eduardo Figurão.
4: Refira-se que, no domingo à noite, o presidente Cyril Ramaphosa deixou claro que somente as forças de lei e da ordem têm o direito de exigir documentos de identificação a quem quer que seja. Ramaphosa enumerou 5 medidas que o governo vai implementar para lidar com o fenômeno da imigração ilegal. Ele disse que o executivo vai continuar a reprimir a violação das leis laborais e de imigração, a impedir a entrada ilegal de pessoas no país, a combater a corrupção no sistema de imigração, a reforçar as leis e políticas de imigração e a dialogar com outros países sobre a questão da migração. Em reação a estas medidas, a líder do movimento March and March, Jacinta Ngobeni Zuma, afirmou que as mesmas são impraticáveis. Não creio que o presidente tenha sido devidamente informado. Não creio que tenha tido tempo para ir ao Ministério do Interior, para ir à fronteira e para conhecer a extensão dos danos, porque as questões que está a apresentar como soluções são impraticáveis. E posso dizer agora que algumas das coisas, se não todas, que ele disse, não são implementáveis. É no meio destas incertezas que centenas de estrangeiros acamparam em frente ao edifício dos assuntos internos da cidade de Durban, alegando que o discurso do presidente não alterou a sua situação. Enquanto isso, o governo da Nigéria inicia esta quarta-feira o repatriamento dos seus cidadãos após recentes ataques xenófobos contra estrangeiros. Mais de 1000 nigerianos manifestaram interesse em regressar ao país de origem. Até o último fim de semana, o Ghana já tinha repatriado mais de 600 cidadãos, enquanto mais de 1000 moçambicanos, vítimas de ataques xenófobos na província do Cabo Ocidental, já se encontram em solo pátrio. Rádio Moçambique, Eduardo Figurão, em Joanesburgo.

0: refugiados temporários na província do Cabo Ocidental. Sérgio Sixpence.
1: O repatriamento representa a primeira grande resposta do Malawi à crescente angústia entre os seus cidadãos que têm procurado assistência para regressar à casa depois de terem sido deslocados e forçados a procurar refúgio em acampamentos temporários em Mossel Bay. Num comunicado divulgado, o Ministério dos Negócios Estrangeiros e da Cooperação Internacional do Malawi afirmou que o exercício está a ser coordenado por uma força-tarefa multissetorial destacada na África do Sul, sob a égide do Alto Comissariado do Malawi em Pretória. Os retornados estão a viajar por terra, através do Zimbábue e Moçambique, e deverão chegar hoje ao Malawi, através da fronteira de Mwanza. A operação surge após semanas de preocupação com o bem-estar dos malauianos afetados por um clima de medo e incerteza em partes da África do Sul, onde os estrangeiros têm relatado cada vez mais ameaças, deslocações e hostilidades ligadas a sentimentos xenófobos recorrentes. O governo afirmou que a evacuação demonstra seu empenho em proteger os malauianos que vivem no estrangeiro, especialmente os afetados por crises e emergências. Ao comentar o sucedido, o advogado Benedicto Kondoe saudou a intervenção do governo, descrevendo o repatriamento como uma resposta humanitária necessária. No entanto, alertou que o exercício não deve ser visto como uma solução permanente para os cidadãos que continuam a migrar para países. A migração ilegal. Sérgio Sixpence, em Blantyre.
0: Tanzânia assina um acordo com a Rússia para o desenvolvimento da energia nuclear nos próximos 10 anos, a partir do urânio. O projeto de exploração está em curso em Mkujo, na região de Ruvuma. Correspondente Monteiro Bonifácio.
2: Estimativas indicam que a região de Ruvuma, fronteira com Moçambique, dispõe de urânio com capacidade de suprir 4% das necessidades mundiais, o que poderá colocar a Tanzânia entre as principais nações produtoras de urânio e na cadeia de suprimentos de energia limpa. Com uma contribuição avaliada em US$1,2 bilhões para a economia da Tanzânia, espera-se que até 2050 este país alcance uma capacidade de produção de 70 mil megawatts de energia elétrica. O ministro de Estado do Gabinete da Presidência para a Planificação e Investimentos, Kitila Nkumbo, disse que a Tanzânia pretende se tornar no primeiro país da região a gerar energia nuclear, uma medida que deverá apoiar a industrialização a longo prazo. Kitila Nkumbo observou que a energia nuclear oferece uma importante oportunidade para a diversificação da matriz energética e o apoio ao crescimento econômico, numa altura em que a Tanzânia inicia com a implementação da Visão Estratégica de Desenvolvimento 2050, que aponta o setor industrial como prioritário. O governo da Tanzânia diz que já foram estabelecidos mecanismos rigorosos de monitoria e regulamentação para garantir a conformidade com os padrões internacionais que regem o uso pacífico de materiais nucleares. Afirma ainda que o urânio extraído do projeto será usado exclusivamente para fins energéticos, atendendo à crescente demanda global por eletricidade limpa e confiável. Atualmente, a produção de urânio é liderada pelo Cazaquistão, seguido do Canadá e pela Namíbia. De Dar Islam para a Rádio Moçambique, Monteiro Bonifácio.
0: A seguir, o noticiário económico apresentado por Ana Vinila.

Investidores norte-americanos manifestam interesse em reforçar investimentos em setores-chave da economia moçambicana, nomeadamente energia, turismo, infraestruturas e financiamento internacional. Um dos sinais de interesse foi demonstrado pela US International Finance Partners, uma instituição financeira especializada na mobilização de capital e estruturação de financiamentos para projetos internacionais, durante o encontro com o chefe do Estado moçambicano Daniel Chapo. No âmbito da visita que o estadista moçambicano efetua àquele país, o diretor executivo Gareth Gesh revelou que a instituição pretende deslocar-se a Moçambique nas próximas semanas para avaliar oportunidades concretas de investimento. O governo convida investidores italianos a apostar em setores estratégicos da economia nacional, com destaque para a infraestrutura, energia e logística. O convite foi lançado pelo ministro dos Transportes e Logística, João Macombe, na Conferência Empresarial Moçambique-Itália 2026, em Maputo, onde destacou o potencial estratégico de Moçambique na região austral de África e a posição geográfica do país como porta de entrada para 7 países do interior do continente. Espreitemos as taxas de referência cambial para esta terça-feira. O rand pode ser adquirido a 3 meticais e 84 centavos e vendido a 3 meticais e 92 centavos. O dólar norte-americano à compra custa 63 meticais e 27 centavos e vendido a 64 meticais e 53 centavos. Já o euro custa 73 meticais e 3 centavos à compra e 74 meticais e 49 centavos à venda. Bom dia.

0: 7:20, autoridades da ilha de Moçambique e Nampula esperam parcerias para dinamizar a restauração dos vários monumentos e sítios. Este é o destaque do cultural que tem a assinatura de Sérgio Guissamula. Bom dia.
1: Bom dia, Simon Cabwe. Esta intenção resulta da realização na província de Nampula do Fórum Nacional de Turismo e de Investimento e da Gala Nacional do Turismo. Fidalgo Júnior traz mais detalhes.
2: O sentimento foi manifestado pela administradora distrital, Josina Taipo, e os passos subsequentes após este evento.
3: Durante a gala, nós percebemos que investir no turismo comunitário é de grande valia, para que a própria comunidade sinta-se parte do progresso e do desenvolvimento e se aproprie também daquilo que são os ganhos do nosso património histórico.
2: No entanto, e apesar dos constrangimentos que assombram o desenvolvimento do turismo na ilha de Moçambique, muitas vezes cercado por ciclones e pelo fraco investimento financeiro, o secretário de Estado do Turismo, Fredson Bacar, reconheceu, louvou e encorajou os esforços que estão sendo desenvolvidos pelos diversos atores para impulsionar o turismo e a cultura da região.
4: Estou muito satisfeito com o envolvimento dos agentes culturais, os empresários de diversos ramos estão a participar ativamente nesta atividade, oferecendo e fornecendo serviços e produtos turísticos.
2: Vale sublinhar que na Gala Nacional do Turismo, a ilha de Moçambique foi distinguida com os prémios de melhor destino cultural e patrimonial, melhor turismo criativo e melhor destino turístico da província de Nampula.
1: Caiu o pano da 22ª edição do Festival Internacional de Teatro de Inverno, o FIT, que realizou-se nas salas de teatro da cidade de Maputo. O evento, que durante 10 dias movimentou vários palcos, despediu-se do público com uma grande festa de intercâmbio cultural e um balanço positivo.
5: Foram dias de muita troca de experiências, foram dias de busca de novas tendências de atuação, foram dias de intercâmbio em workshops, masterclasses, e os artistas puderam aqui encontrar um espaço para poderem criar esta conexão de atuação no mundo fora. Eu digo, o momento mais alto foram todos os dias, porque é um trabalho atrás do outro trabalho melhor.
1: Paulo Jamini, da organização do FIT, que destaca o cumprimento com distinção o seu papel de internacionalização e promoção da arte. Na ótica dos espectadores, o festival consolidou-se como um verdadeiro espelho da atualidade moçambicana, que abordou de forma frontal a ética, a política e a honestidade através da arte. Este foi o Cultural. Bom dia.

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4: Hoje é Dia Internacional das Unidades de Informação Financeira. Vamos saber qual é o significado desta data e o que é que está programado para a sua celebração a nível de Moçambique. Temos para o efeito o Dr. Paulo Munguamba, do Ministério das Finanças. Muito bom dia. O que é que se reconhece ao celebrar este Dia Internacional das Unidades de Informação Financeira?
5: Muito bom dia, Rádio Moçambique. Muito bom dia, ouvintes da Rádio Moçambique. De facto, hoje é Dia Internacional das Unidades de Informação Financeira. Estas unidades foram criadas através das 40 recomendações do Grupo de Ação Financeira para prevenção e combate ao branqueamento de capitais, financiamento de terrorismo e financiamento da proliferação de armas de ação em massa. Estas unidades servem de órgãos centrais ao nível dos Estados-membros das Nações Unidas, para receberem, analisarem e disseminarem, portanto, comunicações de operações suspeitas de consubstanciar, portanto, os crimes mencionados, portanto, branqueamento de capitais, financiamento de terrorismo e financiamento da proliferação de armas de ação em massa. Portanto, hoje celebra-se, portanto, o Dia Internacional destas unidades, pois foi neste mesmo dia, em 1995, no Palácio de Egmont, que foi criado, portanto, o Grupo de Egmont, que é o grupo que congrega todas as unidades de informação financeira à escala global. Em Moçambique, quando falamos da unidade de informação financeira, portanto, estamos a falar do nosso Gabinete de Informação Financeira de Moçambique. E para celebrar a data, vamos ter, portanto, um workshop hoje a ser realizado no Ministério, portanto, das Finanças, no auditório do Ministério, e vai-se discutir, portanto, a importância e a relevância destas unidades de informação financeira na prevenção e combate a estes crimes. Estarão presentes, portanto, representantes, comoradores, representantes do Banco de Moçambique, da Procuradoria-Geral da República, do Serviço de Investigação Criminal, portanto, o CERNIC, estará a Autoridade Tributária e quadros, portanto, do próprio gabinete. Dos participantes estarão diversos setores que compõem, portanto, o grupo técnico-monitorial criado para o efeito.
4: Muito obrigado, Dr. Paulo Munguam, do Ministério das Finanças. Esta breve abordagem em torno da celebração do Dia Internacional das Unidades de Informação Financeira. Tivemos aqui então o significado deste 9 de junho, mas também as breves notas relativas à celebração desta efeméride a nível de Moçambique.
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0: 7:30, café da manhã. Hoje é também Dia Mundial de Arquivos. A cerimónia central em Moçambique tem lugar na província de Nampula. Vamos por isso mesmo servir este café a partir dos estúdios da Rádio Moçambique em Nampula. E tendo como mote esta celebração do Dia Mundial de Arquivos, queremos refletir em torno da gestão de documentos, da gestão de informação no seu todo em Moçambique, tendo como horizonte a digitalização de arquivos no país. A nossa convidada é a diretora-geral do CIDIM, o Centro Nacional de Documentação e Informação de Moçambique, Carmen Langa. Na moderação estará o jornalista Olívio Mateus, a quem cumprimento. Muito bom dia.
1: Muito bom dia, Simon Cabo. Saúdo também aqui a nossa convidada Carmen Langa, diretora-geral do Centro Nacional de Documentação e Informação de Moçambique. Diretora, bom dia. O Dia Internacional dos Arquivos é celebrado hoje para promover a preservação e divulgação da memória coletiva e do trabalho dos arquivos em termos legais, portanto, para garantia da conservação da documentação e informação física para digital. A quanto estamos ao nível do país, diretor?
2: Muito bom dia, caros ouvintes. Bom dia, Olívio Mateus. Agradecer primeiro pela oportunidade que nos é dada para falarmos desta efeméride em particular e da gestão de documentos de uma forma geral. Indo à pergunta que me coloca, dizer que a gestão de documentos em Moçambique é um processo que conheceu ou tem estado a conhecer várias fases desde o período pós-independência. Tivemos um período logo após a independência que caracterizou-se por uma ausência de legislação específica que rege a gestão documental. Portanto, este período caracterizou-se por um acúmulo desordenado de documentos nas instituições. Depois fomos melhorando. Em 1992 já começámos a aprovar alguma legislação que gera a gestão documental, e depois, esta seria a segunda fase, a partir de 1992, chegamos a 2007, onde começámos a fazer a reviravolta como tal. Foi aprovado na altura a estratégia de gestão documental, esta que trouxe-nos o panorama daquilo que era gestão documental em Moçambique, e daí foram traçadas estratégias para a solução desses problemas. Foi aprovado o Sistema Nacional de Arquivos do Estado na altura, que trouxe aqui os seus instrumentos de implementação que ajudaram naquilo que é a organização e gestão de informação da administração pública. E hoje conhecemos a quarta fase, que é a migração digital. Começamos, ainda de certa forma tímida, a migrar para a gestão eletrónica de documentos. Já está em implementação, mesmo que em regime experimental, o Sistema Nacional de Gestão Documental, que é um sistema eletrónico que assegura a tramitação de informação, de documentação entre as instituições e entre estas e o cidadão em ambiente digital.
1: Muito bem, vimos aqui então esta evolução, mas como é que estamos em termos mesmo da transformação de arquivo físico em digital na atualidade?
2: Este é um processo, diga-se, um pouco longo e sinuoso. Por um lado, nós temos a implementação do Sistema Nacional de Gestão Documental, que é algo que já está a acontecer, mesmo que de forma tímida. E, por outro lado, nós temos o processo de digitalização dos documentos de arquivo. Portanto, este é o processo mais difícil, mais sinuoso. Ele implica a formação de pessoal para fazer a digitalização, mas antes disso implica fazer a avaliação e destinação da documentação que nós temos em arquivo para podermos selecionar aquilo que é relevante para ser digitalizado. Quando eu digo relevante para ser digitalizado, primeiro pela natureza da informação. Vamos lá, vou dar um exemplo da informação dos serviços de registro notariado. Este é algo urgente, deve estar em formato digital para ser acedido com toda a facilidade de qualquer local. Não que as outras sejam menos importantes, mas se tivermos que escalonar, vamos encontrar esta, por exemplo, isto é um exemplo, E depois vamos encontrando as outras. Mas entre as matérias ou as informações que nós temos em arquivo, algumas já venceram o seu prazo de guarda. Então, esta necessidade de avaliar vai nos permitir selecionar as informações que já venceram o prazo de validade nos arquivos e destiná-las devidamente. Umas vão para a eliminação e outras podem ir para a guarda permanente.
3: Mas que tipo de informação já que existem nos arquivos que nós temos no país?
2: Toda a informação que trafega na administração pública é arquivada em várias fases. Temos a fase corrente, que são os documentos que estão em uso, em circulação. Depois temos a fase intermediária, onde estes documentos que estavam em uso, a partir de um certo prazo, depende também, porque não é só tirá-los e colocá-los, há procedimentos para tal. Então, depois de avaliados nesta fase corrente, tendo vencido o prazo de guarda nesta fase, eles passam para a fase intermediária. E também na fase intermediária poderão ou não passar para a fase permanente. Quando eu digo ou não, porque existe a possibilidade de alguns não reunirem requisitos para passar para a fase permanente, portanto, estes são eliminados.
3: Mas, diretora, o que vai acarretar em termos de infraestruturas, investimento, recursos humanos para a migração de arquivos de informação física e digital no país? Estamos organizados?
2: Eu diria que os custos são elevados. São elevados porque nós precisamos de ter uma infraestrutura que suporte a quantidade de documentos que trafegam na administração pública. A nossa administração pública, até o ano passado, comportava 4.625 instituições. Portanto, estamos a falar de muitas instituições e, automaticamente, de muitos documentos que trafegam nesta administração. Então, sendo assim, há necessidade de termos uma infraestrutura capaz de suportar este peso de informação. Este é o primeiro aspecto. Precisamos de ter uma rede de dados operacional para assegurar que o sistema que vai gerir estes documentos possa, de facto, funcionar em pleno. Então, é um sistema que funciona online e tem todas as medidas de segurança necessárias para a gestão segura de documentos.
3: E até que ponto é que estamos preparados para a conservação, a segurança da informação ou documentos sensíveis do Estado? Diretora, eu faço esta questão porque, na atualidade, é mais fácil ver informação sensível a ser partilhada de qualquer maneira nas redes sociais.
2: É preciso notarmos que estamos numa fase em que as tecnologias são, por um lado, benéficas, por outro lado, são desafiantes. A sua gestão é desafiante. Nós temos as tecnologias para nos facilitar, mas também, por outro lado, porque elas, de facto, facilitam, acabam saindo informação que não devia. Existem mecanismos, sim, para acautelar a segurança da informação classificada. Existem os classificadores de informação classificada que garantem que só aqueles que têm a necessidade de conhecer a informação tenham, de facto, acesso a esta informação. Existe um prazo também estipulado para a manutenção destes documentos de forma classificada. Entretanto, existem estes desafios de quem acede de forma indevida e coloca as informações à disposição do público. Este é um desafio, de facto, que nós temos e temos estado a procurar trabalhar para, primeiro, responsabilizar estas pessoas, depois de identificadas, o que não é um exercício muito fácil, tendo em conta que é preciso fazer um trabalho de forma a identificar o dispositivo por onde saiu a informação até que esta seja disponibilizada para o público. Portanto, é um desafio, mas não que não haja mecanismos para evitar. Existem mecanismos.
3: As manifestações, as intempéries e outras situações mostraram que é preciso migrar com celeridade para a digitalização dos arquivos e outros documentos na administração pública, diretor.
2: de facto, tem-nos mostrado isto. As intempéries, principalmente, tem-nos mostrado esta necessidade e, por isso, já estamos a trabalhar no sentido de migrarmos. Primeiro, já temos o sistema que já está em funcionamento, o sistema de gestão eletrónica de documentos, e em dezembro do ano passado nós capacitamos uma equipa que vai ser a pioneira neste processo de digitalização dos documentos de arquivo existentes, que é mesmo para garantir que possamos ter os documentos em formato digital para que, em caso de intempérie ou até de alguma invasão, no caso de manifestações, possamos ter a informação salvaguardada.
3: A estimativa dos arquivos destruídos por estas ações ao nível do país, ou mesmo instituições?
2: Não temos neste momento, não conseguimos trazer números concretos de documentos que tenham sido destruídos, mas temos sim noção de que houve um vasto património perdido, tanto com as intempéries, tanto com as manifestações. Não posso avançar aqui números porque, de facto, não trago comigo.
3: Instituições que mais tiveram repercussões negativas?
2: Eu falaria, por exemplo, no caso de intempéries, falaria, por exemplo, das instituições nas províncias de Sofala, na província de Gaza, mesmo aqui na província de Nampula tivemos algumas questões, e ainda em Cabo Delgado temos registro de algum património arquivístico perdido nas intempéries.
3: Diretora, a organização dos arquivos tem sido outro dilema, vezes já em que o cidadão fica a chiar dos balcões das instituições públicas porque perderam ou não estão a ver o arquivo que contém o seu expediente ou processo. Como é que se gera esta situação?
2: Bem, esta é uma situação que vou dizer que é real ou foi, de certa forma, porque agora nós temos estado a trabalhar com as instituições da administração pública. Nós, como CEDIMO, na formação e capacitação dos funcionários para a efetiva implementação do Sistema Nacional de Gestão, Sistema Nacional de Arquivos do Estado. Este é o sistema que permite que os documentos sejam classificados devidamente e devidamente arquivados para que o seu acesso seja célere. Eles são classificados e arquivados por assunto. Portanto, ao necessitar de algum documento, nós vamos à pasta que de facto tem aquela informação. Então, temos estado a fazer este trabalho de formação dos funcionários que gerem a gestão documental. Foram criadas as comissões de avaliação de documentos, que são grupos mistos que gerem a documentação de cada instituição. Portanto, cada instituição deve ter uma comissão de avaliação de documentos que irá apoiar esta na gestão desta informação.
3: Muito bem, diretora, nós vamos momentaneamente abrir o espaço de interação com o ouvinte através das ligações e também através de mensagens. Devolvemos momentaneamente a palavra para Simon Cabo. Bom dia.
4: Bom dia, Olivia Mateus, é Vitor África, aqui 2171. 21-31-77-77 e também 82-34-77 são os nossos números já disponíveis para o estimado ouvinte ligar e participar do espaço Café da Manhã. Pode também participar através da nossa página do Facebook, Jornal da Manhã, RM. Já temos o nosso primeiro ouvinte, Domingos Neves. Caro ouvinte, bom dia, está a participar.
5: Viva, Vitor África, muito bom dia. Bom dia, Vasco. Do auditório da nossa rádio pública, rádio que projeta e conecta Moçambique. Simon Cabo, um aquele abraço também e

0: gostaria de saber, convidada, em termos do horizonte temporal, temos alguma previsão? Até em que ano em que vamos ter a nossa documentação digitalizada? E também, temos muitos jovens, por exemplo, formados pela Escola Superior de Jornalismo, na componente biblioteconomia e documentação. Todos jovens, quase muitos jovens, não têm nenhuma ocupação, algum pensamento sobre estes jovens. Mas não disse Domingos Neves, da região planáltica dos Montes, Binga, Chimanimani, Vumba e Cabeça de Veio, África. Bom dia.
1: Muito bom dia e obrigado pela participação. Vamos até Xai Xai, ouvinte Félix Parruque. Bom dia.
2: Bom dia, Vitor África. Bom dia, Simon. Bom dia, Olívio Mateus, a Pula. Bom dia, Sr. Diretor. Bom, queremos saudar o sistema de arquivo. Na verdade, evoluímos muito e fez uma contextualização do percurso que este setor atravessou. Contudo, diretora, gostava de perceber de si quais as instituições que devem migrar exatamente para a digitalização. Isto porque temos estado a verificar a nível das escolas, por exemplo, tantas escolas que estão na cidade, assim como estão na periferia, digamos assim, quando se vai à secretaria, muito dificilmente se encontra os processos de alunos, por exemplo, para emissão, por exemplo, de certificados, quer dizer, tudo ainda tudo é arcaico, digamos assim. Então, gostaria de perceber quais as pessoas que vão se beneficiar exatamente desta migração. Um abraço para o professor que já saiu das mais grandes públicas.
1: Muito obrigado, ouvinte Félix Parruque. Continuamos em Xai Xai. Agora atendemos o ouvinte Mateus Langa. Bom dia.
3: Bom dia, Jornal da Manhã. Parabenizar a instituição pela criatividade, neste caso, pelo arquivo eletrônico. Mas a minha pergunta é, assim que a cidade de Xai Xai, por exemplo, a convidada evocou ações de intempéries, e o próprio sistema está a fluir de forma tímida, segundo a afirmação. O que é que está sendo feito, no mínimo, para preservar documentos nas províncias onde intempéries fustigam com muita frequência? Estou a falar da província de Gaza, Cabo Delgado, Sofala e província de Maputo. A outra questão é, se está cautelada a questão de segurança de próprios documentos. Como sabemos, há ataques cibernéticos. O que é que foi acautelado para evitar esse tipo de situações?
1: Muito obrigado, caro ouvinte. Vamos agora espreitar a nossa página do Facebook. Já temos algumas mensagens. Começamos com a do ouvinte Rosário Ntepa, que escreve: bom dia aos profissionais da Rádio Moçambique e fazedores do programa Café da Manhã, e saudações são extensivas aos ouvintes assíduos deste canal radiofónico. Gostaria de saber, junto da nossa convidada, como as informações atuais podem ficar arquivadas no período em que a digitalização já se encontra numa fase avançada e os jovens, entre outros, só guardam documentos nos computadores. Mensagem do ouvinte Rosário Tepa, a partir de Xemba. Temos também a mensagem do ouvinte Nunes Tomás Mazivila, que escreve-nos a partir da cidade de Inhambane. O ouvinte escreve: bom dia, café da manhã. E do distrito convidado, a diretora Carmen Langa. Antes de mais, felicitar aos heróis anónimos, todos os profissionais que dão o seu melhor para organizar e manter os arquivos da vida de Moçambique. Distinta convidada, qual é a possibilidade de cada moçambicano ter um número único que lhe conecte a diversos sistemas administrativos e assim reduzir sobrecarga dos vossos servidores físicos ou na nuvem? Qual é a possibilidade de se desenvolver sistemas administrativos com uma interoperabilidade que facilitem com que o cidadão tenha fácil acesso às informações mais importantes arquivadas de forma fácil? Esta é a mensagem do ouvinte Nunes Tomás Mazivila. Temos também a mensagem do ouvinte António Mucali, que escreve: saudações, café da manhã. Qual o ponto da situação da digitalização documental nas conservatórias e notariados do país? E o ouvinte aqui no Inhavene escreve: ora viva, café da manhã. Cordiais saudações. Gostaria de saber da senhora convidada qual o nível de percentagem da informação digitalizada em todo o país e por que nos hospitais do país os processos clínicos são guardados em cartões.

0: Polina e até o dia de hoje. Temos também a mensagem do ouvinte Lencastre Pacua, que escreve-nos a partir da cidade de Maputo, escreve: saudações aos profissionais da Rádio Moçambique. A falta de competências digitais em algumas instituições, onde muitos profissionais ainda necessitam de formação para utilizar adequadamente as ferramentas tecnológicas e gerir a informação de forma eficiente, constitui um dos grandes desafios da atualidade, sobretudo na administração pública. Por outro lado, a gestão de informação e a proteção de dados devem ser encaradas como prioridades estratégicas num contexto de crescente digitalização dos serviços. Daí que, qual é a leitura que a convidada faz sobre o atual estágio nestas matérias e quais considera serem os principais desafios e oportunidades para acelerar a transformação digital com segurança e eficiência? Esta é a mensagem do ouvinte Lencastre Pacua. Bem, vamos já atender o nosso último ouvinte. Ouvinte Emerson Zitas, liga-nos a partir da Matola. Bom dia, caro ouvinte, está a participar.
1: Bom dia, muito obrigado. É um tema muito pertinente e uma necessidade urgente. Entretanto, gostaria de tocar em alguns aspectos que refletem aquilo que é a situação atual. Um sistema de informação digital, como a convidada disse que está em trabalho, é a tradução daquilo que são os comportamentos, hábitos e costumes atuais dos atuais funcionários. E é neste aspecto que provavelmente a comissão ou a equipa de trabalho tem que tomar atenção. Não só atacar do lado tecnológico, mas também atacar naquilo que é o conhecimento, atitudes e práticas das pessoas. A forma como os documentos são tratados fisicamente vai refletir aquilo que os sistemas vão poder fazer. Digo isto porque é muito comum, por exemplo, eu já tive uma situação de ir a um bairro fiscal no processo de registro de uma empresa. E tem ali um sítio onde depositamos um certo modelo. E 2 dias depois, um indivíduo ligou-me, fazendo-se passar por um chefe da autoridade tributária, exigir um certo valor, porque XYZ. Uma tentativa de me ludibriar. Por sorte, estava um pouco mais atento e consegui escapar. Mas a questão é quantas pessoas é que já terão passado por isso. E o mesmo exemplo podemos recordar, provavelmente, no setor da educação. Que indivíduos mudam de distrito ou província e para localizar os seus processos é um problema. Então, a Comissão deve, de alguma forma, tomar muita atenção àquilo que são os comportamentos e o entendimento dos agentes e funcionários do Estado em relação ao tratamento, manuseio e salvaguarda desses documentos. Fora isso, não vamos ter sucessos como almejados. Por fim, é um aspecto que um dos ouvintes também tocou, que é a interoperabilidade dos sistemas. Nós temos vários sistemas e todos eles são de segmento de indivíduo, ou de paciente, se assim pudermos dizer. Urge começarmos a levar mais a sério a questão da interoperabilidade dos sistemas, sobretudo para melhorar este ambiente digital e também salvaguardar os cidadãos no seu todo. Continuação de um bom trabalho para todos. Bom dia.
0: Muito bom dia e pronto, fechamos já assim este espaço de interação no Café da Manhã. Olívio Mateus.
2: Muito bem, Vitor África, vou muito rapidamente aqui a passar a palavra à diretora. Diretora, de forma resumida, as respostas.
3: Muito obrigada pelas questões aqui que nos foram colocadas. Vou tentar, de forma resumida, trazer aquilo que são as respostas. De uma forma geral, sobre a migração digital. Fiz referência logo no início que é um processo. Por um lado, foi concebido o Sistema Nacional de Gestão Documental, que está em implementação, e por outro lado, temos a digitalização dos arquivos. Esse sistema foi concebido com o espaço para interoperar com outros. Portanto, havendo outros sistemas, pode-se interoperar e nestas plataformas podemos perfeitamente fazer a transação das nossas informações. Este sistema também foi concebido tendo em conta a questão da segurança cibernética. Portanto, há instituições do Estado que conceberam o sistema e que têm como responsabilidade cuidar daquilo que são as tecnologias de informação e comunicação ao nível da administração pública. Estou a falar, necessariamente da Agência de Transformação Digital e Inovação. Portanto, esta é a instituição que concebeu esse sistema e que tem os servidores onde a informação é, de facto, armazenada, toda a informação da administração pública. Relativamente a esta questão da formação dos de cidadãos em áreas de biblioteconomia e arquivística, que não estão a ser absorvidos, eu diria que o que está a acontecer no Estado é que, neste momento, o Estado não está a admitir novos funcionários. Portanto, vai admitindo em função... Existem áreas específicas, como educação, saúde e agricultura, que têm anualmente espaço para fazer as admissões pelas especificidades e sensibilidades destes setores. Mas, neste momento, os outros setores têm estas admissões não disponíveis por vários fatores que não vou trazer aqui, até porque não temos tempo para nos debruçarmos sobre eles. Em relação aos registros e notariado, diria até que este é o nosso pano de fundo de discussão nestas cerimónias centrais que hoje decorrem aqui em Nampula. Nós queremos discutir sobre os desafios da gestão destes arquivos nos registros do Serviço de Registro Notariado. E temos, sim, a informação de que há iniciativas que já estão sendo implementadas. O cidadão não precisa mais ir para a sua zona de origem para buscar algum documento da sua identificação.
2: Muito bem, diretora. Aqui uma das questões colocadas é sobre os ataques cibernéticos. Estamos organizados neste momento?
3: Sim, eu falei sobre a Agência de Transformação Digital e Inovação, que é a instituição que zela pelos aspectos relativos às tecnologias de informação e comunicação na administração pública. Esta instituição tem esta competência. Entretanto, nos poucos conhecimentos que nós temos sobre estas matérias das tecnologias, sabemos que segurança cibernética é um desafio em qualquer lugar do mundo. As condições são criadas, mas os ataques cibernéticos sempre vão estar iminentes. Portanto, é preciso estar sempre atentos para poder evitá-los.
2: Um dos temas a ser abordado hoje nesta reflexão são as perspectivas desta migração. O que é que teremos de concreto com perspectivas?
3: De concreto, eu já tinha feito menção. Primeiro, temos o Sistema Nacional de Gestão Documental e temos também, no âmbito, por exemplo, do Serviço de Registro Notariado, já temos esta possibilidade de uso do sistema. Não me recordo muito bem o nome do sistema que é usado no Serviço de Registro Notariado para a gestão da informação que está sob sua guarda. Existem várias iniciativas. Existe também o Sistema Nacional de Gestão de Recursos Humanos, Gestão Eletrónica de Recursos Humanos, onde toda a informação de recursos humanos de nível nacional já está nesta plataforma e é acedida desta forma.
2: Muito bem, então tivemos aqui a diretora Carmen Langa, diretora-geral do Centro Nacional de Documentação e Informação de Moçambique, a falar então do estágio atual da gestão da documentação e informação do país rumo à digitalização de arquivos. Meu nome é Olívio Mateus, estava a ser assistido tecnicamente por Rosário Ângelo. Bom dia.
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7: Em Moçambique são 8 horas.

0: A seguir às notícias apresentadas por Vítor África.
1: O chefe de Estado, Daniel Chapo, preside hoje na cidade de Maputo a cerimónia de abertura da segunda edição do Fórum de Negócios Global Gateway Moçambique União Europeia. Trata-se de um evento que vai reunir empresários, investidores, instituições financeiras, decisores políticos e parceiros de desenvolvimento de Moçambique e da União Europeia, de acordo com o comunicado recebido na nossa redação. O evento, organizado pelo Governo de Moçambique, União Europeia, CTA e outras entidades, visa promover investimentos sustentáveis e fortalecer as ligações económicas entre a União Europeia e países parceiros. A segunda edição do Fórum decorre sob o lema Parcerias para o Crescimento Verde, desbloqueando o investimento sustentável entre Moçambique e União Europeia. Ontem, o presidente da República anunciou que o governo e a petrolífera norte-americana ExxonMobil poderão assinar até setembro próximo o acordo final de financiamento do projeto Rovuma LNG no montante de 20 mil milhões de dólares. O anúncio foi feito em Washington após um encontro que o chefe de Estado manteve com um gestor da ExxonMobil à margem do Fórum Fragilidade.
2: Em Moçambique, our focus is in LNG project first.
3: Agora estamos a trabalhar com a ExxonMobil, estamos em um bom caminho para a decisão final do investimento, talvez em agosto ou setembro de 2026. É um projeto de algo como 20 bilhões de dólares. Outro projeto é o projeto da Total, que é o líder, é algo como 15 bilhões de dólares.
1: Presidente da República Daniel Chapo e o anúncio de que o governo e a petrolífera norte-americana ExxonMobil poderão assinar até setembro próximo o acordo final de financiamento do projeto Rovuma LNG. Na sua intervenção ontem no Fórum Fragilidade, organizado pelo Banco Mundial, o presidente da República defendeu a paz como um dos elementos fundamentais para o desenvolvimento. O governo enviou o perito Jacques Lemani, província da Zambésia, para reforçarem a investigação do assassinato do bispo da diocese de Quelimane, Dom Osório Sitora Afonso. A informação foi partilhada pelo ministro da Justiça, Assuntos Constitucionais e Religiosos, Mateus Saizi, que está em Quelimane desde ontem para apresentar as condolências do governo à Igreja Católica.
4: Nós, como governo, quando tomamos conhecimento, a primeira coisa foi despachar uma equipa de peritos na área de investigação. Nós sabemos que existem investigadores ao nível da província, mas quisemos equipar os colegas da província com mais instrumentos, mais capacidades para se investigar o caso. A investigação está em andamento e acreditamos que num futuro breve poderemos ter algumas informações formais.
1: O governo enviou o perito Jacques Lemani para reforçar a investigação do assassinato do bispo da diocese de Quelimane, Dom Osório Sitora Afonso, ocorrido no sábado findo. Uma nota da Conferência Episcopal de Moçambique refere que o corpo de Dom Osório Sitora Afonso será sepultado no sábado 13 de junho no cemitério do clero da arquidiocese de Nampula. Na sexta-feira será realizado o funeral eclesiástico oficial em Quelimane, seguido da celebração familiar a ser realizada na cidade de Nampula. O secretário de Estado na província de Maputo, Henriques Bongesi, encoraja os cidadãos moçambicanos repatriados da África do Sul, devido aos atos de xenofobia, a explorarem as oportunidades de trabalho que existem no país. Segundo Bongesi, o país dispõe de condições para satisfazer as necessidades de trabalho dos concidadãos regressados da África do Sul.
5: E aqui no nosso país há condições que um mecânico pode abrir sua oficina, um camponês pode fazer sua machamba. E nós queremos incentivar esses colegas que vêm da África do Sul, esses com o nosso concidadão, nos distritos onde vão, a requerer terra, fazer a produção. Há onde ver que os sul-africanos um dia podem voltar para aqui. Temos que ter a nossa criatividade de que nós ali não nos querem, vamos fazer aqui na nossa terra. Vamos evoluir, desenvolver a nossa província, sobretudo desenvolver o nosso país. Moçambique tem terras aráveis, como a África do Sul tem. Agora estamos a descobrir petróleo, estamos a descobrir gás, aquilo que vão lá procurar, aqui também estamos a ter.
1: Secretário de Estado na província de Maputo, Henriques Bongesi, encorajando os cidadãos moçambicanos repatriados da África do Sul, devido aos atos de xenofobia, a explorarem as oportunidades de trabalho que existem no país. Prosseguem as diligências para a transladação dos corpos dos 6 cidadãos moçambicanos que perderam a vida durante os incidentes de xenofobia ocorridos em Mossel Bay, na África do Sul. O Gabinete de Informação refere num comunicado que neste momento 700 cidadãos moçambicanos afetados pela xenofobia já foram repatriados. Ontem chegaram ao país mais 169 moçambicanos, dentre eles 16 menores. O governo do distrito de Tambara, em Manica, intensifica ações de prevenção e combate à venda desregrada de produtos agrícolas no decurso da presente campanha de comercialização agrícola. Jornalista Vitor Ambirai.
6: Para o efeito, foram criadas várias brigadas constituídas por técnicos do Serviço Distrital de Atividades Econômicas que estão envolvidos na sensibilização das comunidades para evitar a venda desenfreada de produtos agrícolas. O diretor do Serviço Distrital de Atividades Econômicas de Tambara, Fernando Kingston, explicou que o trabalho levado a cabo tem como objetivo garantir a segurança alimentar e nutricional no distrito. Kingston disse que as palestras de sensibilização decorrem com maior incidência nos locais que registraram fraca produção

empresas que alegadamente priorizam trabalhadores estrangeiros. No domingo, o presidente do país, Cyril Ramaphosa, deixou claro que somente as forças da lei e da ordem têm o direito de exigir documentos de identificação a quem quer que seja e enumerou 5 medidas que o governo vai implementar para lidar com o fenômeno da imigração ilegal. Entretanto, a líder do movimento March and March, Jacinta Angobese Zuma, afirmou que as medidas anunciadas por Ramaphosa são impraticáveis. Os manifestantes dirigiram-se a uma empresa de logística em Boksburg para exigir a demissão imediata de trabalhadores estrangeiros. Apresentamos as notícias, o próximo bloco às 9 horas.

É o fim. É o fim da segunda edição da Semana do Jornal da Manhã. Recordamos os destaques. Presidente da República reitera que não há paz sem desenvolvimento. Daniel Chapo intervia ontem na capital norte-americana, Washington, no Fórum Fragilidades. Governo envia peritos à Zambésia para reforçar a investigação do assassinato de bispo da Diocese de Quelimane, Dom Osório Sítor Afonso.

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0: Acompanhe as notícias a esta hora, apresentadas por Adérito Lipang. Muito bom dia.
1: Bom dia, Albertina Zandamela e ouvinte. O chefe de Estado, Daniel Chapo, preside hoje na cidade de Maputo a cerimónia de abertura da segunda edição do Fórum de Negócios Global Gateway, Moçambique União Europeia. O evento vai reunir empresários, investidores, instituições financeiras, decisores políticos e parceiros de desenvolvimento de Moçambique e da União Europeia. Um comunicado da Presidência da República refere que o evento organizado pelo governo, União Europeia, Confederação das Associações Económicas de Moçambique e outras entidades, visa promover investimentos sustentáveis e fortalecer ligações económicas. O fórum vai decorrer sob o lema Parcerias para o Crescimento Verde, desbloqueando o investimento sustentável entre Moçambique e a União Europeia. Vão enterrar no sábado no cemitério do clero da Arquidiocese de Nampula os restos mortais de Dom Osório Afonso, assassinado no Paço Episcopal de Climane, na província da Zambézia. O ato será antecedido por uma missa na sexta-feira, com o corpo presente na paróquia de Nossa Senhora do Livramento, Sé Catedral de Climane. A urna será posteriormente transportada via aérea para a Arquidiocese de Nampula, onde vai decorrer o funeral familiar e a sepultura. Um comunicado da Conferência Episcopal de Moçambique refere que as exéquias de Dom Osório Afonso serão realizadas com a observação de todas as prescrições canônico-litúrgicas para o bispo diocesano. Ontem, o ministro da Justiça, Assuntos Constitucionais e Religiosos anunciou o envio de peritos a Climane para o reforço da investigação do assassinato do bispo. Mateus Saiz está em Climane desde ontem para prestar condolências à Igreja Católica em nome do governo.
2: Nós, como governo, quando tomamos conhecimento, a primeira coisa foi despachar uma equipa de peritos na área de investigação. Nós sabemos que existem investigadores ao nível da província, mas quisemos equipar os colegas da província com mais instrumentos, mais capacidades para se investigar o caso. A investigação está em andamento e acreditamos que num futuro breve poderemos ter algumas informações formais.
1: Ministro da Justiça, Assuntos Constitucionais e Religiosos, Mateus Saiz. Ainda amanhã vão a enterrar no cemitério da Texlon, na província de Maputo, os restos mortais do jornalista e assessor do gabinete do primeiro-ministro, José Sixpence, que perdeu a vida no sábado de forma súbita. O velório terá lugar no Centro Cultural da Universidade Eduardo Mondlane, na cidade de Maputo. José Sixpence foi membro fundador e primeiro coordenador da Rede dos Jornalistas Parlamentares de Moçambique, cujo objetivo é melhorar a cobertura de assuntos relacionados à Assembleia da República. Até a data da sua morte, Sixpence exercia desde 2015 as funções de assessor de imprensa do gabinete do primeiro-ministro. O Conselho Municipal da cidade de Chibuto, em Gaza, proibiu a circulação de menores de idade durante o período noturno na urbe. Hortência Matavela.
3: Trata-se de uma iniciativa da Idilidade para evitar o fluxo e permanência de crianças nas ruas, estabelecimentos de venda de bebidas alcoólicas e locais de diversão noturna. O presidente do Conselho Municipal da cidade de Chibuto diz que a medida visa salvaguardar os direitos da criança numa situação em que muitos menores são igualmente envolvidos em acidentes de viação no período noturno. O Idil Rinks Machava exorta os pais encarregados de educação, bem como aos vendedores de bebidas alcoólicas, para colaborarem com a Idilidade nesta iniciativa, evitando o envolvimento de menores na venda e consumo deste produto. Deixa Chay, Hortência Matavel.
1: Na atualidade internacional, dezenas de sul-africanos residentes em Ekurhuleni, na província de Gauteng, marcharam ontem para exigir oportunidades de emprego em empresas que alegadamente priorizam trabalhadores estrangeiros. No domingo, o presidente sul-africano Cyril Ramaphosa deixou claro que somente as forças da lei e da ordem têm o direito de exigir documentos de identificação a quem quer que seja e enumerou 5 medidas que o governo vai implementar para lidar com o fenômeno da imigração ilegal. Entretanto, a líder do movimento March and March, Jacinta Ngobeni Zuma, afirmou que as medidas são impraticáveis.
4: A Não creio que o presidente tenha sido devidamente informado. Não creio que tenha tido tempo para ir ao Ministério do Interior, para ir à fronteira e para conhecer a extensão dos danos, porque as questões que está a apresentar como soluções são impraticáveis. E posso dizer agora que algumas das coisas, se não todas, que ele disse, não são implementáveis.
1: Os manifestantes dirigiram-se também a uma empresa de logística em Boksburg para exigir a demissão imediata de trabalhadores estrangeiros. A fechar o resumo das temperaturas máximas previstas para hoje nas principais cidades, Tete poderá atingir hoje 31 graus centígrados de temperatura máxima, para Nampula e Pemba. Prevê-se 30 graus, Beira e Inhambane 28, Quelimane 27, Maputo, Xaxá e Vilanculo 26, por último Lixinga e Chimoio com 24 graus centígrados de temperatura máxima prevista. Apresentamos as notícias das 9 às próximas, quando forem 10 horas.
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1: É verdade, prezado ouvinte, estamos a 5 minutos da hora 10, estava cheia de saudades, mas é sempre muito, muito bom e é prazeroso falar para este vastíssimo auditório, que na verdade é um motivo de estarmos aqui juntos, não é? Neste segundo dia da semana. Oxalá que tenha tido um feliz despertar. Verdade, espero que também não tenha se esquecido da sua camisola. Parece que hoje o dia acordou, não é? Cinzento. E a fazer um pouquinho de frio. Mas enfim, vamos tentar aquecer com o nosso abraço, a nossa amizade constante nestas horas de convívio radiofónico e que vai se estender naturalmente até 0 hora e 10 minutos. Você é o nosso convidado especial, onde quer que esteja. Também queremos aproveitar e dar boas-vindas a todos aqueles que chegam pela primeira vez à nossa cidade. Realmente queremos apresentar a nossa cidade esta, de gente acolhedora, uma gastronomia que é uma delícia. Olha, quando voltar à sua província, se é que é pela primeira vez que nos visita, olha, não deixe de provar a galinha revoada e a caracata bem quentinha. Se estiver hospedado, não sei onde estiveres hospedado, peça para provar estas duas iguarias que são uma delícia e acredito que vai ficar com saudades de voltar a comer. Na verdade, só queria dizer muito bom dia, convidá-lo a ficar connosco nesta primeira parte de emissão em português, que vai em língua oficial, e que vai estender-se até aproximadamente 14 horas e 55 minutos. Daqui a pouco, portanto, dentro de 2 minutos e meio, estabeleceremos o contacto com a Antena Nacional para o noticiário. A 2 horas e 10 minutos teremos aqui a interação com os nossos amigos através do telefone no programa A Hora do 20, A Hora do 20, que vai estender-se até aproximadamente 11 horas. Pontualmente às 11 horas voltaremos a estabelecer o contacto com a Antena Nacional para as notícias. 11 horas e 10 minutos, um encontro com os mais novos no programa A Malta Toda. Pontualmente às 12 horas, notícias da província. A 12 horas e 10 minutos, uma data na história. Após a transmissão do programa, uma data na história, vamos ficar com sons da terra e informações de utilidade pública até às 12 horas e 30 minutos para voltar a estabelecer o contacto com a Antena Nacional para o Jornal da Tarde. Às 13 horas, teremos o Jornal de Nampula, 13 horas e 20 minutos, informações de utilidade pública. Às 13 horas e 30 minutos, variedades musicais. E, portanto, este espaço de música vai estender-se até pontualmente 14 horas. 14 horas, voltaremos ao contacto com a Antena Nacional para as notícias. Breve pausa para estabelecermos o contacto com a Nacional para as notícias referentes à hora 10.
2: São neste momento 10 horas.

0: Acompanhe as notícias esta hora, apresentadas por Vítor Reis. Muito bom dia.
1: Muito bom dia, Albertina Zandamela. Bom dia, amigo ouvinte. O chefe de Estado, Daniel Chapo, preside hoje na cidade de Maputo a cerimónia de abertura da segunda edição do Fórum de Negócios Global Gateway Moçambique-União Europeia. O evento vai reunir empresários, investidores, instituições financeiras e decisores políticos e parceiros de desenvolvimento de Moçambique e da União Europeia. Um comunicado da Presidência da República refere que o evento, organizado pelo Governo, União Europeia, Confederação das Associações Económicas de Moçambique e outras entidades, visa promover investimentos sustentáveis e fortalecer ligações económicas. O fórum vai decorrer sob o lema Parcerias para o Crescimento Verde, desbloqueando o investimento sustentável entre Moçambique e a União Europeia. Vão enterrar no sábado, no cemitério do clero da Arquidiocese de Nampula, os restos mortais de Dom Osório Afonso, assassinado no Paço Episcopal de Quelimane, na província da Zambésia. O ato será decidido por uma missa na sexta-feira, com o corpo presente na paróquia de Nossa Senhora do Livramento, Sé Catedral de Quelimane. A urna será posteriormente transportada via aérea para a Arquidiocese de Nampula, onde vai decorrer o funeral familiar e a sepultura. Um comunicado da Conferência Episcopal de Moçambique refere que as exéquias de Dom Osório Afonso serão realizadas com a observância de todas as prescrições canónico-litúrgicas para um bispo diocesano. Ontem, o ministro da Justiça, Assuntos Constitucionais e Religiosos, Mateus Saize, anunciou o envio de peritos a Quelimane, na Zambésia, para o reforço da investigação do assassinato do bispo. Vão enterrar amanhã, no cemitério da Texlon, na província de Maputo, os restos mortais do jornalista e assessor do gabinete do primeiro-ministro, José Sixpence, que perdeu a vida no sábado de forma súbita. O velório terá lugar no Centro Cultural da Universidade Eduardo Mondlane, na cidade de Maputo. José Sixpence foi membro fundador e primeiro coordenador da Rede dos Jornalistas Parlamentares de Moçambique, cujo objetivo é melhorar a cobertura de assuntos relacionados à Assembleia da República. Até a data da sua morte, Sixpence exercia desde 2015 as funções de assessor de imprensa do gabinete do primeiro-ministro. O Conselho Municipal da cidade de Chibuto, em Gaza, proibiu a circulação de menores de idade durante o período noturno na urbe. Hortência Matavel.
2: Trata-se de uma iniciativa da idilidade para evitar o fluxo e permanência de crianças nas ruas, estabelecimentos de venda de bebidas alcoólicas e locais de diversão noturna. O presidente do Conselho Municipal da cidade de Chibuto diz que a medida visa salvaguardar os direitos da criança numa situação em que muitos menores são igualmente envolvidos em acidentes de viação no período noturno. O edil Rinks Machava exorta os pais encarregados de educação, bem como aos vendedores de bebidas alcoólicas, para colaborarem com a idilidade nesta iniciativa, evitando o envolvimento de menores na venda e consumo deste produto. Deixa Chay, Hortência Matavel.
1: Na atualidade internacional, subiu para 36 o número de mortos em consequência do sismo registado ontem na ilha filipina de Mindanao. Um relatório preliminar, divulgado hoje pelas autoridades filipinas, refere que 4 pessoas continuam desaparecidas e outras 167 ficaram feridas devido ao sismo que afetou 88 mil habitantes. O balanço anterior apontava para 31 mortes e 130 feridos. As Nações Unidas alertam para o aumento de casos de violência contra cristãos e outras seitas religiosas na Nigéria. Segundo especialistas da ONU, a violência protagonizada por grupos extremistas que atuam no norte da Nigéria num ambiente de impunidade. Em comunicado, os especialistas apontam falhas institucionais e um cenário de medo e coerção que expõe mulheres e crianças ao risco de sequestros, abusos sexuais e casamentos forçados. Foram as notícias a esta hora, as próximas às 11 horas.

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1: A 10 horas e 4 minutos, bom dia, são a 10 horas e 4 minutos, fizemos então esta breve pausa. Aliás, o contacto com a Antena Nacional, estivemos a transmitir a síntese informativa referente a esta hora 10, desta terça-feira, hoje dia 9 de junho do ano de 2026. 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

0: Esperamos sinceramente que tenha tido um feliz despertar. É verdade, hoje é terça-feira e chega como um convite para recomeçar com mais foco e entusiasmo. É o dia perfeito para fortalecer a mente, espalhar boas energias e dar um passo firme, não é? Rumo aos seus sonhos. Esta manhã. Traga inspiração, produtividade e fé em tudo o que ainda pode florescer. Bom dia, terça-feira a todos.
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Para todo mundo, anunciamos da nossa programação que às 10h10 transmitiríamos o programa A Hora do Ouvinte, mas lamentavelmente para o dia de hoje não será possível, por motivos alheios à nossa vontade, pelos transtornos, endereçamos as nossas desculpas e, portanto, vamos substituir o espaço com música, diversa palavras amigas, até às 11 horas. Estamos apenas a recapitular aqui a nossa programação, pois já o tinha feito. E, portanto, às 11 horas, o contacto com a Antena Nacional, 11 horas e 10 minutos, o encontro com os mais novos no programa A Malta Toda. Às 12 horas, notícias da província, 12 e 10, uma data na história, 12 e 15, informações de utilidade pública, sonhos da terra, até às 12 e 30. Pontualmente às 12 horas e 30 minutos, novamente estabeleceremos o contacto com a Nacional para o Jornal da Tarde. 13 horas, Jornal de Nampula, 13 horas e 20 minutos, informações de utilidade pública. Às 13 horas e 30 minutos, variedades musicais até às 14.

0: A 14 horas e 10 minutos é o espaço reservado ao programa Galeria, que é um programa do Fidalgo Júnior.
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0: Meus amigos, acabamos de apresentar a nossa programação para esta terça-feira e na esperança de que realmente nos acompanhe até a hora do feito.

É 10 horas a 13 minutos. Realmente estivemos a ouvir este tema que fala da nossa pátria amada e falava realmente de Moçambique. Palavras bonitas ouvimos neste tema. Inicialmente, o cantor falava, aliás, falava do amor, não é? Que é uma dose de amor que acontece a segunda-feira, uma dose de alegria para esta terça-feira, uma dose de paz já amanhã, uma dose de amizade na quinta-feira, uma dose de carinho na sexta-feira, uma dose de compreensão no sábado e ao domingo. Só apenas para perdoar. É verdade, paute pelo perdão, amor e tudo que nos faça bem. 10 e 14 minutos.

A 10 horas a 23 minutos, manhã de terça-feira, como sabe, ela acontece realmente aqui dos estúdios da Rádio Moçambique em Nampula.

O nosso encontro não é só apenas feito de música, mas também de palavra amiga e muita informação. Eu gostaria de falar-lhe sobre etiqueta em locais públicos, que é praticamente um guia completo. É que a etiqueta em locais públicos é um conjunto de normas e comportamentos que visam garantir o respeito mútuo e a convivência harmoniosa entre as pessoas. E, portanto, esses espaços que vão desde parques, restaurantes, até meios de transporte, shoppings, exigem um comportamento que reflita consideração pelos outros. E neste artigo, prezado ouvinte, abordaremos as principais regras de etiqueta para se ter em mente ao frequentar ambientes públicos, explorando a importância dessas normas e como elas podem facilitar interações sociais mais agradáveis. Fique conosco!

Em relação ao respeito ao espaço pessoal, bem, um dos principais básicos, aliás, um dos princípios básicos da etiqueta em locais públicos é o respeito ao espaço pessoal dos outros. Em situações como filas, transporte público ou qualquer ambiente onde as pessoas estão próximas, é essencial manter uma distância adequada. Invadir o espaço pessoal de alguém pode causar desconforto e tensões desnecessárias.

Prezado ouvinte, como seria então o uso adequado do teu fone? Ah, aqui sim. Prezado ouvinte, em ambientes públicos, especialmente em restaurantes, cinemas, teatros, é importante utilizar o telefone de forma discreta. Se precisar atender uma chamada ou enviar mensagens, prefira fazê-lo em locais onde não interrompa os outros. O volume do toque deve ser moderado e o uso de fones de ouvido é recomendado para evitar que a sua música ou vídeo incomode aos demais. A falsa questão de repetir. Eu dizia que em ambientes públicos estamos a falar da etiqueta no uso adequado do telefone. Em ambientes públicos, especialmente restaurantes, cinemas, é importante utilizar o telefone de forma discreta. Se precisar atender uma chamada ou enviar mensagens, prefira fazê-lo em locais onde não interrompa os outros. O volume do toque deve ser moderado e o uso de fones de ouvido é recomendado para evitar que a sua música ou vídeo incomode os demais.

E como comportar-se em filas, não é? As filas são um pacote comum da experiência em locais públicos e é vital respeitar a ordem. Evitar cortar a fila, não é? Aqui chamamos de bicha e manter a paciência é essencial. Além disso, é importante estar atento ao próximo da fila, mantendo uma distância confortável e evitar qualquer comportamento que possa ser interpretado como rude. E bem, vamos fazer uma breve pausa e voltamos daqui a pouco. E quero lembrar ao estimado ouvinte que nos acompanha só agora, que estamos aqui a falar de etiqueta em locais públicos, portanto, é um guia completo de normas que não devem ser descuradas.

Então vamos continuar a falar, não é, desta guia. Estamos a falar aqui de etiqueta e dissemos inicialmente que a etiqueta em locais públicos é um conjunto de normas e comportamentos que visam garantir o respeito mútuo e a convivência harmoniosa entre as pessoas. E esses espaços que vão desde parques, restaurantes, até meios de transporte e lojas, exigem um comportamento que reflita consideração pelos outros. E realmente estamos aqui a falar deste artigo, onde de alguma forma estamos a abordar as principais regras de etiqueta para se ter em mente ao frequentar ambientes públicos, explorando a importância dessas normas e como elas podem facilitar interações sociais mais agradáveis. E já falamos, portanto, do respeito ao espaço pessoal, falamos do uso adequado do telefone, falamos também de comportamento em filas e agora vamos falar de convivência em espaços e compartilhados. É verdade, quando se está em espaços compartilhados, como parques ou praças, é importante ser gentil e respeitar o ambiente. Isso inclui não fazer barulho excessivo, não deixar lixo para trás e ser cortês com aqueles ao seu redor. E se estiver com crianças, é fundamental supervisioná-las para garantir que elas também sigam essas normas de comportamento.

Em tempos de pandemia, a etiqueta também se estendeu às medidas de saúde pública. Usar máscaras em locais fechados e manter a higiene das mãos é uma demonstração de respeito pela saúde coletiva. Mesmo após a pandemia, práticas de saúde e bem-estar continuam sendo uma forma de etiqueta. E como seria o comportamento em restaurantes? A cortesia à mesa. Ao frequentar um restaurante é importante seguir algumas normas de etiqueta à mesa. Isso inclui esperar que todos estejam servidos antes de começar a comer. Não falar com a boca cheia e utilizar os talheres adequadamente. Lembre-se também de ser educado com a equipa de atendimento, utilizando, por favor, e obrigado.

mas também exige-se que haja respeito, não é? Ao ambiente. É essencial cuidar do ambiente, do restaurante, não fazer barulho excessivo, não incomodar os outros clientes. Se algo estiver errado, como, ou melhor, com o pedido, é apropriado comunicar-se de forma calma, educada, com o garçom ou o gerente, evitando discussões em público. Uma regra de ouro em transportes, voltamos, não é? Falar do transporte que, ai, meu Deus, é uma maçada. Gostaríamos de voltar a enfatizar em relação ao comportamento em transportes públicos, na questão de ceder o lugar, não é? Uma regra de ouro em transportes públicos, prezado ouvinte, é ceder o lugar a pessoas que precisam mais, como idosos, gestantes ou pessoas com deficiência. E essa pequena ação demonstra respeito e consideração. Em transportes públicos é importante manter o volume da voz baixo, evitar conversas longas, especialmente se estiver acompanhado. O uso de fones de ouvido é recomendado, mas atenção, o volume não deve ser tão alto que os outros possam ouvir. E vamos falar aqui também de um aspecto que é muito interessante, não é? Estamos a falar de interações em locais públicos. Como seria então saudações e interações? Meu amigo, ao encontrar conhecidos ou interagir com estranhos em locais públicos, uma saudação educada é sempre bem-vinda. Um simples bom dia ou boa tarde pode abrir espaço para interações agradáveis e criar um ambiente mais amigável. Para terminar, vamos falar de respeito às diferenças. Em ambientes públicos é comum encontrar pessoas de diversas origens e culturas. O respeito à diversidade é fundamental. Evite comentários ou comportamentos que possam ser considerados ofensivos ou discriminatórios. É verdade, terminamos por aqui. A etiqueta em locais públicos não deve ser vista como um conjunto rígido de regras, mas como um guia que facilita a convivência e promove a harmonia social. Estimado ouvinte, ao adotar comportamentos respeitosos, contribuímos para um ambiente mais agradável e acolhedor para todos. Além disso, essas normas refletem a nossa educação e consideração pelo próximo, fortalecendo as relações sociais e melhorando a qualidade de vida nas comunidades. Lembre-se, pequenas atitudes podem ter um grande impacto, portanto, faça a sua parte e seja um exemplo de etiqueta em locais públicos. É verdade, lembrar que somos a sua melhor companhia, a Rádio Moçambique.

10 horas a 44 minutos, bom balanço, não é? Este tema que nós acabamos de ouvir, Os Teus Olhos Negros, é realmente a música, é uma maneira poderosa de expressar emoções e sentimentos, e ela pode refletir a alegria, tristeza, esperança ou qualquer outra emoção, pois permite que as pessoas se identifiquem com as letras e não só, mas também com a melodia. Isso ajuda a criar uma conexão emocional com a música e com as outras pessoas. E convidamos Macaze e Penny Penny e este tema Milando de... É verdade, a informação horária são 10h45, não se atrasa.

A 12 minutos das 11 horas, convidamos Melancia do Moss. 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
3: A sua atenção às notícias a esta hora, apresentadas por Vitor Reis. Mais uma vez, bom dia.
4: Bom dia, Albertina Zandamela. Bom dia, amigo ouvinte. O chefe de Estado, Daniel Chapo, preside esta tarde na cidade de Maputo a cerimónia de abertura da segunda edição do Fórum de Negócios Global Gateway Moçambique União Europeia. O evento vai reunir empresários, investidores, instituições financeiras, decisores políticos e parceiros de desenvolvimento de Moçambique e da União Europeia. Um comunicado da Presidência da República refere que o evento, organizado pelo Governo, União Europeia, Confederação das Associações Económicas de Moçambique e outras entidades, visa promover investimentos sustentáveis e fortalecer ligações económicas. O fórum vai decorrer sob o lema Parcerias para o Crescimento Verde, desbloqueando o investimento sustentável entre Moçambique e a União Europeia. A polícia registrou no primeiro trimestre deste ano cerca de 200 casos de violência contra menores na província de Manica. Nelson Mainato.
5: As vítimas são principalmente crianças e mulheres que foram submetidas à violência física ou abuso sexual. Otília Filipe, chefe do Departamento de Atendimento à Família e Menor Vítimas de Violência no Comando Provincial da PRM Manica, disse que os homens e idosos também foram vítimas de maus-tratos. Segundo Otília Filipe, em 2025 foram registados 184 casos criminais e civis, o que sinaliza um aumento em cerca de 8% de violência, cujas vítimas são menores, mulheres, homens e idosos. Da cidade de Chimoio, Nelson Mainato.
4: O Conselho Municipal da cidade de Chibuto, em Gaza, proibiu a circulação de menores de idade durante o período noturno na urbe. Hortência Matavela.
6: Trata-se de uma iniciativa da Idilidade para evitar o fluxo e permanência de crianças nas ruas, estabelecimentos de venda de bebidas alcoólicas e locais de diversão noturna. O presidente do Conselho Municipal da cidade de Chibuto diz que a medida visa salvaguardar os direitos da criança numa situação em que muitos menores são igualmente envolvidos em acidentes de viação no período noturno. O Idil Rinks Machava exorta os pais encarregados de educação, bem como aos vendedores de bebidas alcoólicas, para colaborarem com a Idilidade nesta iniciativa, evitando o envolvimento de menores na venda e consumo deste produto. Deixa Chay, Hortência Matavel.
4: A Associação de Apoio a Albinos de Moçambique defende a inclusão do protetor solar na Lista Nacional de Medicamentos Farmacêuticos. Pretende-se com a iniciativa garantir a redução do preço do protetor solar e melhorar o acesso ao produto por parte deste grupo social. É um posicionamento expresso esta segunda-feira em Maputo pela representante daquela agremiação, Gisela Samuel, no lançamento da Semana de Sensibilização sobre o Albinismo.
7: E nós, se não temos protetor solar, corremos risco de ter cancro de pele. Eu tenho recebido muitas pessoas com esse tipo de problema por causa de falta de protetor solar. Apelo muito ao nosso governo que nos ajude, peço que nos apoie para que a gente possa ter esse protetor solar nas farmácias dos hospitais, ser de borla para nós, não meter só para a criança, para os adultos também.
4: Por sua vez, o presidente da Associação Amor à Vida, Milton Mojovo, explicou que uma pessoa com albinismo pode necessitar de até 1,5 litro de protetor solar por mês, quantidade difícil de adquirir devido ao elevado custo. Na atualidade internacional, subiu para 36 o número de mortos em consequência do sismo registado ontem na ilha filipina de Mindanao. Um relatório preliminar, divulgado hoje pelas autoridades filipinas, refere que 4 pessoas continuam desaparecidas e outras 167 ficaram feridas devido ao sismo, que afetou 88 mil habitantes. O balanço anterior apontava para 31 mortes e 130 feridos. As Nações Unidas alertam para o aumento de casos de violência contra cristãos e outras seitas religiosas na Nigéria. Segundo especialistas da ONU, a violência protagonizada por grupos extremistas que atuam no norte da Nigéria num ambiente de impunidade. Em comunicado, os especialistas apontam falhas institucionais e um cenário de medo e coerção que expõem mulheres e crianças ao risco de sequestros, abusos sexuais e casamentos forçados. Foram as notícias a esta hora, as próximas inseridas no Jornal da Tarde, a partir das 12 horas e 30 minutos.

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1: RM. 11 horas a 4 minutos. 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Nosso convidado, queremos agradecer pela atenção que vai continuar a dispensar. Entramos já para a segunda hora deste nosso convívio através da rádio. Estamos de manhã de terça-feira, hoje é dia 9 de junho do ano de 2026. Pois continue desse lado e nós também vamos continuar deste lado, fazendo tudo para agradar. Lembrar que quando forem 11 horas e 10 minutos, teremos aqui o espaço reservado aos mais pequenos. Estou a falar do programa A Malta Toda, na sua edição de terça-feira. Até lá, vamos ficar com este tema que fala do combate à violência contra mulheres e raparigas. Um lançamento desta música, portanto, é um projeto em parceria com o programa Rapariga Bis, com o apoio do governo da Suécia e Canadá e do governo de Navarra, não é? Um tema que vem realmente desencorajar a prática das uniões prematuras.

Ótima que serviu de ponte para este momento, ao qual queremos convidar os mais pequenos. É verdade que estiveram aqui estes artistas, estou a falar do Abuchome Munhoto, Júlia Duarte, Cisa Kel Machomba, Raja Ali, e erguendo as suas vozes em nome de todas as crianças moçambicanas para a darem a conhecer as consequências negativas das uniões prematuras. E naturalmente fazerem um apelo aos pais encarregados de educação para que não permitam que os seus filhos e filhas casem antes dos 18 anos de idade. Em informação horária são, neste momento, 11 horas e 10 minutos. Chamamos a atenção dos mais pequenos para a Malta Talk.

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1: Educar não é só escrever e saber ler, é aprender a se comportar na sociedade.
0: Saudações, amigo ouvinte, seja bem-vindo ao programa A Malta Toda. Programa que te traz muita animação e boa disposição. E que te vai ensinar que brincar é uma coisa séria, porque brincando se aprende.
1: Este programa vai ao ar em todas as terças, quintas e domingos, pelas 11 horas e 10 minutos, é o nosso horário marcado.
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0: Para hoje, teremos um tema muito interessante.
1: E qual é?
0: Espera um pouco, Yara, estás muito curiosa.
1: Mas antes que a curiosidade mate o gato, vamos a uma música e voltamos já.

0: A música foi boa e gostamos muito.
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3: Sim.
2: Quais são?
3: Uma é abacateiro, limoeiro e a outra é pereira. 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Tu a ver que já está a sair uma plantinha, eu tirava, punha a outra. 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
0: Vamos também no dia de hoje ouvir uma entrevista feita pela Mana Nisa Osvaldo, que conversou com alguns titios.
4: Venham daí, Mana e titios.
5: Muito bom dia. Estamos aqui com o tio Niconte, que participou do seminário para a escutação sobre regularização do trabalho de menores. E, tio Niconte, temos aqui algumas questões que gostaríamos que tio nos respondesse. A nossa primeira questão é: qual foi o objetivo deste encontro?
6: Este encontro é, digamos, uma continuação dos esforços que o Ministério do Trabalho, Gênero e Ação Social tem levado a cabo com vista à proteção de menores. Isso deriva do facto de termos constatado que há muita criança envolvida em trabalhos que não condizem com a sua idade. Por exemplo, nós temos duas vertentes. Temos o trabalho de menores, que é esse que estávamos agora a discutir, que varia dos indivíduos, ou digamos, adolescentes dos 15 e menores de 18 anos. E temos aqueles abaixo dessa idade que são considerados trabalho infantil. O nosso engajamento em relação a essa camada dos mais novos é no sentido de evitar aquelas que são as práticas, ou digamos, as piores formas de trabalho infantil.
5: Certo. E, tio Niconte, nós também gostaríamos de saber qual é o principal objetivo deste regulamento.
6: Este regulamento é para colocar balizas em relação às várias formas de violação dos direitos de menores. Entendemos que é necessário que os menores de 18 anos trabalhem, mas é preciso que este trabalho seja regrado para evitar a exploração por parte dos empregadores e outras entidades que podem, digamos, aproveitar da ingenuidade ou a pequena idade dessa gente e lhes submeter a trabalhos que não condizem com sua condição física e podem comprometer o seu futuro.
5: Certo. Nós entendemos que a condição econômica das famílias moçambicanas, infelizmente, leva em algum momento a fazer com que as crianças pratiquem os trabalhos infantis ou o trabalho de menores. E nós gostaríamos de saber como equilibrar a proteção da criança e a realidade econômica das famílias moçambicanas.
6: É por isso que nós nos referimos, abrimos esse espaço para que as crianças menores de 18 anos trabalhem. Isso tem a ver exatamente por reconhecer esta componente das dificuldades econômicas que as famílias enfrentam. Então, quando falamos do trabalho infantil, não proibimos que as crianças pratiquem as atividades que possam ajudar as famílias. O que nós combatemos são as piores formas, aquelas que prejudiquem as crianças. Elas podem fazer as atividades, podem ajudar em alguma coisa, mas já há situações que nós entendemos que não podem ser submetidas às crianças, como o caso do plantio do tabaco. Sabemos que o tabaco é muito tóxico para as crianças, pode comprometer o crescimento dela. A mineração exige muito esforço por parte da criança, e ela não está preparada, pode crescer deformada e isso também comprometer seu futuro. Entre outras atividades que nós entendemos são muito perigosas para as crianças. Essas vamos continuar a combater, mas também vamos permitindo que elas façam alguma coisa para ajudar as famílias.
5: Tudo bem, muito obrigada, tio Niconte, pelo tempo que nos disponibilizou.
0: A entrevista foi muito boa. E agora, antes que a curiosidade nos mate, vamos revelar o nosso tema.
4: Que é... Importância da educação da criança.
0: Educação é aprender. Não é só saber ler e escrever. Também é saber se comportar na comunidade e em casa.
4: Educação da criança não começa na escola. Começa em casa, nos primeiros dias de vida. A forma de como somos educados hoje vai definir o tipo de adulto que nós vamos nos tornar amanhã. Por isso, precisamos entender que educar é mais que ensinar a ler e escrever.
0: Nós, como crianças, também formamos o nosso caráter. É na infância que a criança aprende valores como respeito, honestidade e responsabilidade. Quando os pais ensinam a criança a pedir desculpa, a dividir os brinquedos e a cumprir com a palavra, ela fica bem educada, tendo se tornar um adulto íntegro.
4: Também podemos nos desenvolver socialmente e emocionalmente. Uma boa educação ajuda a criança a lidar com frustrações, a expressar sentimentos e a conviver com os outros. A criança que recebe atenção e é orientada consegue ter mais confiança para falar em público, para fazer amigos e para resolver os conflitos sem violência.
0: A educação infantil é base de tudo. Criança que é estimulada a ler, a perguntar e a explorar, chega na escola com vontade de aprender. Se ela não tiver essa vontade, pode ter dificuldades para acompanhar as aulas e acabar perdendo interesse pelos estudos.
4: A prevenção de problemas sociais. Investir na educação da criança significa prevenir problemas. Criança que cresce com limites, amor e orientação tem menos chance de se envolver com drogas, crime ou gravidez precoce na adolescência. Titios, educar é proteger.
0: A educação da criança é uma ferramenta mais poderosa para mudar o mundo. Pais, encarregados de sociedade, devem trabalhar juntos para garantir que cada criança tenha acesso a uma educação de qualidade.
4: Importância da educação da criança é muito importante. Ajuda no desenvolvimento intelectual, social e emocional da criança.
0: Através da educação, a criança aprende valores, conhecimento e comportamento que serão úteis para a vida.
4: A educação deve estar presente no crescimento da criança porque ela
0: desenvolve a inteligência. Permite que a criança possa aprender a ler, a escrever e a contar, pensar e resolver problemas.
4: Ajuda na formação de valores. Ensina o respeito, honestidade, responsabilidade e disciplina.
0: Prepara o nosso futuro enquanto crianças, ganhando conhecimento, habilidades para conseguir trabalhar e ter uma vida melhor.
4: A educação da criança não é só ir à escola, pegar os livros. Ler e escrever é ouvir o professor falando ou explicando a matéria, fazer os TPCs, rever a matéria em casa.
0: Mas também respeitar pessoas, obedecer aos pais, valorizar as oportunidades que a vida nos dá.
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7: Ih, Edi, deitaste o pacote de sumo com a palhinha dele na lata de papel?
8: E qual é o problema? Afinal, o pacote de sumo não é feito de papel.
7: O pacote é, mas a palhinha não. A palhinha é de plástico.
8: Ah, só por causa da palhinha de sumo? 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
8: Papel.
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7: Ainda bem que aprendeste. 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
8: orgânico. 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

11h32 minutos, pode crer que a malta toda é o programa mais divertido da nossa estação emissora. 11h32 minutos, estamos a 28 minutos da hora 12. É com música que vamos continuar ligados até às 12.

0: Espero que tenham gostado da lição. Ensinem aos outros meninos e aos papás lá em casa. E não se esqueçam, todos juntos podemos fazer a nossa escola mais linda. Tchau!
1: A nossa escola é mais linda, a nossa casa é mais bonita ainda. Estamos ainda na quinzena da criança e ainda às vésperas das celebrações do dia 1 de junho. Interpelei uma mãe que havia mandado seus filhos para tirarem água do poço, acarretar água, não é? E sabem que antes das celebrações do dia 1 de junho, as mamães todas preocupadas, uma a correr para ali, preocupadas em arranjar o cabelo das meninas, dos rapazes até não dá assim muita amassada, é só levar o lixão ao cabeleireiro, né? É só um corte. Mas as mães não. Levam as suas filhas para trançarem, fazerem mechas, e outras enchem os cabelinhos de rebitos. Estava uma, na verdade, a brincar na areia. E eu repreendi isso. Como é que tu estás a brincar na areia? Estás com as tranças muito bem trançadas, com miçangas, umas com rebitos, estás a brincar com a areia. E uma mãe, por simplesmente, olha para mim e diz assim: ah, mas deixa ela brincar, deixa brincar, sujar o cabelo, que é criança. Eu repreendia. Ensino um menino quando é menino, que ela precisa tomar conta de si, não é? Claramente pode andar descalço uma vez à outra, não é? Mas é importante ensiná-la enquanto criança, que não se deve ali. Estávamos aqui a deixar ficar, não é? Algumas normas, quando falávamos de etiqueta, não é? Deixa, como é que se chama? O papel do rebuçado, de qualquer maneira, porque a mãe deu, comem rebuçados, niqui-naqui, chip-se pela rua, vão lançando. É verdade que não temos baldes, não temos poucos espalhados pela cidade, mas é sempre bom ensiná-los, quando são pequeninos, a conservar melhor o lixo, não é? A esta altura da cana doce, lá por onde vivo, muita cana. Às vezes compram pelo caminho e vão chupando enquanto vão para casa. Comprar a cana doce, chegar em casa, mudar de roupa, sentar-se, comer ou chupar a cana, recolher o bagaço e deitar no lixo. Então é importante ensinar os mais novos a cuidarem do ambiente. Estamos a falar da importância do saneamento do meio. Parabéns, Tio Azagaia, que nos trouxe este tema, depois dos meninos terem falado também, de alguma forma, do saneamento do meio, não é? A 22 minutos da hora doce, somos à Rádio Moçambique. Falamos a partir dos estúdios em Nampula. É verdade, 90.3 na Calaporto, 90.0 Nampula, Angoche 89.5, Malema 87.6, Malema, neste caso, 88.5, Chocasmar. E também você pode sintonizar-nos em onda média para toda a província.
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As mulheres do meu continente, para fazer vênia, sem dúvida, falar da mulher moçambicana, não há como explicar, de uma beleza única. Falar da Angola também, não é? Não é por acaso uma redenta.

11h45, já dizia-se que a música é uma forma de arte que conecta as pessoas e ela une indivíduos, não é? De diferentes culturas e origens em shows, festivais, eventos musicais. Porque, além disso, cantar ou tocar um instrumento em grupo pode, sim senhora, fortalecer laços sociais e criar uma sensação de comunidade. Ouvimos então este tema Mar Rebenta do Semba e não Samba, como teria dito.

0: Para todo ouvinte, queremos convidá-lo a acertar a hora. São exatamente em toda a República de Moçambique, 12 horas.
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0: Notícias da província a esta hora.

0: Júlio Moro, boa tarde. Quais são as notícias para hoje? Boa tarde uma vez mais.
1: Ora, viva, muito boa tarde, Delfina Cabral e estimado ouvinte. O ministro da Administração Estatal e Função Pública, Inocêncio Mpissa, diz que o avanço do arquivo digital em projeção no país depende do arquivo físico. Mpissa falava em Nampula, na cidade capital, durante a visita do arquivo da Conservatória do Registro Civil Provincial, por ocasião do Dia Mundial dos Arquivos, assinalado esta terça-feira. Inocêncio Mpissa pronunciava-se em resposta à preocupação apresentada pelo diretor provincial de Justiça e Trabalho de Nampula, Cáximo Raul, aliada à necessidade de formação de elementos capazes de inserir dados no sistema eletrônico. A diretora-geral do Centro Nacional de Documentação e Informação de Moçambique, Carmen Langa, diz que o processo de digitalização dos documentos de arquivos poderá ser longo, mas é imperioso concretizá-lo. Carmen Langa, que falava esta terça-feira no espaço Café da Manhã da Rádio Moçambique, disse que o país já tem passos largos neste processo que concorre para uma administração pública organizada. A diretora Langa indicou que neste momento decorre a implementação do Sistema Nacional de Gestão Documental e, ao mesmo tempo, faz-se a organização para a digitalização dos documentos de arquivos. A Associação do Meio Ambiente AMA na província de Nampula está preocupada devido à persistência de uso de artes nocivas à pesca durante o exercício da atividade pescatória. Esta situação, de acordo com Laurentino Rui, representante da Associação do Meio Ambiente nesta região do país, tem impactado negativamente na reprodução normal dos recursos marinhos nos últimos tempos. Laurentino Rui apontou o distrito de Mussoril como sendo a região que registrou o maior número de infrações de janeiro a esta parte, mesmo com as sensibilizações levadas a cabo pelo governo e a sua organização sobre a necessidade de preservação do ecossistema marinho. Eli Urarreque, administrador do distrito de Mussoril, falando esta segunda-feira em representação do secretário de Estado da província nas cerimônias do Dia Mundial dos Oceanos, convidou aos jovens a serem detentores de mensagem-chave para a preservação dos recursos marinhos. O setor do trabalho em Nampula aprecia satisfatoriamente a melhoria das condições de higiene e segurança no trabalho por parte das empresas na província nos últimos tempos. Como resultado desta melhoria, das medidas de AKST reduziram no primeiro semestre deste ano os acidentes de trabalho, ao registrar 15 contra 33 do igual período do ano passado. Dos acidentes de trabalho registrados este ano, não houve nenhuma morte contra 4 óbitos de 2025. São dados revelados por Gilton Neconte, chefe do Departamento de Trabalho e Segurança Social, no Serviço Provincial de Justiça e Trabalho, à saída esta segunda-feira da 7ª Sessão Ordinária do Fórum de Consulta de Concertação Social que reuniu trabalhadores, empregadores e governo. Desporto. A Academia Madre de Sousa Campos diz que trabalha ao detalhe para representar Moçambique continuamente no Torneio Internacional de Futebol Castelo de Vibe Cap, que decorre a decorrer de 4 a 15 do mês de junho próximo em Portugal. A presidente da Academia de Futebol Matriz Sousa Campos, em Nampula, Julina Arculete, disse estar confiante que os seus atletas e dos escalões de sub-14 irão demonstrar dentro das quatro linhas que a juventude de Nampula tem qualidade, capacidade competitiva e determinação para ombrear com equipas de outras nações. Estimado Vinto, apresentamos as notícias a esta hora. Acompanhe o desenvolvimento delas quando forem 13 horas no Jornal de Nampula. Mais uma vez, boa tarde.

0: Boa tarde, Júlio Moro, e os nossos agradecimentos. São 12 horas 3 minutos. Estamos na sua companhia já nesta parte da tarde da nossa emissão, referente a 9 de junho do ano de 2026.
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2: 9 de junho de 2022. Eleição de Moçambique a membro não permanente do Conselho de Segurança da ONU para o biênio de 2023-2024.

A 9 de junho de 2022, Moçambique foi eleito por unanimidade como membro não permanente do Conselho de Segurança das Nações Unidas, na vaga que cabia à África, que concorria sem oposição, seguindo a habitual concertação do continente africano. Nesta eleição, Moçambique juntou-se ao Equador, ao Japão, à Malta e à Suíça para um mandato de 2 anos, que iniciou a 1 de janeiro de 2023 e terminou a 31 de dezembro de 2024. Esta foi a primeira vez que Moçambique ocupou lugar num órgão da Organização das Nações Unidas, responsável pela manutenção da paz e segurança internacionais. O Conselho de Segurança das Nações Unidas é o único órgão a nível internacional capaz de tomar decisões obrigatórias para os 193 Estados-membros da ONU, podendo, inclusive, autorizar intervenções militares para garantir a execução das suas resoluções. O Conselho é conhecido também por autorizar o desdobramento de operações de manutenção da paz e missões políticas especiais. O Conselho é composto por 15 membros, sendo 5 membros permanentes com poder de veto, e os demais 10 membros são eleitos pela Assembleia Geral para mandatos de 2 anos. Nove de junho, Dia Internacional dos Arquivos.

O Dia Internacional dos Arquivos é celebrado anualmente a 9 de junho. Este dia procura sublinhar a importância dos arquivos e o seu papel fundamental na sociedade. Os arquivos são lugares incomparáveis de descoberta, ensinam e documentam o passado, abrem a mente para novas ideias. Desde 2009, o Conselho Internacional dos Arquivos realiza anualmente uma semana de eventos para celebrar a data e marcar a importância dos arquivos para a eficiência das organizações, preservação da história e garantia de direitos. O Dia Internacional dos Arquivos foi proclamado na Assembleia Geral do Conselho Internacional dos Arquivos, ICA, em novembro de 2007, em Quebec, no Canadá. Esta data foi escolhida por ter sido a 9 de junho de 1948, que a Unesco criou o Conselho Internacional dos Arquivos, ICA. Ainda nesta data, mas em 1815, era assinado o ato final do Congresso de Viena.

O Congresso de Viena foi uma conferência entre embaixadores das grandes potências europeias que teve lugar na capital austríaca entre 1 de outubro de 1814 e 9 de junho de 1815. A intenção do Congresso era redesenhar o mapa político do continente europeu após a derrota da França napoleónica e restaurar os tronos às famílias reais derrotadas pelas tropas de Napoleão Bonaparte, assim como firmar uma aliança entre os signatários. Os termos de paz foram estabelecidos com a assinatura do Tratado de Paris a 30 de maio de 1814, no qual se estabeleciam indemnizações a serem pagas pela França aos países vencedores. Apesar do regresso do ex-imperador Napoleão I do exílio e reassumido poder na França, as discussões prosseguiram, concentradas em determinar a situação na Europa depois das guerras napoleónicas. O ato final do Congresso foi assinado a 9 de junho de 1815, 9 dias antes da derrota final de Napoleão na Batalha de Waterloo. O objetivo do Congresso foi buscar e afirmar um equilíbrio entre as nações com o intuito de evitar guerras e revoluções. Após o fim da época napoleónica, que provocou mudanças políticas e económicas em toda a Europa, os países vencedores, nomeadamente a Áustria, a Rússia, a Prússia e a Inglaterra, sentiram a necessidade de selar um tratado para restabelecer a paz e a estabilidade política na Europa, uma vez que momentos de instabilidade eram vividos nesse período. Três princípios básicos nortearam as discussões do Congresso de Viena. Primeiro, o princípio da legitimidade, que preconizava legítimos os governantes e as fronteiras que vigoravam antes da Revolução Francesa, assim como atender os interesses dos Estados vencedores na guerra contra Napoleão Bonaparte e salvaguardar a França de perdas territoriais e da intervenção estrangeira. O segundo princípio é da restauração, que constituía a grande preocupação das monarquias absolutas, uma vez que se tratava de recolocar a Europa na mesma situação política em que se encontrava antes da Revolução Francesa, que levou o rei absolutista à guilhotina e criou um regime republicano que acabou com os privilégios reais e instituiu o direito legítimo de propriedade aos burgueses. Os governos absolutistas defendiam a intervenção militar nos reinos em que houvesse ameaça de revoltas liberais. O último é o princípio do equilíbrio, que defendia a organização equilibrada dos poderes económico e político na Europa, dividindo territórios de alguns países, como, por exemplo, a Confederação Alemã, que foi dividida em 39 estados, colocando a Prússia e a Áustria como líderes, e anexou outros territórios a países adjacentes, como o caso da Bélgica, que foi anexada à Holanda.

0: Em uma data na história, recordamos hoje a eleição de Moçambique a membro não permanente do Conselho de Segurança da ONU para o biênio 2023-2024. Falamos igualmente do Dia Internacional dos Arquivos, que hoje se assinala, e da assinatura do ato final do Congresso de Viena em 1815. A redação do texto foi escrita por Dalila Miquidade. Teve a sonorização de Musagi Galibo e a locução de Albertina Pascoal.
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0: Foi o programa Uma Data da História, 12 horas, 12 minutos. Prosseguimos com Sessões da Terra.
1: Com licença.

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8: 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Antes de mais nada, vamos lavar as mãos com sabão ou cinza. Depois vamos juntar todos os ingredientes que vamos precisar. Lavar bem e cortar. Com as quantidades que vou ditar, pode servir até 6 pessoas. Pega numa caneta e papel e vamos anotar. 1 quilo de peixe seco nicuze ou xerexende. Se não tiver, pode ser qualquer outro peixe seco, que também fica bom. Mas atenção, se for peixe seco que tem sal, tem de passar na água para tirar o sal. 5 tomates médios cortados. 1 cebola grande cortada às rodelas, 2 cenouras médias cortadas às rodelas, 1/2 colherinha de sal iodado, 2 colheres de sopa de óleo fortificado e 1/2 chávena de água. Assim que tudo estiver limpo e cortado, é só começar a cozinhar. Na panela, coloca o óleo fortificado e a cebola. Assim que a cebola começar a mudar de cor, coloca o tomate cortado, a cenoura e a água. Se não tiver cenoura, não tem problema. Fica saboroso na mesma. Deixa cozer até o molho ficar grosso. De seguida, coloca o peixe nicuze ou xerexende ou qualquer outro peixe seco que tiver. E deixe cozer por 3 a 5 minutos. Depois acrescenta o sal. 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
10: Para trás ficam informações de utilidade pública. Na verdade, foi o espaço reservado à publicidade. Dentro de poucos instantes, o contacto com a Nacional para a transmissão da primeira edição do Jornal da Tarde. Estando a nossa, aliás, estando na nossa companhia, vão os nossos agradecimentos. Aliás, se estiver à mesa, tomando a sua refeição da tarde, se bom proveito.

0: A 12 horas e 33 minutos, não há condições para a transmissão do Jornal da Tarde a esta altura. E, entretanto, vamos continuar com informações de utilidade pública.
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7: 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Mas atenção, se for peixe seco que tem sal, tem de passar na água para tirar o sal. 5 tomates médios cortados. 1 cebola grande cortada às rodelas. 2 cenouras médias cortadas às rodelas. 1/2 colherinha de sal iodado. 2 colheres de sopa de óleo fortificado e 1/2 chávena de água. 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Assim que a cebola começar a mudar de cor, coloca o tomate cortado, a cenoura e a água. Se não tiver cenoura, não tem problema. Fica saboroso na mesma. 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

Para os ouvintes, renovamos os votos de uma tarde feliz. Somos a Rádio Moçambique, ainda em compasso de espera. Dentro de alguns instantes, contamos estabelecer o contacto com a Antena Nacional para a transmissão do Jornal da Tarde. Renovamos votos de ótima tarde, estando à mesa a tomar a sua refeição da tarde. Bom proveito. 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

Ora bem, fazemos então o compasso de espera, condições criadas para a transmissão do Jornal da Tarde em cadeia nacional e chamamos a sua especial atenção.

0: Boa tarde. Vão enterrar num sábado no cemitério do Claro da Arquidiocese de Nampula os restos mortais de Dom Osório Afonso, assassinado no Paço Episcopal de Climane, na província da Zambésia. O governo anuncia a criação de uma equipa multissetorial para reforçar o apoio e repatriamento das vítimas de xenofobia na África do Sul. Sobe para 41 o número de mortos em consequência do sismo registrado ontem na ilha filipina de Mindanao. Tópicos do Jornal da Tarde, edição de hoje, terça-feira, 9 de junho de 2026, num dia em que a Seleção Nacional de Moçambique e os Mambas defronta a Indonésia no jogo inserido da data FIFA. Nélio Armando está na edição e apresentação e Jorge Barros na sonorização. Reiteramos os votos de uma ótima audição. O presidente da República, Daniel Chapo, dirige esta tarde na cidade de Maputo a cerimónia de abertura da segunda edição do Fórum de Negócios Global Gateway Moçambique União Europeia. O evento vai reunir empresários, investidores, instituições financeiras, decisores políticos e parceiros de desenvolvimento de Moçambique e da União Europeia. Um comunicado da Presidência da República refere que o evento organizado pelo Governo, União Europeia, Confederação das Associações Económicas de Moçambique e outras entidades visa promover investimentos sustentáveis e fortalecer ligações económicas. O fórum vai decorrer sob o lema Parcerias para o Crescimento Verde, desbloqueando o investimento sustentável entre Moçambique e a União Europeia. Vão enterrar no sábado no cemitério do Claro da Arquidiocese de Nampula os restos mortais de Dom Osório Afonso, assassinado no Paço Episcopal de Climane, na província da Zambésia. O ato será decidido por uma missa na sexta-feira, com o corpo presente na paróquia de Nossa Senhora de Livramento, sede catedral de Climane. A urna será posteriormente transportada via aérea para a Arquidiocese de Nampula, onde vai decorrer o funeral familiar e a sepultura. Um comunicado da Conferência Episcopal de Moçambique refere que as exéquias de Dom Osório Afonso serão realizadas com a observância de todas as prescrições canónico-litúrgicas para um bispo diocesano. Ontem, o ministro da Justiça, Assuntos Constitucionais e Religiosos, Mateus Sainz, anunciou o envio de peritos à Climane para o reforço da investigação do assassinato do bispo. E as reações em torno deste assassinato não param de chegar, jornalista Teófilo Moronha.
1: O arcebispo da Igreja Anglicana para Moçambique e Angola, Vicente Msosa, condena a onda de baleamento que se verifica no país. Vicente Msosa considera que os assassinatos representam uma ameaça à paz e reconciliação nacional. O arcebispo da Igreja Anglicana para Moçambique e Angola falava a propósito do assassinato no sábado do bispo da Diocese de Quilimane, secretário-geral da Conferência Episcopal de Moçambique e administrador apostólico da Arquidiocese da Beira, Dom Osório Afonso.
2: Desde o início deste ano, que estamos a acompanhar os baleamentos, que a polícia faça o seu trabalho, que as pessoas sejam responsabilizadas, até que venhamos acompanhando na UE noutras províncias. E, pelo menos, nós aqui em Quilimane dizíamos que na UE é algo. Mas agora estamos chocados. Isso ameaça a liberdade que a Igreja tem de expressar, criticar os assuntos. É uma ameaça muito grande para a Igreja. Porque o crime não pode continuar e parece que é algo normal.
1: O presidente da comunidade muçulmana de Quilimane, na Zambésia, Inúncio Ismael, condena também a onda de assassinatos no país, recordando que ninguém tem direito de tirar a vida do outro ser humano.
3: Está escrito no Corão que matar uma pessoa é como se nós tivéssemos morto toda a humanidade. Portanto, tirar a vida, isso é um pecado muito grave. Então nós condenamos veemente essas atitudes, essa forma de se ultrapassar e resolver os problemas. A melhor forma de resolver os problemas é na base de diálogo.
1: O arcebispo da Igreja Anglicana para Moçambique e Angola, Dom Vicente Msosa, expressa condolências aos fiéis da Igreja Católica pela morte de Dom Osório Afonso.
2: Nossas condolências à Igreja Católica, nossas condolências a todos os fiéis, nossas condolências Quilimane. Todos nós estamos em luto, não só A Igreja Católica, mas todos nós, estamos em luto.
1: Por seu turno, o presidente da comunidade muçulmana de Moçambique, na Zambésia, Inúcio Ismael, pede celeridade no esclarecimento do assassinato do bispo da diocese de Quilimane e administrador apostólico da arquidiocese da Beira, Dom Osório Sitor Afonso.
3: Manifestamos confiança nas instituições competentes para que com responsabilidade, imparcialidade e serenidade apurem e esclareçam as circunstâncias deste acontecimento. Que Deus conceda paciência e conforto à Igreja Católica, à diocese e a todos aqueles que sentem profundamente.
1: Inúcio Ismael, presidente da comunidade muçulmana em Quilimane, na Zambésia. Teófilo Moronha, Quilimane.
0: Entretanto, vão enterrar amanhã no cemitério de Atixilon, na Matola, província de Maputo, os restos mortais do jornalista e assessor do gabinete do primeiro-ministro José Sixpence, que perdeu a vida no sábado de forma súbita. O velório terá lugar no Centro Cultural da Universidade Eduardo Mondlane, na cidade de Maputo. José Sixpence foi membro fundador e primeiro coordenador da Rede dos Jornalistas Parlamentares de Moçambique, cujo objetivo é melhorar a cobertura de assuntos relacionados à Assembleia da República. Até a data da sua morte, Sixpence exercia desde 2015 as funções de assessor de imprensa do gabinete do primeiro-ministro. São 13 horas e 17 minutos. Uma jovem de 22 anos morreu soterrada esta segunda-feira numa mina artesanal de ouro na localidade de Mutala, distrito de Alto Moloque, na Zambésia. Caetano Alberto.
4: O chefe daquela localidade, Júlio Companhia, que confirma o facto, explica que a jovem perdeu a vida quando exercia a atividade de mineração na região de Namununu. Júlio Companhia diz que outra mulher de 36 anos foi socorrida com vida após o aluimento dos solos na referida mina tradicional.
5: Ontem, por volta das 14 horas e 40 minutos, numa zona de exploração artesanal de ouro, duas cidadãs foram soterradas por uma brutela que deslizou. Infelizmente, uma cidadã de 22 anos foi soterrada completamente e perdeu a vida de imediato no local. A outra foi socorrida de imediato para o centro de saúde daqui da localidade. Recebeu cuidados médicos. Está fora do perigo e teve alta hospitalar ainda ontem.
4: O nosso entrevistado acrescenta que a região de Namununu registra intensa atividade de exploração artesanal de ouro, praticada na sua maioria por mulheres.
5: Muita gente. É uma exploração caseira, artesanal, e frequentam muito senhoras.
6: Tem ideia mais ou menos quantas pessoas podem estar envolvidas nisso?
5: Diariamente estão lá acima de 100 pessoas que têm estado ali naquela área de exploração.
4: Chefe da localidade de Mutala, distrito de Alto Moloque, Júlio Companhia. Quilimane, Caetano Alberto.
0: Subiu de 270 para 870 casas destruídas parcial ou totalmente em consequência de chuvas fortes acompanhadas com ventos e granizo que fustigaram no último sábado a localidade de Xunjonda, posto administrativo de Chiconono, distrito de Muembe. A reportagem de Januário Eduardo.
7: A situação afeta mais de 3.100 pessoas que neste momento necessitam de apoio multiforme, com destaque para produtos alimentares, material de construção e de higiene. Este fenômeno natural igualmente destruiu uma unidade sanitária, três indústrias moageiras, quantidades não especificadas de postes e cabos de energia elétrica e de telefonia móvel, dentre outras infraestruturas. A governadora da província de Niassa, Judite Massengere, que visitou esta segunda-feira as famílias afetadas, prometeu prestar apoios e, neste momento, técnicos do Instituto Nacional de Gestão e Redução de Risco de Desastres encontram-se no terreno a efetuarem o levantamento das necessidades. Judite Massengere igualmente disse que serão reforçados os medicamentos e o material médico-cirúrgico para fazer face à destruição de uma parte dos fármacos pela chuva que afetou a unidade sanitária local.
8: A situação é meio crítica, porque temos infraestruturas não só da população, mas também do Estado, como vê. Provas é aqui o centro de saúde, praticamente destruído, com muito material médico cirúrgico perdido. Estão aqui os colegas do NGD, junto com o distrito, em especial o posto administrativo aqui, para fazer esse levantamento e ver qual é a necessidade e como é que nós poderemos ajudar essas famílias.
7: As famílias afetadas pelo fenômeno natural, que conversaram com a nossa reportagem, pediram urgentemente apoios com vista a minimizar o sofrimento que neste momento estão sujeitas.
9: Antônio e Samuel, até hora da tarde, começou a chegar nuvens em cima e de repente começou a cair chuva, caiu full de granizos, ventania full sem ver fora. Depois nós estávamos aí dentro, começou a cair a casa.
10: Irene Alipay, ventania grande, com gelos. Essa casa se estragou tudo, quase não tirei nada. Tinha feijão, tinha milho, baldes, pratos, roupa de criança, uniforme, desapareceu tudo.
11: Vitória Cássio Mucunha, com esses problemas hoje, antes de ontem, não comi nada. Almoço um pouco, como sofri todo o corpo. Neste momento, dá falta também de medicamentos. Íamos no hospital hoje. Dizem hoje não se trabalha.
7: Algumas famílias afetadas por chuvas, acompanhadas de ventos fortes e granizo, que fustigaram a localidade de Chuanjota, posto administrativo de Chiconono, distrito de Mwembe, província de Niassa, na tarde do último sábado, pedindo apoios para minimizar o sofrimento causado pelas intempéries. Januário Eduardo, a partir de Lixinga.
0: E o governo anuncia a criação de uma equipa multissetorial para o reforço do apoio e repatriamento de moçambicanos vítimas de xenofobia na África do Sul. Desenvolve a notícia Érica Mungambe.
12: A equipa, a ser liderada pelo Ministro dos Negócios Estrangeiros e Cooperação, visa garantir a assistência humanitária e a reintegração das vítimas. É uma informação prestada hoje pelo porta-voz da 16ª Sessão do Conselho de Ministros, o CNIS, destacando que decorre neste momento o processo de transladação dos corpos dos moçambicanos que perderam a vida em ataques xenófobos.
13: Para dar melhor resposta às preocupações dos moçambicanos, o Conselho de Ministros decidiu pela criação de uma equipa multissetorial de trabalho para o afinamento e acompanhamento do plano de resposta liderada pelo Ministério dos Negócios Estrangeiros, envolvendo os setores da agricultura, ambiente e pesca, da educação e cultura, do trabalho, género e ação social, da economia, dos transportes e também os governos locais, onde os nossos concidadãos foram encaminhados.
12: Ainda hoje, o governo aprovou a resolução que desativa o alerta vermelho que tinha sido decretado no âmbito da mitigação dos efeitos da época chuvosa 2025-2026.
13: Estando dissipadas as condições que ditaram a sua ativação a 16 de janeiro de 2026. No entanto, há ainda a necessidade de garantir a assistência humanitária e a estabilização das áreas afetadas. A emergência é muito importante desativar, mas, por um lado, estar atento, porque ainda a ajuda humanitária, a estabilização das áreas afetadas, principalmente nas províncias de Maputo e Gaza, e outras regiões do país, que precisamos de estar muito atentos.
12: O Executivo aprovou igualmente o decreto que autoriza o Ministério dos Transportes e Logística a anunciar um concurso público para a implantação de uma fábrica de montagem de veículos automóveis no país.
13: A implantação e de montagem de veículos no país surge como uma medida para fazer face aos custos elevados da aquisição dos autocarros, dificuldade de concepção de autocarros ajustados às realidades do país e flexibilidade na renovação da frota, para além de, primeiro, melhorar o transporte rodoviário urbano e rural, segundo, promover e encorajar o desenvolvimento da participação do setor privado na promoção de um sistema integrado de transporte, terceiro, promover a mobilidade e industrialização, quatro, garantir a substituição de importações.
12: Porta-voz da 16ª Sessão do Conselho de Ministros, o CNIS.
0: Era a jornalista Érica Mungambe, da nossa redação central, e as incidências da Conferência de Imprensa do Conselho de Ministros. São 13 horas e 24 minutos. 12 empresas que exercem atividade pesqueira na Albufeira de Cahorabassa, em Tete, multadas este ano em mais de 4 milhões de meticais devido ao incumprimento da legislação que regula o setor. A notícia é desenvolvida por Ana Avenida.
14: As sanções resultam de diversas irregularidades detectadas durante ações de fiscalização realizadas pelo Instituto Nacional do Mar e na Mar Intacta, com destaque para a falta de licenças de pesca e a captura de recursos pesqueiros em zonas interditas. Estas práticas constituem uma ameaça à sustentabilidade dos recursos aquáticos e comprometem os esforços que vêm sendo desenvolvidos para garantir uma exploração sustentável na albufeira de Caurabaça. O administrador marítimo nesta província, que partilhou a informação, referiu ainda que as operações de fiscalização continuarão a ser reforçadas com vista a travar a pesca ilegal e assegurar o cumprimento rigoroso das normas estabelecidas para o setor. Augusto Luiz apela aos operadores pesqueiros para que exerçam a atividade dentro dos parâmetros legais, obtendo as licenças necessárias e respeitando as áreas de proteção definidas.
15: Os pescadores semi-industrial são proibidos a pescar até uma determinada distância entre a margem e o rio, que nós consideramos que é uma zona onde recorre à reprodução. E também nós sancionamos os transportadores que, de antemão, transportam pescado não recomendado. Estamos a falar a tilápia, a famosa escoa, é recomendada a sua captura depois de atingir uma certa maturidade, que são 28 centímetros. Daí é aceitável que seja capturada, mas abaixo disso não é aceitável a sua captura. Continuamos a desencorajar o transporte de pescado abaixo do recomendado. Aquele que não é regado e recomendado, vamos sancionar, e é exatamente o que nós estamos sancionando.
14: Augusto Luiz, administrador marítimo em Tata, e ações visando combater irregularidades registradas na atividade pesqueira nesta província. Desta data, Ana Fenila.
0: Assinala-se hoje o Dia Mundial dos Arquivos e o ministro da Administração Estatal e Função Pública, Inocêncio Mpisa, trabalha na província de Nampula. Nelson Itatanha.
16: O ministro da Administração Estatal e Função Pública, Inocêncio Mpisa, disse que o avanço do arquivo digital em projeção no país depende do arquivo físico. Mpisa falava em Nampula, na cidade capital, durante a visita do arquivo de conservatória do Arquivo da Conservatória do Registro Civil Provincial por ocasião do Dia Mundial dos Arquivos, assinalado esta terça-feira. Inocêncio Mpisa pronunciava-se em resposta à preocupação apresentada pelo diretor provincial da Justiça e Trabalho de Nampula, Cachimo Raul, aliada à necessidade de formação de elementos capazes de inserir dados no sistema eletrónico. Segundo apurou a Rádio Moçambique, a instituição teve único técnico formado em matéria de arquivos, ora transferido, por isso mesmo que urge e a necessidade de formação de mais elementos nesta componente.
17: Se você está a visitar uma conservatória no universo de Trinca, na província de Nampula. Portanto, com a formação dos nossos colegas, já seria uma mais-valia para o nosso setor. Já estamos num processo, por exemplo, está a acontecer hoje com a Delegação Provincial de Estatística, uma formação de todos os diretores das conservatórias da província de Nampula, num período de uma semana e meia, para ver qual é o processo de inserção desses documentos no sistema eletrónico. Por outro lado, há uma equipa que está nos distritos no processo de inserção de todos os registros, porque estamos a ver com esse processo de documentos ali, documentos estamos a perder mesmo a memória institucional. Então, seria muito importante a formação dos nossos colegas.
16: Diretor Provincial da Justiça e Trabalho de Nampula, Cachimo Raul, preocupado com a formação de técnicos com vista a conservar a memória institucional. É uma ação vista pelo governo de necessária e urgente, de acordo com o ministro da Administração Estatal e Função Pública, Inocêncio Mpisa.
18: De facto, para nós os arquivos são essenciais. Aliás, o sucesso do trabalho que se está a fazer, o arquivo digital que se está a tentar fazer, depende do arquivo físico. Se o arquivo físico não tem os elementos necessários, o arquivo digital também não acontece. Na verdade, é a transposição do que nós temos do físico para o digital. Então é essencial essa organização. Mas já é muito bom saber que há este projeto de avançar para este nível. E vamos avançar.
16: Ministro da Administração Estatal e Função Pública, Inocêncio Mpisa, falando esta terça-feira na cidade de Nampula, durante a visita à Conservatória do Registro Civil. Estão conservados nos arquivos da Conservatória de Nampula documentos produzidos desde o ano de 1930. Nelson Tatanha, Nampula.
0: E o governador da província de Maputo fala da importância dos arquivos. Verónica Sidumo.
19: O governador da província de Maputo destaca a importância dos arquivos documentais na preservação da história e património de uma nação. É neste âmbito que Manuel Tulle defende a exploração de todas as formas de conservação destes materiais documentais, evitando perdas e danificação, garantindo a defesa da identidade nacional e a memória do Estado. O governante falava esta terça-feira no distrito da Moamba, nas celebrações do Dia Internacional de Arquivos.
20: Os arquivos são igualmente instrumentos indispensáveis para a promoção da justiça. A existência de informação autêntica, íntegra e acessível contribuiu para a resolução de conflitos de uma nação.
19: Para a modernização e flexibilização da conservação deste património documental, Manuel Tulle apela para a capacitação dos profissionais para melhor gestão e celeridade.
20: A transformação digital em curso impõe a adoção de soluções modernas de gestão documental eletrônica capazes de garantir a preservação documental, segurança e acessibilidade da informação produzida pelas instituições públicas ou privadas. Neste domínio, importa continuar a investir na capacitação dos profissionais e na modernização das infraestruturas arquivísticas.
19: Governador da província de Maputo, Manuel Tulle. O Dia Internacional de Arquivos foi celebrado sob o lema Arquivos para a Justiça, Direitos, Memórias e Futuro. Damatola, Verónica Sidumo.
0: A Associação de Apoio à Pessoa com Albinismo defende a inclusão do protetor solar na lista nacional de medicamentos farmacêuticos. Jornalista Joana Mauaie, da nossa redação central.
21: Pretende-se assim garantir a redução do preço do produto e a melhoria do acesso por parte deste grupo social. O posicionamento foi expresso esta segunda-feira em Maputo pela representante daquela agremiação, Gisela Samuel, no lançamento da Semana de Sensibilização sobre o Albinismo.
22: Nós, se não temos protetor solar, corremos risco de ter cancro de pele. Eu tenho recebido muitas pessoas com esse tipo de problema por causa de falta de protetor solar. Apelo muito ao nosso governo que nos ajude, peço que nos apoie para que a gente possa ter esse protetor solar nas farmácias dos hospitais, ser de borla para nós, não meter só para a criança, para os adultos também.
21: Por sua vez, o presidente da Associação Amor à Vida, Milton Mujovo, explicou que uma pessoa com albinismo pode necessitar de até 1,5 litro de protetor solar por mês, quantidade difícil de adquirir devido ao elevado custo.
23: E que vai possibilitar que, por exemplo, pessoas com albinismo que até não tenham tantas possibilidades possam conseguir comprar um protetor solar. Porque atualmente um protetor custa, em média, 3 mil meticais, um protetor solar adequado, na verdade. E uma pessoa com albinismo precisa de pelo menos cerca de 1 litro a 1,5 litro de protetor solar para usar por mês. Então imagine um protetor de 100 ml a 3 mil meticais, para chegarmos a 1 litro a 1,5 litro, a pessoa é capaz de gastar cerca de 30 mil meticais só comprar protetor solar. E considerando que muitas dessas pessoas são pessoas de baixa renda, que têm dificuldades financeiras.
21: A Semana de Sensibilização sobre o Albinismo é marcada por ações de sensibilização comunitária nas províncias de Maputo, Zambézia, Tete e Cabo Delgado, sobre problema, orgulhosamente na minha pele, celebrando todos os tons de pele. Está igualmente prevista uma mesa redonda sobre as barreiras enfrentadas pelas pessoas com albinismo, bem como uma marcha de consciencialização a realizar-se no próximo sábado.
0: Dos seus estúdios na Beira, Rádio Moçambique transmite o Jornal da Tarde. Daqui a pouco a página desportiva. Para já, a província de Manica prepara-se para acolher a 11ª Conferência Nacional de Quadros da Frelimo. Jornalista Moisés Sayala.
24: O partido Frelimo vai fazer uma análise profunda de vários aspectos de âmbito político, social e económico durante a 11ª Conferência Nacional de Quadros, a ter lugar em agosto próximo na cidade de Chimoio. Há 2 meses da realização do evento, o secretário-geral desta formação política garante que a cidade de Chimoio está preparada para acolher o evento. Shaquille Abubakar, que falava esta terça-feira, no fim da visita de trabalho de 2 dias a esta cidade, afirmou que as infraestruturas que vão acolher os membros e convidados estão preparadas.
25: Interagimos com os órgãos do partido a todos os níveis, por forma a aferirmos o nível de envolvimento e participação de cada um. Entendemos nós que a 11ª Conferência Nacional é aguardada com muita expectativa, não só no seio dos militantes e membros do partido, mas também da sociedade moçambicana. A Frelimo vai analisar de forma profunda aspectos não só inerentes ao funcionamento do nosso partido, mas também em relação à situação económica e social do nosso país.
24: Questionado sobre os temas abordados nos órgãos de base, o secretário-geral da Frelimo apontou o aumento da produção como um dos destaques.
25: As conferências de base analisaram não só a vida do partido, as principais reformas que o partido deve liderar, mas também analisaram de forma profunda a situação económica e social do nosso país, a participação dos moçambicanos no processo de desenvolvimento do nosso país, a responsabilidade que cada um de nós deve assumir no aumento da produção e da produtividade.
24: Secretário-Geral da Frelimo, Shaquille Abubakar, falando esta terça-feira em Chimoio, no fim do trabalho de 2 dias que efetuou esta urbe, no âmbito dos preparativos da 11ª Conferência Nacional de Quadros. A partir da cidade de Chimoio, Moisés Saela.
0: Mais de 1.500 árvores foram plantadas este ano aqui na cidade de Beira, em Sofala, no âmbito de um projeto de recuperação dos ecossistemas. Benícia Faiana.
1: A iniciativa é levada a cabo pela Direção Provincial do Desenvolvimento Territorial e Ambiente de Sofala e tem em vista a redução do impacto das calamidades naturais. Trata-se de uma resposta aos frequentes eventos climáticos extremos, com destaque para ciclones que afetam a segunda maior cidade do país. Félix Soares, da Direção Provincial de Desenvolvimento Territorial e Ambiente em Sofala, disse haver cada vez mais adesão da comunidade local às jornadas de plantio de árvores.
2: Temos também feito plantio das mudas frutíferas nativas. Promovemos uma atividade com vista a fazer a reposição daquilo que é a degradação do solo por meio de plantio de mudas de fruta ou mesmo de plantas nativas, mesmo para a produção daquilo que é o nosso continente contra as intempéries. Temos feito palestras ao nível das escolas, com vista a sensibilizar os estudantes de modo a terem conhecimento daquilo que são os males que nós, como homens, somos promotores número um da destruição do próprio meio ambiente. Temos também tido atividades previamente programadas também com mais enfoque mesmo na própria educação ambiental e em campanha. Já.
1: Félix Soares, da Direção Provincial do Desenvolvimento Territorial e Ambiente em Sofala, falando de algumas ações para a preservação dos ecossistemas na beira.
0: Um trabalho da Benícia Faiana. Agora o desporto, os Mambas defrontam esta tarde a Indonésia, em jogo inserido na data FIFA. Castro Jorge.
3: O jogo está marcado para as 15 horas de Maputo, no estádio Gelora Bung Karno, um recinto que assistiu à goleada sofrida pelos Mambas diante do Omar por 1-4 na primeira partida. Fazer diferente e deixar uma imagem real da qualidade do futebol moçambicano é para já a missão do jogo da tarde de hoje diante de um adversário super motivado. O combinado indonésio abriu este torneio ao golear o Omar por 3-0 e pretende encerrar com uma nova vitória diante do seu público. O selecionador nacional, Chiquinho Conde, diz que a equipa de todos nós não está a 100% devido ao momento em que a data FIFA tem lugar. No entanto, para o jogo da tarde de hoje, Conde promete muitas alterações para dar também tempo de jogo àqueles que não foram utilizados no jogo do último domingo, mas também testar as suas capacidades para o que aí vem, a partir de setembro, que é o arranque da Zona Africana de Apuramento ao CAN Pomoja 2027.
4: Esses jogos são bons mesmo para isso, para poderem dar minutos, para poder dar uma capacidade de competitividade. Nós sabemos, nós não podemos ignorar que na situação em que nós nos encontramos, infelizmente a data FIFA de junho coincide com as férias dos jogadores. A maior parte dos jogadores que militam na seleção nacional lá. Eu contactei esses jogadores todos para essa data FIFA, mas sei perfeitamente que era extremamente difícil. Eu quero esses jogadores motivados para que possam estar em setembro. Nunca tive a possibilidade de poder testar algumas situações, alguns jogadores novos. Eu digo novos porque nós não temos muita capacidade de recrutamento. Eu gostaria de ter todos esses para poder experimentar, porque quando isso de facto começar, eu só posso contar com um número restrito de jogadores.
3: Os jogadores dizem estar cientes das dificuldades que irão enfrentar ao longo dos 90 minutos e o capitão Edmilson Dove promete luta e muita entrega em nome da dignidade do futebol moçambicano.
5: Tivemos um jogo menos conseguido, claramente estamos cientes. Já estamos a trabalhar com vista a melhorar os aspectos que temos que melhorar. Estamos de cabeça levantada.
3: Capitão da Seleção Nacional de Futebol de Moçambique, Edmilson Dove, e a projeção do jogo de mais tarde, a partir das 15 horas, no encontro diante da Indonésia, um jogo que encerra o torneio Três Nações, que acontece em Jakarta, naquele país do continente asiático.
0: Está a terminar o Jornal da Tarde, mas antes fica esta nota. Subiu para 41 o número de mortos em consequência do sismo registrado ontem na ilha filipina de Mindanao. Um relatório preliminar divulgado hoje pelas autoridades filipinas refere várias pessoas que continuam desaparecidas e outras 450 ficaram feridas devido ao sismo que afetou 88 mil habitantes. E assim termina o jornal. Ficam os cumprimentos de Jorge Barros na sonorização e Nelo Urbano na edição e apresentação. Boa tarde.

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1: Prezado ouvinte, boa tarde. São 13 horas 40 minutos. 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Informação a todos os funcionários, aposentados e pensionistas desta estação emissora, que no período de 1 a 30 de junho do ano em curso, o Departamento de Assuntos Sociais vai proceder à prova de vida referente ao ano de 2026. Deverão ser portadores da fotocópia do bilhete de identidade autenticada e o NUIT. Para os dependentes com mais de 18 anos de idade até 21, que estejam a frequentar o ensino médio e de 22 a 25 anos de idade, o curso superior, deverão apresentar uma declaração de frequência. Esta foi uma informação da Rádio Moçambique. 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Tarde feliz na nossa companhia.
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0: A todos os minutos, das 14 horas, pontualmente 14 horas, já sabe que estabeleceremos o contacto com a Nacional para as notícias e voltaremos a proporcionar-lhe mais temas musicais para esta parte da tarde, senão mesmo a última hora do nosso convívio radiofónico. A música, que é uma forma de arte que desempenha um papel fundamental na vida das pessoas, porque oferece benefícios físicos, mentais e emocionais. Oxalá que esteja a gostar.
1: I got the golden ticket. We've actually got a Charlie Grant.
0: Vamos então continuar a fazer aqui o nosso compasso de espera. Em informação horária, são 14 horas em Moçambique.
2: Notícias apresentadas por Ivanob Dias. Muito boa tarde.
3: Albertina e ouvinte, muito boa tarde. O Presidente da República, Daniel Chapo, dirige esta tarde na cidade de Maputo a cerimónia de abertura da segunda edição do Fórum de Negócios Global Gateway Moçambique União Europeia. O evento vai reunir empresários, investidores, instituições financeiras, decisores políticos e parceiros de desenvolvimento de Moçambique e da União Europeia. Um comunicado da Presidência da República refere que o evento, organizado pelo Governo, União Europeia, a Confederação das Associações Económicas de Moçambique e outras entidades, visa promover investimentos sustentáveis e fortalecer ligações económicas. O fórum vai decorrer sob o lema Parcerias para o Crescimento Verde, desbloqueando o investimento sustentável entre Moçambique e a União Europeia. O Governo anuncia a criação de uma equipa multissetorial para reforçar o apoio e o repatriamento das vítimas de xenofobia na África do Sul. A equipa liderada pelo Ministério dos Negócios Estrangeiros e Cooperação visa garantir a assistência humanitária e reintegração das vítimas. São informações prestadas hoje pelo porta-voz da 16ª Sessão do Conselho de Ministros, o CNIS, destacando que decorre igualmente o processo de transladação dos moçambicanos mortos no âmbito dos ataques xenófobos na África do Sul.
4: Para dar melhor resposta às preocupações dos moçambicanos, o Conselho de Ministros decidiu pela criação de uma equipa multissetorial de trabalho para o afinamento e acompanhamento do plano de resposta liderada pelo Ministério dos Negócios Estrangeiros, envolvendo os setores da agricultura, ambiente e pesca, da educação e cultura, do trabalho, género e ação social, da economia, dos transportes e também os governos locais onde os nossos concidadãos foram encaminhados.
3: Ainda hoje, o Governo aprovou a resolução que desativa o alerta vermelho no âmbito dos impactos da época chuvosa 2025. 2026. O Executivo aprovou igualmente o decreto que autoriza o Ministério dos Transportes e Logística a anunciar um concurso público para a montagem de veículos automóveis no país. Deputados e funcionários da Assembleia da República vão beneficiar de cursos de formação e capacitação em matérias de produção legislativa. São cursos a serem ministrados pela Universidade Joaquim Chissano. Para o efeito, a Assembleia da República assinou hoje acordos de cooperação com a Universidade Joaquim Chissano, o Instituto Internacional para a Democracia e Assistência Eleitoral e a Fundação para o Desenvolvimento da Comunidade, FDC. O primeiro vice-presidente da Assembleia da República, Hélder Injojo, explicou que os memorandos visam consolidar a democracia através da inclusão e participação governativa.
5: Embora cada um destes memorandos possua objetivos específicos, todos convergem num propósito comum, que é fortalecer a Assembleia da República enquanto instituição central da democracia moçambicana e promover uma governação cada vez mais inclusiva, eficiente e orientada para os cidadãos.
3: Primeiro vice-presidente da Assembleia da República, Hélder Injojo, na assinatura de três memorandos de entendimento. O Partido Frelimo vai fazer uma análise profunda de vários aspectos de âmbito político, social e económico durante a 11ª Conferência Nacional de Quadros, a ter lugar em agosto próximo na cidade de Chimoio. Jornalista Moisés Sayala.
6: Há 2 meses da realização do evento, o secretário-geral desta formação política garante que a cidade de Chimoio está preparada para acolher o evento. Shaquille Aboubakar, que falava esta terça-feira, no fim da visita de trabalho de 2 dias a esta cidade, afirmou que as infraestruturas que vão acolher os membros e convidados estão preparadas.
7: Visitamos de forma detalhada os principais locais que vão acolher, desde o local que vai acolher a reunião e os locais de acomodação. Interagimos com os órgãos do partido a todos os níveis, por forma a aferirmos o nível de envolvimento e participação de cada um. Entendemos nós que a 11ª Conferência Nacional é aguardada com muita expectativa, não só no seio dos militantes e membros do partido, mas também da sociedade moçambicana. Frelimo vai analisar de forma profunda aspectos não só inerentes ao funcionamento do nosso partido, mas também em relação à situação económica e social do nosso país.
6: Secretário-geral da Frelimo, Shaquille Aboubakar, falando esta terça-feira em Chimoio, no fim do trabalho de 2 dias que efetuou esta urbe, no âmbito dos preparativos da 11ª Conferência Nacional de Quadros, a partir da cidade de Chimoio, Moisés Saela.
3: O secretário de Estado na cidade de Maputo defende a modernização da gestão documental de forma a dinamizar a prestação de serviços nos setores público e privado. Segundo Vicente Joaquim, para além da digitalização, a conservação adequada de documentos permite a preservação da história das instituições e garante a eficiência dos processos administrativos. O governante falava hoje em Maputo por ocasião da celebração do Dia Internacional dos Arquivos, que decorre sob o lema Arquivos para a Justiça, Direitos, Memórias e Futuro. Desporto, a Seleção Nacional de Futebol defronta esta tarde a sua congénere da Indonésia no fecho do torneio Três Nações que decorre em Jakarta. Os mambas prometem um resultado satisfatório depois da derrota do último domingo diante do Oman por 1-4. As Nações Unidas alertam para o aumento dos casos de violência contra cristãos e outras seitas religiosas na Nigéria. Segundo especialistas da ONU, a violência é protagonizada por grupos extremistas que atuam no norte da Nigéria num ambiente de impunidade. Em comunicados, os especialistas apontam falhas institucionais e um cenário de medo e coerção que expõe mulheres e crianças ao risco de sequestros, abusos sexuais e casamentos forçados. Ouvinte, acabamos de apresentar o noticiário das 14. Acompanhe o próximo às 15. Boa tarde.

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1: É 14 horas, 6 minutos.

A 14 horas, 13 minutos, são temas diversos. Vamos agora à província da Zambézia, ao encontro do Constâncio. Ele diz aqui no tema: Oani, saudades de casa.

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A 14 horas 42 minutos, as últimas inspirações musicais preparadas para o dia de hoje e é esta parte de emissão.

Está a terminar este nosso convívio radiofónico. Marcamos a nossa presença às 9 horas e 55 minutos. Delfina Cabral esteve a um microfone com promessas de voltar oportunamente, se Deus, naturalmente, assim permitir. Abdoulaye da Palma nos cuidados técnicos. Abdoulaye vai continuar consigo na língua Imakua. Boa tarde, com licença.

0: Levantou o Piero Gatouren lá em Raparissa, a 4 horas.
1: Agora, apresentadas por Cristina Xavier. Boa tarde.
2: Boa tarde, Albertina Pascoal. Boa tarde, ouvinte. O Presidente da República, Daniel Chapo, dirige dentro de instantes, na cidade de Maputo, a cerimónia de abertura da segunda edição do Fórum de Negócios Global Gateway Moçambique União Europeia. O evento vai reunir empresários, investidores, instituições financeiras, decisores políticos e parceiros de desenvolvimento de Moçambique e da União Europeia. Leopoldo Agapito desenvolve a notícia.
3: Os trabalhos deste evento estarão focados igualmente na busca de oportunidades de investimento para os setores de transição energética, que incluem matérias-primas críticas, agronegócios, agroindústria, conectividade, infraestruturas digitais e turismo. Além das sessões específicas sobre transição energética, que serão realizadas durante o Fórum Empresarial, a 5ª Conferência Empresarial de Energias Renováveis em Moçambique, RENMOS, acontecerá em sequência ao Fórum e terá a duração de um dia adicional. A Europa consolidou-se como a principal fonte de investimento direto estrangeiro em Moçambique, com um volume superior a 60 mil milhões de euros, direcionados a projetos estruturantes, especialmente no setor de gás natural liquefeito e energia. Na cooperação institucional, a União Europeia destinou 605 milhões de euros em subvenções para o período 2021-2027, através do quadro Global Gateway. A primeira edição do Fórum Investimento Global Gateway Moçambique-Europa realizou-se em Maputo em 2023. O evento decorreu sobre o lema Criando Oportunidades de Negócios e teve como principal objetivo atrair investimentos de qualidade e impulsionar o comércio entre Moçambique e os países da União Europeia. Leopoldo Agapito, boa tarde.
2: Boa tarde. O governo esclarece que a maioria dos moçambicanos afetados por ataques xenófobos na África do Sul são jovens em situação documental irregular e dependentes do setor informal. Reunido esta terça-feira em mais uma sessão do Conselho de Ministros, o Executivo fez saber ainda que não há registro de estudantes moçambicanos entre as vítimas. O porta-voz desta sessão do Conselho de Ministros, o CNIS, diz que o governo está preocupado com o recrudescimento dos discursos anti-imigrantes na África do Sul, uma situação que pode aumentar a onda de violência naquele país.
4: Por isso, o nosso governo continuará atento para proteger, assistir, integrar as pessoas que sofrerão desta situação, como eu disse, porque é nossa missão proteger as nossas populações. O governo apela a todos os moçambicanos que se sintam em situação de perigo para contactar a missão diplomática e os consulados de Moçambique na África do Sul e mobiliza a todos os cidadãos a fazer uma imigração legal aos países vizinhos para reduzir a situação de vulnerabilidade neste tipo de situações.
2: Nesta conferência de imprensa, o governo anunciou que decorre neste momento o processo de transladação dos corpos dos moçambicanos que perderam a vida em ataques xenófobos. A Conferência Episcopal de Moçambique condena o assassinato de Dom Osório Sitório Afonso e exige às autoridades o esclarecimento célere do crime, com a responsabilização dos autores materiais e morais. A posição consta de uma nota pastoral enviada à nossa redação pelos bispos católicos que classificam o homicídio do bispo da diocese de Climane como um ato hediondo que fere a Igreja e a consciência moral da nação. Os bispos afirmam que a violência que atingiu o prelado representa uma agressão não apenas à Igreja Católica, mas a toda a sociedade moçambicana que nele reconhecia um servidor da dignidade humana e do bem comum. Segundo a nota pastoral, Dom Osório dedicou a vida ao serviço da Igreja e da sociedade, distinguindo-se pela proximidade ao povo e pela promoção da comunhão, da justiça e da esperança. A Conferência Episcopal considera que o assassínio constitui uma tentativa de silenciar a voz da fé, da justiça e da paz, reiterando que nada pode justificar um atentado contra a vida humana. Por isso, os bispos convidam os fiéis e toda a sociedade à oração, à comunhão e à construção de um país assente na justiça, na paz e no respeito pela vida. O Banco Mundial vai desembolsar US$450 milhões para dar resposta aos desafios decorrentes das mudanças climáticas e do conflito no Médio Oriente. Por efeito, o Governo e o Banco Mundial assinaram hoje em Maputo 5 memorandos de entendimento em setores estratégicos. Falando à imprensa, a ministra das Finanças, Carla Oliveira, disse que a assinatura dos acordos resulta do interesse demonstrado por Moçambique com vista à estabilidade macroeconómica do país.
5: O primeiro memorando para a área da proteção social, que teve a celebração de um memorando orçado em US$155 milhões, em adição ao programa de parceria já existente no nosso país. Tivemos um segundo memorando aliado à área de resposta à produção, com face à crise, ao impacto do conflito no Médio Oriente. Uma das respostas que o governo deve dar é como melhorar a produção, a produtividade. E este parceiro respondeu de conformidade, dando um reforço para a área da agricultura e agronegócio na ordem dos US$150 milhões. E depois mais uma subvenção de US$300 milhões, US$150 milhões para a área da educação e mais US$150 milhões para a área da proteção social. US$100 milhões para a área dos recursos minerais, dos recursos hídricos e saneamento e US$50 milhões para a área da agricultura.
2: Ministra das Finanças, Carla Oliveira, assinatura de acordos com o Banco Mundial para a estabilidade macroeconómica do país. Apresentamos as notícias a esta hora, as próximas às 17 horas. 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

16 horas e 27 minutos. 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

0: 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Boa tarde.
1: Notícias apresentadas por Nelson Muando. Boa tarde.
2: Boa tarde, o presidente da República, Daniel Chapo, dirige neste momento na cidade de Maputo a cerimónia de abertura da segunda edição do Fórum de Negócios Global Gateway Moçambique União Europeia. O evento reúne empresários, investidores, instituições financeiras, decisores políticos e parceiros de desenvolvimento de Moçambique e da União Europeia. Leopoldo Agapito desenvolve a notícia.
3: Os trabalhos deste evento estarão focados igualmente na busca de oportunidades de investimento para os setores de transição energética, que incluem matérias-primas críticas, agronegócios, agroindústria, conectividade, infraestruturas digitais e turismo. Além das sessões específicas sobre transição energética, que serão realizadas durante o Fórum Empresarial, a 5ª Conferência Empresarial de Energias Renováveis em Moçambique, RENMOS, acontecerá em sequência ao Fórum e terá a duração de um dia adicional. Leopoldo Agapito, boa tarde.
2: O governo esclarece que a maioria dos moçambicanos afetados por ataques xenófobos na África do Sul são jovens em situação documental irregular e dependentes do setor informal. Reunido esta terça-feira em mais uma sessão do Conselho de Ministros, o Executivo fez saber ainda que não há registro de estudantes moçambicanos entre as vítimas. O porta-voz desta sessão do Conselho de Ministros, José Nice, diz que o governo está preocupado com o recrudescimento dos discursos anti-imigrantes na África do Sul, uma situação que pode aumentar a onda de violência naquele país.
4: Por isso, o nosso governo continuará atento para proteger, assistir, integrar as pessoas que sofrerão desta situação, como eu disse, porque é nossa missão proteger as nossas populações. O governo apela a todos os moçambicanos que se sintam em situação de perigo para contactar a missão diplomática e os consulados de Moçambique na África do Sul e mobiliza a todos os cidadãos a fazer uma imigração legal aos países vizinhos para reduzir a situação de vulnerabilidade neste tipo de situações.
2: Na conferência de imprensa à Vida Hoje, o governo anunciou que decorre neste momento o processo de transladação dos corpos dos moçambicanos que perderam a vida em ataques xenófobos. A Conferência Episcopal de Moçambique condena o assassinato de Dom Osório Sitor Afonso e exige às autoridades o esclarecimento célere do crime e a responsabilização dos autores materiais e morais. A posição consta de uma nota pastoral enviada hoje à nossa redação pelos bispos católicos que classificam o homicídio do bispo da Diocese de Quelimane como um ato hediondo. Os bispos afirmam que a violência sobre o prelado representa uma agressão não apenas à Igreja Católica, mas a toda a sociedade moçambicana. Segundo a nota pastoral, Dom Osório dedicou a vida ao serviço da Igreja e da sociedade, distinguindo-se pela proximidade do povo e pela promoção da comunhão, da justiça e da esperança. A Conferência Episcopal considera que o assassínio constitui uma tentativa de silenciar a voz da fé, da justiça e da paz, reiterando que nada pode justificar um atentado contra a vida humana. Por isso, os bispos convidam os fiéis e toda a sociedade à oração, à comunhão e à construção de um país assente na justiça, na paz e no respeito pela vida. O Banco Mundial vai desembolsar 450 milhões de dólares para dar resposta aos desafios que o país tem decorrentes das mudanças climáticas e do conflito no Médio Oriente. Para o efeito, o Governo e o Banco Mundial assinaram hoje em Maputo 5 memorandos de entendimento em setores estratégicos. Falando à imprensa, a ministra das Finanças, Carla Louveira, disse que a assinatura dos acordos resulta de um interesse demonstrado por Moçambique com vista à estabilidade macroeconómica.
5: O primeiro memorando para a área da proteção social, que teve a celebração de um memorando orçado em 155 milhões de dólares, em adição ao programa de parceria já existente no nosso país, Tivemos um segundo memorando aliado à área de resposta à produção, com face à crise ou impacto do conflito no Médio Oriente. Uma das respostas que o governo deve dar é como melhorar a produção, a produtividade, e este parceiro respondeu de conformidade, dando um reforço para a área da agricultura e agronegócio na ordem dos 50 milhões de dólares, e depois mais uma subvenção de 300 milhões de dólares, 150 milhões de dólares para a área da educação e mais 150 milhões de dólares para a área da proteção social, 100 milhões de dólares para a área dos recursos minerais, dos recursos hídricos e saneamento e 50 milhões de dólares para a área da agricultura.
2: Ministra das Finanças, Carla Louveira. Deputados e funcionários da Assembleia da República vão beneficiar de cursos de formação e capacitação em matéria de produção legislativa. São cursos a serem ministrados pela Universidade Joaquim Chissano. Para o efeito, a Assembleia da República assinou hoje acordos de cooperação com a Universidade Joaquim Chissano, o Instituto Internacional para a Democracia e Assistência Eleitoral e a Fundação para o Desenvolvimento da Comunidade, FDC. Atualidade internacional, o Reino Unido, França, Austrália, Canadá e Noruega anunciaram hoje a adoção de sanções contra colonos israelitas envolvidos em atos de violência na Cisjordânia. Num comunicado conjunto, os ministros dos negócios estrangeiros dos cinco países afirmaram que as sanções visam responsabilizar os colonos extremistas pelo elevado nível de violência perpetrada contra civis palestinianos. Os governos signatários acusam os colonos de utilizarem a violência como instrumento para deslocar comunidades palestinianas, destruir propriedades e facilitar a expansão dos colonatos israelitas. Apresentamos as notícias próximas às 18 horas.

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4: Este fórum União Europeia, Moçambique União Europeia, o Fórum de Negócios, decorre agora com assinatura simbólica de instrumentos de cooperação. Procedeu-se primeiro a assinatura do programa Europa, programa Equipe Europa para Acesso à Energia para Moçambique. Depois procedeu-se à assinatura simbólica do programa Educação para o Futuro Verde Digital em Moçambique. E vamos ver agora a mestre de cerimônia com informação relacionada ainda com este Fórum Moçambique-União Europeia, que, como já disse, decorre numa unidade hoteleira aqui na cidade de Maputo e conta com a presença do Presidente da República, Daniel Chapo.
5: Itália, bem como o financiamento do setor privado do Banco Europeu de Investimento. Para testemunhar esta assinatura, convido o excelentíssimo senhor embaixador da Itália e o representante do Banco Europeu de Investimento a tomar o seu lugar aqui na ala da assinatura. Assinatura simbólica é esta, que é igualmente feita por sua excelência a ministra e pela senhora Miriam Ferrão.

0: Moçambique e União Europeia reforçam as relações de amizade e cooperação
1: Assinamos
0: com
1: o
0: a
1: terceiro
0: realização deste
1: acordo.
0: fórum de
1: Vamos à
0: negócios
1: fotografia.
0: que tem lugar aqui na cidade de Maputo, depois do primeiro que decorreu em 2023.
1: Retomarem os seus lugares, permanecendo aqui ainda a Sua Excelência Ministra, para que possa testemunhar a assinatura do próximo acordo em nome do Governo da República de Moçambique e a Senhora Miriam, que irá assinar também o próximo acordo. Senhoras e senhores, prosseguimos agora com a assinatura simbólica do quarto programa. Este projeto já foi assinado com o governo de Moçambique em abril de 2025, está agora a entrar na fase de implementação em parceria com o Reino dos Países Baixos. O programa Green Value for Growth, Valor Verde para o Crescimento, componente 1, pretende aumentar a sustentabilidade económica, ambiental e social de cadeias de valor agrícolas selecionadas, contribuindo para um setor agrícola mais resiliente, produtivo e sustentável. O custo total estimado é de 60 milhões de euros, beneficiando o projeto de uma contribuição da União Europeia de 50 milhões de euros e uma contribuição dos Países Baixos de 10 milhões de euros. Para esta assinatura, convidamos a excelentíssima embaixadora do Reino dos Países Baixos a juntar-se à Sua Excelência Ministra Maria Manuela Lucas para testemunhar este ato. Convido igualmente o excelentíssimo senhor Marshall German, embaixador do Global Gateway dos Países Baixos, para juntar-se à excelentíssima senhora Miriam Ferran e juntos procederem à assinatura simbólica deste programa.
0: Estão a ser assinados simbolicamente acordos de cooperação entre o governo de Moçambique e a União Europeia no âmbito deste fórum de negócios que começou hoje e termina amanhã aqui na capital do país. O foco deste fórum estará assente na industrialização verde, energias limpas, transição verde, resiliência climática, transformação digital, agronegócios de valor
1: Muito
0: acrescentado,
1: obrigada. Convido a
0: turismo
1: todos
0: sustentável.
1: agora a tomarem novamente os seus assentos. Concluímos a assinatura simbólica destes programas, que representam investimentos significativos e demonstram a força da parceria entre Moçambique, a União Europeia e os seus Estados-membros, em benefício de gerações atuais e futuras. Queria, por isso, pedir mais uma forte salva de palmas por este ato. Obrigada. Neste momento, convido Sua Excelência Basílio Zofanias Moate, Ministro da Economia, a fazer a sua intervenção, pedindo que o acolham com uma calorosa salva de palmas.

0: Sua Excelência Daniel Francisco Chapo, Presidente da República de Moçambique, distintos convidados, minhas senhoras e meus senhores, permitam-me cumprimentar e desejar boas-vindas a todos os participantes deste segundo Fórum de Negócios Moçambique e União Europeia, Global Gateway, evento em que sou honrados com a presença de Sua Excelência Daniel Francisco Chapo, Presidente da República de Moçambique. Este fórum, cujo lema é Parcerias para o Crescimento Verde, Desbloquear Investimentos Sustentáveis entre Moçambique e União Europeia, irá reunir durante 2 dias empresas, instituições públicas, parceiros de desenvolvimento, instituições financeiras, com o objetivo de impulsionar o investimento sustentável e fortalecer as relações económicas entre Moçambique e a União Europeia. Este fórum também vai centrar-se em áreas-chave para o desenvolvimento económico de Moçambique, com destaque para industrialização, energia limpa, infraestrutura de transporte, conectividade digital, agronegócios e turismo sustentável, entre outras áreas. Nesta edição, inscreveram-se pouco mais de 1.300 entidades interessadas, entre empresas, instituições financeiras, organizações diversas, para participação presencial, das quais foram aprovadas cerca de pouco mais de 850. Foram igualmente aprovadas mais de 800 entidades participantes online neste grande evento. Portanto, temos aqui grandes empresas, pequenas e médias empresas, 125 startups, 448 empresas privadas, das quais 186 são europeias e 226 são empresas moçambicanas e africanas. Despeda-se, Excelência, dos projetos a serem apresentados aqui neste fórum, haja manifestação de parcerias. Minhas senhoras e meus senhores, é com elevada honra e estima que convido Sua Excelência Daniel Francisco Chapo, Presidente da República de Moçambique, a proferir o discurso oficial de abertura deste fórum. Excelência, tenha bondade. Obrigado.
1: Muito obrigado, Sr. Ministro. Muito obrigado, Excelências. Podemos sentar. Sr. Ministro da Economia República de Moçambique, Sr. Membros do Governo da República de Moçambique, Sr. Ministro Adjunto de Reformas da República Portuguesa, nos honra aqui com a sua presença.
0: Honra, estima, e convido Sua Excelência Daniel Francisco Chapo, Presidente da República
1: Europeia, Senhora Embaixadora da União Europeia, senhores embaixadores dos países membros da União Europeia, senhores membros do Conselho Consultivo da Presidência da República, Presidente da Confederação das Associações Económicas de Moçambique, CTA, em representação do setor privado da República de Moçambique, Sr. Presidente da Câmara de Comércio de Moçambique, Sr. Presidente da Eurocam, senhores dirigentes de instituições públicas e privadas aqui presentes, caros parceiros, ilustres empresários e investidores nacionais e estrangeiros, e parceiros da cooperação, com destaque para os da União Europeia, caros oradores e caros moderadores, distintos convidados, caros amigos da comunicação social, minhas senhoras e meus senhores. Apraz-me dirigir em nome do povo moçambicano, meu nome próprio, uma calorosa saudação e dar boas-vindas a todos aqui presentes, welcome to Mozambique. A todos os participantes do segundo Fórum de Negócios União Europeia-Moçambique Global Gateway Business Forum 2026. É com elevada honra que acolhemos este importante encontro empresarial estratégico nesta cidade de Maputo, a nossa capital, a cidade das Acácias, capital de um país que acredita profundamente no diálogo, na cooperação econômica, na cooperação comercial, na cooperação política e diplomática e na construção de uma prosperidade partilhada. Acolhemos hoje esta esplêndida plataforma de convergência estratégica entre África e Europa, entre investidores e reformadores, entre oportunidades e a visão do futuro. Este fórum realiza-se no momento em que o mundo atravessa profundas transformações económicas, tecnológicas e geopolíticas. As cadeias globais de valor estão a ser reconfiguradas, novos corredores energéticos e logísticos estão a emergir em todo o mundo, a transição energética acelera-se e a economia digital redefine a competitividade das nações neste momento. Neste contexto, o mundo procura parceiros confiáveis, estáveis, estratégicos, e Moçambique está preparado para ser parte desta solução. Do Rovuma ao Maputo, do Zumbo ao Índico, o nosso país está a transformar a sua posição geográfica em posição estratégica. Com recursos naturais abundantes, corredores logísticos estruturantes, uma população maioritariamente jovem e acesso privilegiado aos minerais críticos, mercados regionais e globais, Moçambique afirma progressivamente, ao nível do mundo, a sua posição como a plataforma estratégica para investimentos, produção, comércio, digitalização, industrialização e integração regional na África Austral. Por isso, minhas senhoras, meus senhores, as relações entre Moçambique e a União Europeia são históricas, sólidas e estruturantes, construídas ao longo do tempo com base na confiança mútua, respeito recíproco e numa visão partilhada de desenvolvimento sustentável. A União Europeia continua a ser um dos principais parceiros econômicos e comerciais da República de Moçambique, desempenhando um papel relevante no investimento, no comércio, no financiamento ao desenvolvimento, como acabamos de ver e testemunhar, na formação de capital humano e na modernização da nossa economia. O Acordo de Parceria Económica entre a União Europeia e a SADC constitui um instrumento importante para o aprofundamento do comércio, para a nossa integração regional e para o fortalecimento das cadeias de valor entre as nossas economias. Hoje, porém, queremos elevar esta relação para um novo patamar, através de uma parceria que vá além da extração de recursos e que avance para a criação conjunta de valor. Queremos uma parceria que transforme o potencial económico em prosperidade concreta para os nossos povos. Moçambique, o povo moçambicano, e a Europa, o povo europeu. E é precisamente neste contexto que a iniciativa Global Gateway assume particular relevância. A estratégia Global Gateway encontra em Moçambique um parceiro natural, pois partilhamos prioridades estratégicas fundamentais, tais como a transição energética, a industrialização sustentável, conectividade regional, transformação digital, infraestruturas resilientes, desenvolvimento do capital humano e crescimento econômico coletivo. Para isso, peço uma grande salva de palmas para esta parceria histórica. Muito obrigado. Distintos convidados, Moçambique vive hoje um momento decisivo da sua história económica. Estamos a construir um Estado cada vez mais dialogante, mais facilitador, mais eficiente e mais orientado para resultados, porque acreditamos que o crescimento económico sustentável exige instituições fortes, confiança dos investidores, previsibilidade jurídica e estabilidade regulatória. Estamos a fazer reformas porque temos a convicção de que para alcançarmos resultados diferentes, no sentido positivo, temos que fazer diferente. Não faz sentido fazer a mesma coisa e esperar um resultado diferente. Desde 2025, o nosso governo tem vindo a implementar um conjunto de arrojadas reformas, através do Gabinete de Reformas e Projetos Estratégicos, de reformas essas, orientadas para três eixos fundamentais. Primeiro eixo, a estabilidade macroeconómica e consolidação das nossas finanças públicas, onde destacamos a reforma fiscal e aduaneira, em que aprovamos um conjunto de pacote de reformas fiscais e aduaneiras que moderniza o sistema tributário nacional, simplifica procedimentos, reforça a eficiência da arrecadação de receitas e adequa o quadro legal às experiências da economia internacional, cada vez mais integrada, digitalizada e orientada para a atração de investimentos. As reformas abrangem a pauta aduaneira, o IVA, IRPS, IRPC, ISPC e ICE, criando condições para uma gestão fiscal mais moderna, transparente e competitiva. A previsibilidade fiscal e eficiência tributária, onde mantivemos inalteradas as taxas dos principais impostos, incluindo IVA, IRPS, IRPC e ICE, proporcionando aos investidores maior previsibilidade para o planeamento dos seus negócios. Paralelamente, introduzimos melhorias significativas no sistema de reembolso do IVA, através da digitalização dos processos, validação eletrónica das faturas, reforço da monitoria e definição de procedimentos mais claros e céleres. A estratégia de mobilização de receitas 2025-2027, onde estamos a implementar uma estratégia orientada para o alargamento da base tributária, a modernização da administração fiscal, a redução da informalidade e o fortalecimento da capacidade de arrecadação interna, reforçando a autonomia financeira do Estado e reduzindo a dependência do endividamento. A estratégia da gestão da dívida pública 2025-2029, em que adotamos uma abordagem prudente na gestão da dívida pública, assente na mitigação de riscos financeiros, na melhoria da composição da carteira de dívida e na preservação da sustentabilidade fiscal, fatores essenciais para a estabilidade macroeconómica e para a confiança dos mercados e dos nossos investidores nacionais e estrangeiros. A criação do Banco de Desenvolvimento e do Fundo de Garantia Mutuária. Estes são novos instrumentos financeiros destinados a expandir o acesso ao crédito, a reduzir os custos de financiamento e apoiar o crescimento das pequenas e médias empresas, ao mesmo tempo que mobilizamos mais investimento privado, nacional e estrangeiro, para setores estratégicos da nossa economia nacional. Segundo eixo, a melhoria da previsibilidade e transparência do ambiente de negócios na República de Moçambique, através do aumento da eficiência do Estado, a promoção do setor privado como motor de desenvolvimento nacional, onde salientamos o plano de melhoria do ambiente de negócios, em que implementamos um conjunto abrangente de reformas para simplificar o licenciamento, reduzir a burocracia, combater a corrupção, digitalizar os serviços públicos e integrar plataformas de atendimento ao cidadão e ao investidor. O objetivo é reduzir custos de contexto, aumentar a eficiência administrativa e proporcionar maior previsibilidade regulatória. A contratação pública moderna e transparente, em que prosseguimos com a implementação da Central de Aquisições do Estado e da expansão da contratação pública eletrónica, modernizando o processo de compras públicas, aumentando a concorrência entre fornecedores e reforçando a transparência e a integridade de gestão dos recursos públicos. o reforço da integridade institucional e da boa governação, através da criação da Inspeção-Geral do Estado e da Inspeção-Geral de Segurança Alimentar e Económica, instituições vocacionadas para fortalecer a supervisão da administração pública, prevenir irregularidades, promover a responsabilidade e consolidar a confiança dos cidadãos e dos investidores nas instituições públicas. A promoção do mercado de trabalho mais competitivo e mobilidade de talentos, em que estamos a modernizar a legislação laboral e a simplificar os procedimentos da emissão de vistos, autorizações de trabalho e residência, facilitando a mobilidade de quadros especializados, a transferência de conhecimento e a atração do investimento produtivo. A racionalização institucional e reforma do setor empresarial do Estado, através da racionalização de instituições, fundos, agências e empresas públicas, eliminando sobreposições de competências, melhorando a coordenação institucional e tornando o Estado mais eficiente, ágil, orientado para resultados concretos. O diálogo público-privado permanente, em que reforçamos os mecanismos de concertação com o setor privado, através da Conferência Anual do Setor Privado, CASPE, e do Gabinete Central de Reformas e Projetos Estratégicos, assegurando uma plataforma permanente de diálogo entre o setor público e o setor privado, acompanhamento das reformas e resoluções dos constrangimentos identificados pelos investidores nacionais e estrangeiros. O terceiro eixo é a aceleração das reformas produtivas, transformação económica, onde sublinhamos a industrialização, a energia e a diversificação económica, onde estamos a acelerar investimentos em energia, agroindústria, infraestruturas produtivas e valorização de recursos naturais, com o objetivo de diversificar a economia, aumentar a produção nacional, expandir as exportações, criar emprego, principalmente para a juventude, e reforçar a capacidade de geração de divisas para o país. A aprovação da Lei de Conteúdo Local, que assegura uma participação crescente das empresas e dos trabalhadores moçambicanos nos grandes projetos de investimento. Pretendemos transformar os megaprojetos em motor de desenvolvimento nacional, promovendo emprego qualificado, fortalecendo as pequenas e médias empresas, transferência de tecnologia e desenvolvimento do capital humano. A nova Lei de Minas, que decorre da reforma do quadro legal do setor mineiro, para assegurar que os recursos minerais contribuam de forma mais direta para a industrialização e para o desenvolvimento econômico do país e, consequentemente, a estabilidade social, econômica e política do país. A nova lei promove a beneficiação local dos minérios, o desenvolvimento de cadeias de valor industriais, o aumento da participação nacional do setor e o reforço do papel estratégico do Estado através da futura Empresa Nacional de Minas. Distintos convidados, estas reformas e muitas outras em curso não são iniciativas isoladas. Em cada um destes gestos, há muitas outras ações reformistas em curso, porque prometemos ser um governo de reformas e queremos agradecer a presença de quem também está a fazer reformas em Portugal, ao nível da União Europeia. Mas optamos por apresentar apenas algumas, são parte de uma mesma estratégia nacional de transformação económica. A melhor forma de avaliar Moçambique não é pela percepção do passado, mas pela velocidade das reformas que estamos a implementar, pela dimensão das oportunidades que estamos a criar para os investidores nacionais e estrangeiros e pela determinação que estamos a construir uma economia moderna, aberta ao investimento, integrada nas cadeias globais de valor e preparada para competir em pleno século XXI. Mas, como quero ser claro, Moçambique não procura apenas transações, como aqui foi feito referência pelas pessoas que me antecederam. mas sim parceria estratégica de investimentos para a transformação econômica e social, para a industrialização, criação de emprego, principalmente para a juventude e a mulher moçambicana, que são a maioria do povo moçambicano, valorização do conteúdo local e inclusão econômica de todas as classes sociais. Todos os anos, centenas de milhares de jovens moçambicanos entram no mercado de trabalho. Esta juventude não representa um problema. Pelo contrário, para nós, como Governo da República de Moçambique, esta juventude representa um dividendo demográfico, a força produtiva e transformadora do nosso país. A juventude é um ativo, porque é uma idade ativa para poder transformar esta economia. Esta força precisa de investimento, precisa de tecnologia, precisa de formação e precisa de oportunidades. Queremos produzir mais em Moçambique, transformar mais em Moçambique, exportar mais produtos com valor acrescentado através dos nossos parceiros da União Europeia e integrar as pequenas e médias empresas nacionais nas cadeias regionais e globais de valor. Por isso, minhas senhoras e meus senhores, Moçambique possui hoje condições únicas para desempenhar um papel estratégico na economia regional, continental e mundial. Os corredores de Maputo, que ligam o Porto de Maputo à África do Sul, o corredor da Beira, que liga o Porto da Beira a cerca de 7 países no Interland, e o corredor de Nacala, constituem verdadeiras plataformas de integração económica regional. O corredor de Maputo reforça a ligação industrial e comercial com a vizinha África do Sul e com os mercados da SADC. O corredor da Beira assegura o acesso competitivo ao Interland regional, e o corredor de Nacala posiciona-se como uma das mais importantes portas logísticas do Oceano Índico, com seu porto de águas profundas. O Oceano Índico deixa de ser apenas fronteira marítima para afirmar-se como plataforma estratégica do comércio, energia, turismo, industrialização, inovação, digitalização, recursos minerais e conectividade regional. Os nossos corredores são, na verdade, artérias económicas que ligam o interior do nosso continente e da nossa região ao mundo. Dos portos moçambicanos partem rotas que servem milhões de africanos e impulsionam a integração económica regional. Por isso, investir em Moçambique é também investir na conectividade, na integração regional da SADC, a competitividade de África Austral, do continente e do mundo. Distintos empresários e investidores aqui presentes, minhas senhoras, meus senhores, o fórum que hoje inauguramos concentra-se em setores estratégicos com enorme potencial e transformação económica. Por isso, permitam-me destacar, primeiro, energia e transição verde. Moçambique possui recursos energéticos capazes de impulsionar não apenas o desenvolvimento nacional, mas também contribuir para a segurança energética regional e global. Temos gás natural, potencial hidroelétrico, solar, eólico e minerais críticos essenciais para a transição energética mundial. Mas a nossa ambição não é apenas exportar energia. Queremos ser potência energética, mas também potência industrial. Queremos agregar valor, promover industrialização verde e criar emprego de qualidade para os moçambicanos. Em segundo lugar, a transformação digital, que Vossa Excelência fez aqui referência. Para nós, a digitalização representa hoje uma das estradas mais rápidas para o desenvolvimento econômico e social. A criação, pela primeira vez na nossa história, do Ministério das Comunicações e Transformação Digital, a mais recente e recentemente, dizia, a Agência de Transformação Digital, representam claramente o nosso compromisso nesta matéria. Estamos empenhados na expansão da conectividade, do desenvolvimento da economia digital em Moçambique, na modernização tecnológica do Estado e na promoção de empreendedorismo jovem e inovador. Acreditamos que o futuro econômico também será construído através da inteligência artificial e digital, dos serviços tecnológicos e da inovação. Daí a nossa aposta. Em terceiro lugar, o agronegócio. O futuro econômico de Moçambique também nasce da terra cultivada pelas mãos do povo moçambicano. Temos vastas terras aráveis, recursos hídricos, potencial agroindustrial e localização estratégica para o abastecimento regional e global com os nossos portos. O nosso objetivo é transformar a agricultura em negócio apetecível e lucrativo, moderno, competitivo e integrado em cadeias de valor industriais e exportadoras. Em quarto lugar, o turismo sustentável. Poucos países no mundo conseguem reunir no mesmo território savana, biodiversidade, praias do Índico, ilhas paradisíacas, águas cristalinas, uma cultura sem igual, como acabamos de ver aqui os nossos jovens, gastronomia sem igual e juventude como Moçambique reúne. O turismo representa uma oportunidade extraordinária da criação de emprego para todas as classes sociais, inclusão econômica para todos os estratos sociais e desenvolvimento local sustentável. É por isso que continuaremos a apostar na valorização do nosso património natural, histórico e cultural, em parceria com a União Europeia. No passado ano de 2025, lançamos pela primeira vez em Vilanculos a primeira edição do Mozambique Tourism Summit e declaramos a província de Inhambane como capital e polo de desenvolvimento turístico de Moçambique. Por isso, queremos igualmente convidar o empresariado europeu, moçambicano e internacional a participar na segunda edição do Mozambique Tourism Summit 2026, uma plataforma estratégica da promoção do turismo sustentável, de mobilização de investimentos e de valorização do enorme potencial turístico de Moçambique como destino de excelência em África e no mundo. Por isso, minhas senhoras e meus senhores, aos investidores aqui presentes, queremos transmitir uma mensagem clara de que Moçambique está aberto ao investimento de qualidade, porque acreditamos nas parcerias empresariais de longo prazo e, sobretudo, com os países da União Europeia que temos uma relação histórica. Por isso, convidamos o setor privado europeu e internacional a explorar as oportunidades existentes no nosso país. Queremos investimentos que criem impacto local, que geram emprego, promovam transferência tecnológica, fortaleçam as pequenas e médias empresas nacionais e que contribuam para a transformação estrutural das nossas economias, economia moçambicana e economia europeia. Ao longo dos últimos anos, Moçambique e seus parceiros internacionais têm sido capazes de mobilizar compromissos significativos de investimento e financiamento para projetos transformadores. Daí o crescimento em 60% de investimento direto externo em Moçambique comparativamente com o igual período do ano passado. Contudo, o verdadeiro impacto destes compromissos mede-se no momento da sua aprovação, ou melhor, não se mede apenas no momento da sua aprovação, mas na velocidade com que se traduz os projetos executados, infraestruturas concluídas, empresas apoiadas e empregos criados. Por isso, defendemos que a próxima etapa da nossa parceria deve ser marcada não apenas pela mobilização de recursos, mas também pelo reforço dos mecanismos de implementação, coordenação entre nós e desembolso para as oportunidades identificadas para que possam gerar resultados concretos e atempados para os nossos povos. Que este fórum seja um espaço de decisões concretas, seja um espaço em que daqui saiam novos investimentos, novas fábricas, novas infraestruturas, novos empreendimentos turísticos, novos empregos e novas parcerias estratégicas, que transformemos o networking em projetos, que transformemos diálogo em execução e que transformemos o potencial econômico em prosperidade partilhada. Durante muito tempo, Moçambique foi visto, sobretudo, pelo prisma do seu potencial. Hoje, queremos ser reconhecidos pela nossa capacidade de reformar, que estamos a levar a cabo as reformas, de executar, de produzir, industrializar e transformar para resultados concretos. Chegou o tempo de Moçambique afirmar-se como uma potência produtiva africana ligada ao mundo, através do comércio, da energia, da inovação e do trabalho do seu povo. A parceria entre Moçambique e a União Europeia pode tornar-se numa das grandes alianças económicas estratégicas entre África e Europa neste século XXI. Por isso, Moçambique está aberto ao investimento e comprometido com reformas. Moçambique está pronto para trabalhar em todos aqueles que acreditam numa prosperidade construída com parceria. Por isso, os investimentos na bacia do Rovuma, que estamos neste momento a levar a cabo, primeiro a Coral Sul, através da Eni, a Itália, Coral Norte, que assinamos a decisão definitiva de investimentos ano passado, a Total, que retomou as obras, e ontem em Washington retiramos junto ao ExxonMobil o compromisso para que este ano de 2026 haja assinatura da decisão definitiva do investimento e aprovação do POD. A nossa visão de diversificação econômica continua para as áreas que nós fizemos referência. A Conferência Nacional de Combate à Corrupção que levamos a cabo este ano nesta cidade de Maputo, com a assinatura da Declaração de Maputo, é um compromisso inabalável. O combate aos raptos, branqueamento de capitais e outros crimes conexos é, sem mais dúvidas, o nosso compromisso, porque queremos um Moçambique em paz, com segurança e ambiente de negócio. Por isso, a saída de Moçambique da lista cinzenta do GAFI, a assinatura da decisão definitiva de investimento, portanto, que aconteceu ano passado, e também a assinatura e da aprovação que vai acontecer este ano para o maior projeto de investimento privado em África, 20 bilhões de dólares pela Exxon, vai nos permitir impulsionar a economia. A entrada em vigor da nova plataforma de vistos eletrônicos e digitais através de VFS, que está presente em mais de 100 países no mundo, para o visto eletrônico, é um compromisso para continuar as reformas. Estamos neste momento a trabalhar na lei sobre os vistos, por forma que Moçambique tenha Visa Gold para aqueles que querem investir e residir em Moçambique. E vamos continuar com reformas, reformas, reformas, reformas para um bom ambiente de negócio em Moçambique. Antes de terminar, queria agradecer à União Europeia por três aspectos fundamentais. Não há nenhum desenvolvimento sem paz e segurança. A União Europeia tem sido um excelente parceiro no que toca à paz e

0: dell'Unione Europea. A terminar, queremos convidar o setor privado, europeu e moçambicano, a participar ativamente na 61ª edição da Feira Internacional de Maputo, FACIM 2026, uma plataforma privilegiada para promover negócios, inovação, parcerias empresariais e a projeção do potencial produtivo de Moçambique para a África e para o mundo a decorrer nos finais de agosto e princípios de setembro, aqui na cidade de Maputo. Com estas palavras, declaro oficialmente aberto o 2º Fórum de Negócios da União Europeia a Moçambique, Global Gateway Business Forum 2026. Muito obrigado. Merci beaucoup. Grazie. Thank you. Kanimambo. Boku, grazie, thank you, kanimambo. Obrigado a todos.
1: O presidente da República diz que a
2: extratos desta cerimónia no Fórum de Negócios Moçambique União Europeia, que mobiliza investidores e assegura 178 milhões de euros para energia, educação, digitalização e economia verde. O Presidente da República destacou as áreas verdes, a transformação digital, o agronegócio e o turismo sustentável.
3: Sua Excelência, o Presidente da República e os membros do Presídio, para a fotografia de ocasião que se vai realizar em dois momentos. Num primeiro momento será apenas o Presídio e depois vamos convidar ao Presídio a juntar-se à plateia para que possamos captar a presença de todos nesta sala. Sim, convido, por favor, Sua Excelência e os membros do Presídio a posicionarem-se para o primeiro momento da nossa fotografia de ocasião.
2: Económica e reforçar as relações entre Moçambique e a União Europeia. A cerimónia ficou igualmente marcada pela assinatura de 3 instrumentos de financiamento.
3: Obrigada. Vou pedir então ao Presídio que 78 milhões de euros. Passe para o lado da plateia.
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6: As notícias a seguir apresentadas por Nelson Moando. Nelson, boa noite.
7: Boa noite, Sérgio Guissamoli ouvinte. O presidente da República, Daniel Chapo, disse hoje em Maputo que o país busca a parceria de investidores europeus dispostos a aplicar o seu capital no desenvolvimento de indústrias capazes de extrair e processar os recursos naturais a nível local. Daniel Chapo notou que só assim será possível transformar o potencial económico de cada um dos países em prosperidade. O chefe de Estado falava há momentos na cerimónia de abertura da segunda edição do Fórum de Negócios Global Gateway Moçambique, União Europeia.
8: A estratégia global Gateway encontra em Moçambique um parceiro natural, pois partilhamos prioridades estratégicas fundamentais, tais como a transição energética, a industrialização sustentável, conectividade regional, transformação digital, infraestruturas resilientes, desenvolvimento do capital humano e crescimento econômico coletivo.
7: Presidente da República Daniel Chapo e as oportunidades que podem ser exploradas no país no âmbito da estratégia global Gateway, uma iniciativa da União Europeia para mobilizar até 300 mil milhões de euros em investimentos sustentáveis e de alta qualidade até 2027. O governo esclarece que a maioria dos moçambicanos afetados por ataques xenófobos na África do Sul são jovens em situação documental irregular e dependentes do setor informal. Reunido esta terça-feira em mais uma sessão do Conselho de Ministros, o Executivo fez saber ainda que não há registro de estudantes moçambicanos entre as vítimas. O porta-voz desta sessão do Conselho de Ministros, Hussein Issa, diz que o governo está preocupado com o recrudescimento dos discursos anti-imigrantes na África do Sul, uma situação que pode aumentar a onda de violência naquele país.
9: Por isso, o nosso governo continuará atento para proteger, assistir, integrar as pessoas que sofrerão desta situação, como eu disse, porque a nossa missão proteger as nossas populações. O governo apela a todos os moçambicanos que se sintam em situação de perigo para contactar a missão diplomática e os consulados de Moçambique na África do Sul e mobiliza a todos os cidadãos a fazer uma imigração legal aos países vizinhos para reduzir a situação de vulnerabilidade neste tipo de situações.
7: O governo anunciou na mesma conferência de imprensa que decorre neste momento o processo de transladação dos corpos dos moçambicanos que perderam a vida em ataques, vítimas de ataques xenófobos. A Conferência Episcopal de Moçambique condena o assassinato de Dom Osório Sitor Afonso e exige às autoridades o esclarecimento célere do crime e a responsabilização dos autores materiais e morais. A posição consta de uma nota pastoral enviada hoje à nossa redação pelos bispos católicos que classificam o homicídio do bispo da diocese de Quelimane como um ato hediondo. Os bispos afirmam que a violência sobre o prelado representa uma agressão não apenas à Igreja Católica, mas a toda a sociedade moçambicana. No mesmo documento, os bispos convidam os fiéis e toda a sociedade à oração, à comunhão e à construção de um país assente na justiça, na paz e no respeito pela vida. O Banco Mundial vai desembolsar 450 milhões de dólares para dar resposta aos desafios que o país tem decorrentes das mudanças climáticas e do conflito no Médio Oriente. Para o efeito, o Governo e o Banco Mundial assinaram hoje em Maputo 5 memorandos de entendimento em setores estratégicos. Falando à imprensa, a ministra das Finanças, Carla Louveira, disse que a assinatura dos acordos resulta de um interesse demonstrado por Moçambique com vista à estabilidade macroeconómica.
4: O primeiro memorando para a área da proteção social, que teve a celebração de um memorando orçado em 155 milhões de dólares, em adição ao programa de parceria já existente no nosso país. Tivemos um segundo memorando aliado à área de resposta à produção, com face à crise ou impacto do conflito no Médio Oriente. Uma das respostas que o governo deve dar é como melhorar a produção, a produtividade. E este parceiro respondeu de conformidade, dando um reforço para a área da agricultura e agronegócio na ordem dos 50 milhões de dólares. E depois mais uma subvenção de 300 milhões de dólares, 150 milhões de dólares para a área da educação e mais 150 milhões de dólares para a área da proteção social. 100 milhões de dólares para a área dos recursos minerais, dos recursos hídricos e saneamento e 50 milhões de dólares para a área da agricultura.
7: O diretor-geral do Banco Mundial, Pascal Donahoy, garantiu que vai continuar a apoiar Moçambique com base nos recursos já existentes para responder os desafios que o país enfrenta. No desporto, a Seleção Nacional de Futebol perdeu hoje frente à congênera da Indonésia por 1-0 em jogo amigável no âmbito da data FIFA. O desafio teve lugar em Jakarta, capital da Indonésia, onde no último domingo os Bambas saíram derrotados diante de uma. Os dois encontros inserem-se nos preparativos da Seleção Nacional, tendo em vista a campanha de acesso ao CAN do próximo ano. O tempo, a cidade de Itato poderá registrar amanhã 31 graus centígrados de temperatura máxima, seguida de Pemba com 29, Beira e Nampula 28, Maputo e Quinimane 27, Inhambane e Vilanculo 26, Xai-Xai 25, Chimoio e Lixinga 23 graus centígrados de temperatura máxima. Apresentamos as notícias próximas às 19 horas e 30 minutos inseridas no Jornal da Noite. 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
1: Muito boa noite, estimado ouvinte, e seja bem-vindo à segunda edição do Jornal de Nampula, desta terça-feira, 9 de junho de 2026. A Associação do Meio Ambiente, AMA, na província de Nampula, está preocupada devido à persistência de uso de artes nocivas à pesca durante o exercício da atividade pescatória. Ministério da Administração Estatal e Função Pública está a migrar paulatinamente o arquivo físico em digital para maior organização dos documentos físicos existentes. No desporto, a Associação São Simão Futebol Clube de Nampula, equipa do Campeonato Nacional da 2ª Divisão, fase provincial de Nampula, corre o risco de um futuro próximo desistir da competição. Estes e outros assuntos serão desenvolvidos dentro de alguns instantes nesta edição do Jornal de Nampula, que leva assinaturas de Otávio Fonseca e Mamudo Mar. Tenha uma boa escuta. Bem-vindo. A Associação do Meio Ambiente, AMA, na província de Nampula, está preocupada devido à persistência de uso de artes nocivas à pesca durante o exercício da atividade pescatória. Repórter Júlio Moro.
2: Esta situação, de acordo com Laurentino Rui, representante da Associação do Meio Ambiente nesta região do país, tem impactado negativamente na reprodução normal dos recursos marinhos nos últimos tempos. Laurentino Rui apontou o distrito de Mussuril como sendo a região que registrou maior número de infrações de janeiro a esta parte, mesmo com as sensibilizações levadas a cabo pelo governo e a sua organização sobre a necessidade de preservação do ecossistema marinho. A nossa fonte falava esta segunda-feira em entrevista à Rádio Moçambique, no distrito de Mussuril, por ocasião da celebração de 8 de junho, Dia Mundial dos Oceanos.
3: É um desafio até então, visto que estamos ainda a combater, não é fácil, né, tirar algo na qual eles se beneficiam a 100% sem colocar, né, algo alternativo. Então nós agora estamos a tentar tratar o útil e o agradável, combatendo pouco aos poucos, como diz o regulamento da pesca marítima, por exemplo, agora, que é abanimento de redes ou técnicas e artes nocivas, né, como é a rede de arrasto. Então, nós fizemos uma substituição daquilo que são as suas artes, né, com artes mais sustentáveis e removendo aquelas que são nocivas. Entretanto, ao mesmo tempo, temos tido campanhas de sensibilização a essas comunidades costeiras, ao nível de Nampula, né, quase todos os distritos nós verificamos isto, e cá em Mussuril, só este ano pudemos abater aproximadamente 30 artes nocivas.
2: Outras infrações apontadas pelo representante da Associação do Meio Ambiente na província de Nampula têm nada a ver com o abate desenfreado dos mangás e fraco licenciamento das embarcações e suas respectivas artes de pesca. Entretanto, Elio Rarek, administrador do distrito de Mussuril, falando em representação do secretário do Estado da província de Nampula nas cerimônias do Dia Mundial dos Oceanos, convidou aos jovens a serem detentores de mensagem-chave para a preservação dos recursos marinhos.
4: A juventude, para que assuma um papel ativo na promoção da literacia oceânica, o futuro dos nossos oceanos depende das decisões e das ações que tomamos hoje. A proteção dos oceanos depende da formação de uma nova geração consciente da importância do meio marinho. É por isso que iniciativas como as Escolas Azuis e os clubes ambientais devem continuar a ser promovidas em toda a província de Nampula.
2: Refira-se que, por ocasião do Dia Mundial dos Oceanos, o governo do distrito de Mussuril promoveu concursos de natação e canoagem e os três primeiros vencedores tiveram como prêmios motorizadas, televisor e telefones.
1: Enquanto isso, as autoridades governamentais do distrito de Memba e Nampula intensificam ações de sensibilização das comunidades para estarem atentas à movimentação dos seus filhos, principalmente de jovens. Jornalista Vitorino Kumukani, para que visa a medida?
5: A medida visa prevenir e evitar que os jovens caiam nas malhas dos recrutadores de pessoas para engrossar as fileiras dos terroristas na província vizinha de Cabo Delgado. As ações de sensibilização são coordenadas pelo respectivo administrador distrital, Manuel Cintura, para quem Memba continua a ser apontado como um dos principais locais onde saem jovens para os grupos extremistas em Cabo Delgado. Segundo Mané Cintura, o governo e parceiros estão a implementar muitos projetos no distrito de Memba virados para dar oportunidade aos jovens locais, com o objetivo de garantir não só a sua sustentabilidade, mas também para absterem-se de promessas falsas de emprego em Cabo Delgado.
6: Começando por 6 cooperativas de venda de insumos pesqueiros, áreas de pesca, financiado pela RAR. Temos o projeto Mais Peixe, financiado pelo Azul, bem como temos projetos financiados também para ATPB e Futuro Azul. Temos 2 cooperativas de exploração mineira legalizadas em Chupite, no posto 7 de Memba, e em Namajuba, no posto administrativo de Mazoa. Temos 27 projetos financiados pelo Moço Norte, que apoia as comunidades para aquisição de equipamento para o processamento de pescado, aberturas de furos de água. Temos projetos financiados pela Visão Mundial e UNICEF. No cômputo geral, temos projetos diretamente de iniciativas do governo.
5: Manuel Cintura, administrador de Memba, e os esforços do governo e parceiros para que os jovens deste distrito tenham oportunidades de projetos de renda e empregos e não olhem a província vizinha de Cabo Delgado como um mercado favorável, prevenindo assim o seu recrutamento para grupos terroristas. Cintura avançou que o distrito de Memba vive num ambiente de máxima segurança e tranquilidade públicas nos últimos meses.
1: Autoridades governamentais do distrito de Memba e Nampula intensificam ações de sensibilização das comunidades para estarem atentas à movimentação dos seus filhos, principalmente de jovens. Hoje é Dia Internacional dos Arquivos. As cerimônias centrais tiveram lugar nesta província, onde o Ministério da Administração Estatal e Função Pública diz estar a migrar paulatinamente o arquivo físico em digital para maior organização dos documentos físicos existentes. Jornalista Olívio Mateus.
7: O ministro da Administração Estatal e Função Pública, Inocêncio Impissa, exorta os gestores públicos a acompanharem o processo de digitalização dos documentos de arquivos para a maior preservação da memória institucional do Estado. Inocêncio Impissa faz o rapto esta terça-feira em Nampula, na cerimônia central do Dia Internacional do Arquivo. Segundo Inocêncio Impissa, o país já está paulatinamente a migrar do arquivo físico para o digital e o processo envolve maior organização dos documentos físicos existentes.
8: É nesta diapasão que toda a administração pública deve desafiar-se no sentido de garantir a migração digital, porquanto traz muitas vantagens, tais como a facilidade de acesso à informação, capacidade de armazenamento de grandes quantidades de informação e em espaços reduzidos, e a possibilidade de compartilhar documentos de forma rápida e eficiente. E aqui queremos convidar aos nossos colegas que estão aqui nesta sala em especial, em representação a todos os outros gestores documentais ao nível do país. Vamos introduzir um processo massivo de formação, de capacitação, para dominar as novas tecnologias e os sistemas que pretendem ser introduzidos. Não tenhamos medo, não tenhamos receio, havemos de cometer muitos erros na fase inicial, mas não se preocupem, apostem, insistam, persistam e hão de perceber que é possível. E vamos progredir para a era digital. Não queremos deixar ninguém para trás. Por isso é que vamos capacitar continuamente para todos estarmos juntos na era que pretendemos alcançar. Daí que convidamos a todos os gestores documentais a estarem abertos a esta inovação.
7: Inocêncio Impissa, ministro da Administração Estatal e Função Pública, esta terça-feira em Nampula, nas cerimônias centrais do Dia Internacional do Arquivo, que se celebra com um olhar aos desafios e perspectivas da área da gestão de documentos no país.
1: Ainda sobre o Dia Mundial dos Arquivos, o que disse o ministro da Administração Estatal e Função Pública, Nelson Tatanha?
9: O ministro da Administração Estatal e Função Pública, Inocêncio Impissa, disse que o avanço do arquivo digital em projeção no país depende do arquivo físico. Impissa falava em Nampula, na cidade capital, durante a visita do arquivo da Conservatória do Registro Civil Provincial por ocasião do Dia Mundial dos Arquivos, assinalado esta terça-feira. Inocêncio Impissa pronunciava-se em resposta à preocupação apresentada pelo diretor provincial da Justiça e Trabalho de Nampula, Cachimo Raul, aliada à necessidade de formação de elementos capazes de inserir inserir dados no sistema eletrónico. Segundo apurou a Rádio Moçambique, a instituição teve único técnico formado em matéria de arquivos, ora transferido, por isso mesmo que urge a necessidade de formação de mais elementos nesta componente.
10: Você está a visitar uma conservadora no universo de Trinca, na província de Nampula. Portanto, com a formação dos nossos colegas, já seria uma mais-valia para o nosso setor. Já estamos num processo, por exemplo, está a acontecer hoje com a Delegação Provincial de Estatística, uma formação de todos os diretores das conservatórias da província de Nampula, num período de uma semana e meia, para ver qual é o processo de inserção desses documentos num sistema eletrónico. Por outro lado, há uma equipa que está nos distritos, no processo de inserção de todos os registros, porque estamos a ver com esse processo de documentos ali, documentos que estamos a perder mesmo a memória institucional. Então, seria muito importante a formação dos nossos colegas.
9: Diretor Provincial da Justiça e Trabalho de Nampula, Cachimbo Raul, preocupado com a formação de técnicos com vista a conservar a memória institucional. É uma ação vista pelo governo de necessária e urgente, de acordo com o ministro da Administração Estatal e Função Pública, Inocêncio Impissa.
11: De facto, para nós os arquivos são essenciais. Aliás, o sucesso do trabalho que se está a fazer, o arquivo digital que se está a tentar fazer, depende do arquivo físico. Se o arquivo físico não tem os elementos necessários, o arquivo digital também não acontece. Na verdade, é a transposição do que nós temos de físico para o digital. Então é essencial essa organização. Mas já é muito bom saber que há este projeto de avançar para este nível. E vamos avançar.
9: Ministro da Administração Estatal e Função Pública, Inocêncio Impissa, falando esta terça-feira na cidade de Nampula, durante a visita à Conservatória do Registro Civil. Estão conservados nos arquivos da Conservatória de Nampula documentos produzidos desde o ano de 1930.
1: Continuamos a apresentar a segunda edição do Jornal de Nampula, da noite desta terça-feira, 9 de junho de 2026. 230 jovens de ambos os sexos, de todos os 23 distritos da província de Nampula, serão capacitados para a produção de hortícolas a partir deste mês de junho. Trata-se de uma iniciativa da Direção Provincial de Agricultura e Pescas de Nampula, no âmbito do projeto Hortas que Transformam, e visa consciencializar os jovens sobre a importância de trabalhar a terra para ganhar sustento e diversificação da dieta alimentar. De acordo com Armênio Maricoa, chefe do Departamento da Agricultura, neste momento decorre a identificação de mais jovens e mobilização de insumos com destaque para sementes através de parceiros. O nosso entrevistado adiantou que o lançamento oficial do programa será no distrito de Murupula e para este, a efetivação deste desiderato é urgente.
12: É urgente por quê? Porque queremos aproveitar ao decurso da segunda época para que esses jovens comecem a trabalhar em a terra. O que encontramos aqui, a agricultura está numa fase transformal em que a maior parte da força de trabalho já está com uma idade avançada e é preciso começarmos a substituir paulatinamente esta força de trabalho, e para a substituição é preciso envolver os jovens, começarem a perceber os processos transformativos, os processos que levam a passar de uma geração para outra a prática agrícola ao nível da nossa província. Razão pela qual estamos aqui apostados no projeto Hortas que Transformam. Hortas que Transformam, que mudam as mentes da juventude, não olhando só o emprego formal, mas precisa olhar para um emprego que a terra é dinheiro. E por isso vamos trabalhar para alimentar Moçambique.
1: Chefe do Departamento da Agricultura na Direção Provincial da Agricultura e Pescas de Nampula, Armênio Maricoa, e a identificação de jovens a serem envolvidos na produção de hortícolas para o seu autossustento. Dissemos nos tópicos que a Associação São Simão Futebol Clube de Nampula, equipa que milita no Campeonato Nacional da 2ª Divisão Fase Provincial de Nampula, corre o risco de um futuro próximo desistir da competição. Jornalista Nelson Tatanha, o que está em causa?
9: Em causa está a falta de condições financeiras para suportar questões logísticas, como as deslocações para realizar jogos fora de casa, compra de material desportivo e incentivo aos atletas e equipe técnica, para não referir de pagamento de salários à coletividade. A preocupação foi apresentada pelo presidente da coletividade, Zaire Sololo, e sem gravar a entrevista disse que a direção e o treinador da equipa estão a fazer de tudo para obter apoios. Facto que está difícil devido, na sua opinião, à falta de sensibilidade do empresariado local e demais elementos no suporte à atividade desportiva. É uma visão secundada pelo treinador da coletividade, Benjamin Mabiala, que pede aos amantes do desporto em geral e do futebol em particular a apoiar a equipa São Simão de Nampula.
13: Pedir a alguns que gostam de futebol ajudar essa equipa. Essa equipa não tem nada. Pessoas pensam até que eu recebo. Eu não recebo nada. Nem um jogador, nem nada. pessoas apoiam essa equipe. Os públicos que aparecem pagam dinheiro para esse coach ter alguma coisa. Se houver um pouco de condições para ajudar essa equipe, eu acho que pode ir muito longe. Então, peço mesmo que todos que gostam de futebol, que queiram apoiar essa equipe a São Simão, que aproveitem para apoiar, porque não temos condições. Se estamos a manter, porque os miúdos querem mesmo jogar.
9: Treinador de São Simão, de Nampula, Benjamin Mabiala. A Associação São Simão Futebol Clube de Nampula foi fundada em 2017. Desse ano até 2023, movimentava os escalões de formação, tendo em 2024 estreado no Namplense, onde no final da prova ganhou o prémio de equipa Fair Play, sendo que este é o terceiro ano na alta competição do futebol nacional.
1: Com este apontamento de reportagem sobre o desporto, estimado ouvinte, marcamos o ponto final desta segunda edição do Jornal de Nampula, do dia 9 de junho de 2026. Despedem-se Otávio Fonseca e Mamudo Mar. Boa noite.
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14: Muito obrigada, Otávio Fonseca. Muito boa noite, amigo ouvinte. Estamos a dar seguimento à nossa emissão referente a esta terça-feira, segundo dia útil da semana. Passam hoje 9 dias do mês de junho de 2026. Vamos seguir com os nossos compromissos comerciais, até muito perto das 19h30, a altura de trazermos o Jornal da Noite em cadeia nacional. Às 20, continuaremos em cadeia nacional para a transmissão do programa Panorama Político e lá mais adiante vamos às 21 horas passar o testemunho aos colegas em língua em Macua. São estas as nossas propostas para esta noite, que espero que esteja a ser agradável e sobretudo que a sua jornada laboral tenha sido bastante produtiva. Está na companhia de Hermínia Francisco junto à locução com os cuidados técnicos de Otávio Fonseca. Muito boa noite e ótima sintonia à programação que se segue.
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20: Hoje vou partilhar a minha receita de refogado de peixe seco nicuze ou xerexende. Esta é a receita preferida dos meus filhos. Deliciosa e rápida. Leva só 10 minutos a preparar. Antes de mais nada, vamos lavar as mãos com sabão ou cinza. Depois vamos juntar todos os ingredientes que vamos precisar. Lavar bem e cortar. Com as quantidades que vou ditar, pode servir até 6 pessoas. Pega numa caneta e papel e vamos anotar. 1 quilo de peixe seco nicuze ou xerexende. Se não tiver, pode ser qualquer outro peixe seco, que também fica bom. Mas atenção, se for peixe seco que tem sal, tem de passar na água para tirar o sal. 5 tomates médios cortados. 1 cebola grande cortada às rodelas, 2 cenouras médias cortadas às rodelas, 1/2 colherinha de sal iodado, 2 colheres de sopa de óleo fortificado e 1/2 chávena de água. Assim que tudo estiver limpo e cortado, é só começar a cozinhar. Numa panela, coloca o óleo fortificado e a cebola. Assim que a cebola começar a mudar de cor, coloca o tomate cortado, a cenoura e a água. Se não tiver cenoura, não tem problema. Fica saboroso na mesma. Deixa cozer até o molho ficar grosso. De seguida, coloca o peixe nicuze ou xerexende ou qualquer outro peixe seco que tiver. E deixe cozer por 3 a 5 minutos. Depois acrescenta o sal. E já está pronto! Viram como é fácil? Pode servir com chima de farinha de mandioca ou arroz branco e salada. Daquela maneira que vocês sabem fazer. Meus queridos, esta foi mais uma receita da vovó para hoje. Façam aí em casa. Vão gostar. E bom apetite.
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2: Olá, Mano Edu. A cozinha da vovó é aqui?
3: Ah, sim, Rosalina. Seja bem-vinda. Eu e a vovó estamos aqui para ensinar a fazer receitas saborosas com alimentos como peixe seco, peixe fresco, pedaços de frango e ovos.
4: Bem-vinda, Rosalina. E quem é que trazes contigo?
2: Ah, esta é a Fátima. Ela é noiva do meu irmão. Todo mundo sabe que um homem se conquista pela barriga. Então, ela tem que aprender algumas receitas antes do casamento para manter o amor em fogo alto.
4: Tens razão, tens razão.
5: Eu quero fazer o teu irmão feliz, Rosalina.
3: Então, vieste para o sítio certo, Fátima. Vamos deixar-te inspirada com o nosso carilho de frango mais.
4: Ele vai adorar este prato. Em primeiro lugar, lembra-te de lavar as mãos e os alimentos que vais usar com água limpa, antes de cozinhar. Sim, é para tirar qualquer sujidade, não é?
5: Sim.
4: Depois tempera o frango com sumo de limão e alho pilado. E deixa numa bacia tapada por 20 minutos. Numa panela, refoga tomate e cebola cortados em pedaços e alho pilado com um pouco de óleo fortificado. Junta os pedaços de frango e deixa cozinhar por 10 minutos.
3: Isso.
4: Quando os pedaços de frango estiverem quase prontos, adicione folhas de abóbora cortadas, um pouco de água e um pouco de sal iodado. Deixa cozer por mais 5 minutos e o prato já está pronto.
5: Uau.
3: Sim! Pode servir com arroz, shima ou purê de batata doce. Agora a melhor parte. Está na hora de provar.
5: Isso é tão delicioso e tão fácil de preparar. Obrigada, vovó.
4: De nada, minha neta.
5: Agora já sei fazer um bom prato para meu futuro marido.
2: Que bom, cunhada. Mas lembra-te que não é tudo para ele. Tu precisas de comer uma parte também.
5: Eu não acho que ele vai querer dividir este prato. Ele vai comer todo o frango e deixar apenas o molho.
2: Isso não é justo. Não podes deixar o meu irmão fazer uma coisa dessas.
3: Isso. A Rosalina tem razão. Se queres ter uma família forte e feliz, todos precisam de partilhar a carne de forma justa. Marido, esposa e...
4: E um dia as crianças também.
2: Sim. Um bom marido precisa cuidar da sua família.
3: Sim.
5: Vou fazer questão de comer a minha parte das comidas deliciosas também.
2: É isso mesmo. 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Amor é igual a partilha. 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
10: Renovamos os votos de continuação de ótima noite na companhia da Rádio Moçambique. Dentro de instantes vamos estabelecer o contacto com a Antena Nacional da Rádio Moçambique para a transmissão do Jornal da Noite. Enquanto não acontece, vamos ficar neste belíssimo som que nos chega de Kennedy.

0: Boa noite. Presidente da República diz que a parceria estratégica Global Gateway é um instrumento que vai dinamizar o crescimento económico e sustentável de Moçambique.
1: A estratégia Global Gateway encontra em Moçambique um parceiro natural, pois partilhamos prioridades estratégicas fundamentais, tais como a transição energética, a industrialização sustentável, conectividade regional, transformação digital, infraestruturas resilientes, desenvolvimento do capital humano e crescimento econômico coletivo.
0: Presidente da República Daniel Chapo, esta terça-feira em Maputo, na abertura da segunda edição do Fórum de Negócios Global Gateway Moçambique União Europeia. Banco Mundial assegura um financiamento de US$450 milhões para dar resposta aos desafios decorrentes das mudanças climáticas e do conflito no Médio Oriente. No estrangeiro, o Programa Mundial da Alimentação alerta que a continuação da crise no Médio Oriente está a agravar a insegurança alimentar e pode empurrar milhões de pessoas para a fome nos países mais vulneráveis. Destaques da presente edição do Jornal da Noite. Elvis Magaia está na sonorização e Cristina Xavier na apresentação. Boa escuta. A cidade de Maputo acolhe a segunda edição do Fórum de Negócios Global Gateway Moçambique União Europeia. A sessão de abertura do evento, que reúne empresários, investidores, instituições financeiras, decisores políticos e parceiros de desenvolvimento, foi presidida pelo chefe de Estado moçambicano, jornalista Leopoldo Agapito.
2: O presidente da República diz que a parceria estratégica Global Gateway é um instrumento que vai dinamizar o crescimento econômico e sustentável de Moçambique. Daniel Chapo falava nesta terça-feira em Maputo, na abertura do Fórum de Negócios Moçambique-União Europeia 2026, focado na transição energética, agronegócios, conectividade, infraestrutura digitais e turismo. Chapo anotou que a União Europeia continua um parceiro econômico sólido, estratégico e de confiança para Moçambique e para a região da SADC. O estadista referiu que as relações entre Moçambique e a União Europeia devem atingir novos desafios.
1: Hoje queremos elevar esta relação para um novo patamar, através de uma parceria que vá além da extração de recursos e que avance para a criação conjunta de valor. Queremos uma parceria que transforma o potencial econômico em prosperidade concreta para os nossos povos. Moçambique, o povo moçambicano, e a Europa, o povo europeu. E é precisamente neste contexto que a iniciativa Global Gateway assume particular relevância. A estratégia Global Gateway encontra em Moçambique um parceiro natural, pois partilhamos prioridades estratégicas fundamentais, tais como a transição energética, a industrialização sustentável, conectividade regional, transformação digital, infraestruturas resilientes, desenvolvimento do capital humano e crescimento econômico coletivo.
2: O ministro adjunto das Reformas de Portugal, em representação da União Europeia, Gonçalo Matias, disse que um setor privado dinâmico e competitivo é indispensável para a transformação de Moçambique.
3: A paz e a segurança são condições indispensáveis para a prosperidade. Sem paz não pode haver desenvolvimento sustentável. Sem estabilidade não pode haver oportunidades duradouras. É por isso que a União Europeia permanece firmemente empenhada em apoiar Moçambique nos seus esforços para restaurar a segurança, reconstruir comunidades e criar esperança, particularmente para as gerações mais jovens. A nossa abordagem é integrada. Combinamos assistência humanitária, apoio aos meios de subsistência e desenvolvimento de longo prazo com cooperação em matéria de segurança e reforço de capacidades.
2: O Fórum de Negócios Moçambique-União Europeia, que termina amanhã, aborda temas como a industrialização verde, energias limpas, transformação digital, infraestruturas de transporte, entre outros temas. A Europa consolidou-se como a principal fonte de investimento direto estrangeiro em Moçambique, com um volume superior a 60 mil milhões de euros, direcionado a projetos estruturantes, especialmente no setor de gás natural liquefeito e energia. Na cooperação institucional, a União Europeia destinou 605 milhões de euros em subvenções para o período 2021-2027, através do quadro Global Gateway.
0: Moçambique acolhe hoje, melhor dizendo, Maputo acolhe hoje e amanhã a segunda edição do Fórum de Negócios Global Gateway Moçambique, União Europeia e o Banco Mundial vai desembolsar 450 milhões de dólares para dar resposta aos desafios decorrentes das mudanças climáticas e do conflito no Médio Oriente. Reporta Joana Mauai.
4: Para o efeito, o Governo e o Banco Mundial assinaram hoje, em Maputo, 5 memorandos de entendimento em setores estratégicos. Falando à imprensa, a ministra das Finanças, Carla Louveira, disse que a assinatura dos acordos resulta de um interesse demonstrado por Moçambique com vista à estabilidade macroeconômica do país.
5: O primeiro memorando para a área da proteção social, que teve a celebração de um memorando orçado em 155 milhões de dólares, em adição ao programa de parceria já existente no nosso país. Tivemos um segundo memorando aliado à área de resposta à produção, com face à crise, ao impacto do conflito no Médio Oriente. Uma das respostas que o governo deve dar é como melhorar a produção, a produtividade. E este parceiro respondeu de conformidade, dando um reforço para a área da agricultura e agronegócio na ordem dos 50 milhões de dólares. E depois mais uma subvenção de 300 milhões de dólares, 150 milhões de dólares para a área da educação e mais 150 milhões de dólares para a área da proteção social. 100 milhões de dólares para a área dos recursos minerais, dos recursos hídricos e saneamento e 50 milhões de dólares para a área da agricultura.
4: A governante fez saber ainda que o mecanismo do presente financiamento é célere, o que vai permitir um desembolso imediato.
5: E assim podermos ter uma resposta por via deste parceiro multilateral para a melhoria da atividade económica, olhando para a área da agricultura e saneamento e também melhoria, portanto, daquilo que é as condições de vida da população através da proteção social e condições, tanto no nível da educação, através da área da educação. Portanto, são condições mais facilitadas, asseguradas para Moçambique e que não vão requerer condicionantes ou condicionalismos acrescidos para o nosso país.
4: O diretor-geral do Banco Mundial, Pascal Donahoy, garantiu que vai continuar a apoiar Moçambique com base nos recursos já existentes para responder aos desafios que o país enfrenta.
6: Sabemos que há muitos desafios que Moçambique enfrenta, mas nós, como Banco Mundial, queremos ser seus parceiros em construir um futuro mais brilhante, porque sabemos que os recursos estão aqui em Moçambique para fazê-lo. E sabemos que a ambição, a resiliência e os valores das pessoas significam. E esperamos trabalhar juntos para alcançar um futuro melhor.
4: Diretor-geral do Banco Mundial, na assinatura esta terça-feira em Maputo, de memorandos de entendimento com o governo.
0: Banco Mundial assegura um financiamento de 450 milhões de dólares para dar resposta aos desafios decorrentes das mudanças climáticas e do conflito no Médio Oriente. A Bolsa de Valores de Moçambique insta os megaprojetos a envolverem as comunidades nas ações de desenvolvimento. Ignacio Gamay.
7: Os megaprojetos que operam no país são desafiados a aproveitar as oportunidades criadas pelo cumprimento das obrigações legais das empresas sob tutela ou supervisão ministerial para reforçar o envolvimento das comunidades nas ações de desenvolvimento. Trata-se de uma iniciativa enquadrada na legislação nacional que estabelece a cotação de empresas de diferentes setores de atividade na Bolsa de Valores de Moçambique, com vista a promover maior participação dos cidadãos na economia nacional. O administrador da Bolsa de Valores de Moçambique afirmou que a abertura do capital das empresas ao público pode contribuir para uma distribuição mais inclusiva dos benefícios gerados pelos investimentos. Segundo Gabriel Mutis, a participação das comunidades na estrutura acionista das empresas poderá reduzir os focos de tensão que, por vezes, marcam a relação entre os megaprojetos e a população residente nas zonas de exploração de recursos naturais. Mutis considera que a cotação das empresas na Bolsa constitui uma oportunidade para promover a inclusão financeira, reforçar a transparência empresarial e transformar as comunidades em parceiras diretas dos processos de desenvolvimento econômico do país.
8: O governo provincial pode ter um papel para mostrar à Volcan que é do seu interesse abrir o capital, porque vai levar aqui para que a população de Tete veja aquele empreendimento como seu. Esse barulho de poluição, a população de Tete olhar aquela poluição como sendo poluição que ela própria está a criar, e não poluição está sendo criada por outros, ainda por cima estrangeiros. Há de ver que nós, para tirarmos carvão e ficarmos ricos, vamos ter que poluir um pouco a nossa cidade. A população à volta da Mozal, que também reclama, a dizer que Mozal é nossa.
7: Gabriel Mutis, administrador da Bolsa de Valores de Moçambique, e os ganhos que se esperam para as comunidades com a inscrição das empresas no mercado de capitais. Ignácio Gamay, Cidade de Tete.
0: No ar, o Jornal da Noite. O governo esclarece que a maioria dos moçambicanos afetados por ataques xenófobos na África do Sul são jovens em situação documental irregular e dependentes do setor informal. A reportagem é de Cláudio Duane.
9: O porta-voz desta sessão do Conselho de Ministros, o CNS, diz que o governo está preocupado com o recrudescimento dos discursos anti-imigrantes na África do Sul, uma situação que pode aumentar a onda de violência naquele país.
10: Por isso, o nosso governo continuará atento para proteger, assistir, integrar as pessoas que sofrerão desta situação. Como eu disse, porque é nossa missão proteger as nossas populações. O governo apela a todos os moçambicanos que se sintam em situação de perigo para contactar a missão diplomática e os consulados de Moçambique na África do Sul, e mobiliza a todos os cidadãos a fazer uma imigração legal aos países vizinhos para reduzir a situação de vulnerabilidade neste tipo de situações.
9: Nesta conferência de imprensa, o governo anunciou que decorre neste momento o processo de transladação dos corpos dos moçambicanos que perderam a vida em ataques xenófobos.
10: Recordam-se que, na semana passada, informámos sobre alguns moçambicanos que perderam a vida. Era importante realçar aqui que já iniciamos também com o processo de transladação dos corpos dos moçambicanos falecidos para o nosso país e entregar às famílias para poderem fazer as cerimônias fúnebres. O governo está atento e a apoiar todo esta jornada.
9: O porta-voz desta sessão do Conselho de Ministros diz que o governo mantém a sua posição de não retaliação aos atos de xenofobia e apela aos moçambicanos a distanciarem-se de qualquer tipo de violência.
10: Nós não vamos trazer intervenções de retaliação, porque isto não é o nosso espírito como governo de Moçambique. O espírito do governo de Moçambique é um espírito de diálogo, é um espírito de fraternidade, é um espírito de solidariedade. Há um trabalho coordenado entre o nosso governo e as autoridades sul-africanas. E isto nos encoraja, porque o próprio governo está a trabalhar connosco e acredito que a breve teremos essas soluções muito rápidas no nosso país.
9: Nesta sessão, o Executivo aprovou a proposta de lei que autoriza o governo a aprovar o regime jurídico do registro aeronáutico, um instrumento a ser submetido à Assembleia da República.
10: A proposta de lei de autorização legislativa do Código do Registro Aeronáutico visa autorizar o Governo a aprovar o Código de Registro Aeronáutico com o objetivo de estabelecer o regime jurídico do Registro Aeronáutico Nacional para a segurança do comércio jurídico na aviação civil.
9: O Executivo aprovou ainda a resolução que desativa o alerta vermelho em todo o território nacional que tenha sido decretado no âmbito da mitigação dos efeitos da época chuvosa e mantém ativo o alerta laranja por 2 meses.
0: O governo anuncia o processo de transladação dos corpos dos moçambicanos que perderam a vida em ataques xenófobos na África do Sul, e a Conferência Episcopal de Moçambique condena o assassinato de Dom Osório Afonso e exige às autoridades o esclarecimento célere do crime com a responsabilização dos autores materiais e morais. Lilia Langa.
11: A posição consta de uma nota pastoral enviada hoje à nossa redação pelos bispos católicos, que classificam o homicídio do bispo da diocese de Quelimane como um ato hediondo que fere a Igreja e a consciência moral da nação. Os bispos afirmam que a violência que atingiu o prelado representa uma agressão não apenas à Igreja Católica, mas a toda a sociedade moçambicana que nele reconhecia um servidor da dignidade humana e do bem comum. Segundo a nota pastoral, Dom Osório dedicou a vida ao serviço da Igreja e da sociedade, distinguindo-se pela proximidade ao povo e pela promoção da comunhão, da justiça e da esperança. A Conferência Episcopal considera que o assassínio constitui uma tentativa de silenciar a voz da fé, da justiça e da paz, reiterando que nada pode justificar um atentado contra a vida humana. Por isso, convidam os fiéis e a toda a sociedade à oração, à comunhão e à construção de um país assente na justiça, na paz e no respeito pela vida. A Igreja Católica manifesta solidariedade à família de Dom Osório Sitor Afonso, ao Instituto Missionário da Consolata, à Arquidiocese da Beira e à Diocese de Quelimane, privadas do seu pastor.
0: No Niassa, jovem de 23 anos de idade morre afogado no lago Niassa. Sampaio Vitor.
12: Uma pessoa morreu no último final de semana por afogamento nas águas do lago Niassa. Trata-se de um jovem de 23 anos de idade que, na companhia dos seus amigos, fizeram-se às águas do lago Niassa para o mergulho. O porta-voz do Serviço Provincial de Salvação Pública no Niassa, Ernesto Matini, que revelou o fato, disse que a vítima perdeu a vida por falta de habilidades de natação. Matini apela à necessidade de tomada de precaução ao se fazerem aos rios e lagos para natação, pesca e outros fins.
13: Nós reiteramos os apelos para que evitem se fazer ao lago, assim como aos rios, em locais que desconheça a profundidade. Evite também se fazer ao lago, assim como aos rios, depois de consumir bebidas alcoólicas. E no que diz respeito aos pescadores, apelamos a eles para que, antes de se fazerem ao lago, primeiro acompanhem aquilo que é a previsão meteorológica e o uso correto do colete salva-vidas.
12: Porta-voz do Serviço Provincial de Salvação Pública no Niassa, Ernesto Matini, falando da morte de uma pessoa por afogamento no distrito do lago no Niassa. Sampaio Vitor, em Ilixinga.
0: 19 horas e 48 minutos, passamos a ler na íntegra um comunicado da Presidência da República. O Presidente da República, Daniel Chapo, reúne amanhã no gabinete da Presidência da República o Conselho de Estado. O Conselho de Estado é um órgão político de consulta do Presidente da República, presidido pelo chefe de Estado, cuja principal função é aconselhar o alto magistrado da nação no exercício das suas funções políticas e em matérias de interesse nacional. O órgão integra todos os presidentes dos partidos políticos com assento na Assembleia da República, antigos chefes de Estado, o provedor de justiça, antigos presidentes do Parlamento e ainda o segundo candidato mais votado nas eleições presidenciais e por figuras de reconhecida experiência nacional e internacional. Portanto, este é um comunicado que acaba de chegar à nossa redação proveniente da Assembleia da República. No distrito de Guijá, em Gaza, já foram reabilitados 10 furos de abastecimento de água dos mais de 20 que ficaram submersos durante as cheias deste ano. Detalhes por Pedro Parruca.
14: Para além da reabilitação, estes furos de abastecimento de água foram igualmente desinfetados numa ação do governo distrital em parceria com as organizações não-governamentais que operam no distrito, nomeadamente Visão Mundial, Save the Children, ADRA e a Karen. Segundo a diretora do Serviço Distrital de Planeamento e Infraestruturas, em Guijá, Rosa Watt, depois da reabilitação, foram enviadas as amostras aos laboratórios para se apurar o grau de purificação da água para o consumo da população. A Rosa Watt disse que o governo distrital continua a mobilizar recursos para a reabilitação de todos os furos de água que ainda se encontram inoperacionais, com vista a melhorar a distribuição deste líquido nas comunidades.
15: Neste momento estamos a trabalhar com parceiros para a recuperação dessas fontes. Já tivemos alguns parceiros que se apresentaram e teremos esta oportunidade ou tivemos esta sorte de conseguirmos encaixar a 100% todos os nossos foros que tiveram problemas no âmbito de cheias para a sua recuperação. Os parceiros já estão no terreno, alguns até já fizeram a intervenção, alguns estão na fase do levantamento para a recuperação desses foros. Para além da reabilitação, inclui também as limpezas, aqueles que requerem que as águas ficaram contaminadas, inclui a parte da limpeza, o desenvolvimento e a desinfecção da própria água.
14: Diretora do Serviço Distrital de Planeamento e Infraestruturas em Guijá, Rosa Watt, falando do processo de reabilitação de furos de abastecimento de água afetados pelas cheias de janeiro e março deste ano naquela região da província de Gaza. Pedro Paruque, em Xaixai.
0: O ministro da Administração Estatal e Função Pública insta os gestores públicos a acompanharem o processo de digitalização para a preservação da memória institucional do Estado. Olívio Mateus.
16: Inocêncio Impissa faz o rapto esta terça-feira em Nampula, na cerimónia central do Dia Internacional do Arquivo. Segundo Inocêncio Impissa, o país já está paulatinamente a migrar do arquivo físico para o digital e o processo envolve maior organização dos documentos físicos existentes.
17: É nesse diapasão que toda a administração pública deve desafiar-se no sentido de garantir a migração digital, porquanto traz muitas vantagens, tais como a facilidade de acesso à informação, capacidade de armazenamento de grandes quantidades de informação e em espaços reduzidos, e a possibilidade de compartilhar documentos de forma rápida e eficiente. E aqui queremos convidar aos nossos colegas que estão aqui nesta sala em especial, em representação a todos os outros gestores documentais ao nível do país. Vamos introduzir um processo massivo de formação, de capacitação, para dominar as novas tecnologias e os sistemas que pretendem ser introduzidos. Não tenhamos medo, não tenhamos receio, havemos de cometer muitos erros na fase inicial, mas não se preocupem, apostem, insistam, persistam e hão de perceber que é possível. E vamos progredir para a era digital. Não queremos deixar ninguém para trás. Por isso é que vamos capacitar continuamente para todos estarmos juntos na era que pretendemos alcançar. Daí que convidamos a todos os gestores documentais a estarem abertos a esta inovação.
16: Inocêncio Impissa, ministro da Administração Estatal e Função Pública, esta terça-feira em Nampula, nas cerimónias centrais no Dia Internacional do Arquivo, que se celebra com um olhar aos desafios e perspectivas da área da gestão de documentos no país. Olívio Mateus, Nampula.
0: Ministro da Administração Estatal e Função Pública insta os gestores públicos a acompanharem o processo de digitalização para a preservação da memória institucional do Estado. Enquanto isso, os deputados e funcionários da Assembleia da República vão beneficiar de cursos de formação e capacitação em matéria de produção legislativa numa iniciativa, numa parceria com a Universidade de Joaquim Chissano. Reporta Paulo Nunes.
18: O Parlamento vai ainda fortalecer a sua capacidade de intervenção na proteção dos direitos da criança e da mulher, bem como na fiscalização dos órgãos de governação. Para o efeito, a Assembleia da República assinou esta terça-feira acordos de cooperação com a Universidade Joaquim Chissano, o Instituto Internacional para a Democracia e Assistência Eleitoral e a Fundação para o Desenvolvimento da Comunidade FDC. O primeiro vice-presidente da Assembleia da República, Hélder Njojo, explicou que os memorandos visam consolidar a democracia através da inclusão e participação governativa.
19: Embora cada um destes memorandos

0: na produção e disseminação de conhecimento e na identificação de boas práticas internacionais suscetíveis de serem adaptadas.
1: Por outro lado, o chefe da missão do Instituto Internacional para a Democracia e Assistência Eleitoral, Miguel de Brito, disse que se pretende, com o acordo, contribuir para que o país tenha uma legislatura de maior qualidade.
2: Nos próximos 2 anos, a cooperação prevista neste memorando incidirá em áreas estratégicas, incluindo reforço das capacidades dos deputados e das suas comissões de trabalho, fortalecimento do secretariado-geral, incluindo a modernização de procedimentos e desenvolvimento das capacidades de pesquisa e de assistência à produção legislativa, promoção de uma Assembleia cada vez mais aberta e próxima dos cidadãos, apoio à digitalização da produção legislativa.
1: E o administrador delegado da FDC, Diogo Milagre, disse que a cooperação vai incidir sobre a fiscalização das políticas públicas.
3: Renovamos hoje o nosso compromisso de continuar a caminhar ao lado da Assembleia da República, procurando soluções inovadoras, partilhando conhecimento e construindo pontes entre o Parlamento, as comunidades e os diversos atores de desenvolvimento.
1: Com os 3 novos memorandos assinados, o Parlamento reafirma o compromisso de melhorar a qualidade dos debates e a produção legislativa, bem como a aproximação do órgão à população.
4: Na atualidade internacional, o Programa Mundial da Alimentação alerta que a continuação da crise no Médio Oriente está a agravar a insegurança alimentar e pode empurrar milhões de pessoas para a fome nos países mais vulneráveis, segundo o relatório da Agência das Nações Unidas. Mais de 6 milhões de pessoas têm dificuldades para satisfazer as necessidades alimentares básicas na Somália, Afeganistão e Sri Lanka. A organização adverte que a continuidade do conflito poderá comprometer a assistência humanitária a mais de 9 milhões de pessoas nos próximos meses e defende uma resposta urgente para evitar uma crise alimentar catastrófica. O Hezbollah apelou hoje ao governo libanês para reforçar as relações com o Irão e aproveitar o apoio de Teherão na prossecução dos interesses nacionais. Num comunicado divulgado esta terça-feira, o movimento xiita destacou o apoio iraniano face aos recentes ataques israelitas contra o sul do Líbano. O grupo considerou que a resposta militar do Irão e Israel a Israel representa um compromisso político e moral para com o Líbano e defendeu que essa posição deve merecer o reconhecimento das autoridades libanesas. O Hezbollah acusou ainda Israel de intensificar os ataques contra o território libanês com o apoio dos Estados Unidos. De regresso ao país com informação relativa às medidas adotadas pelo governo do distrito de Memba, em Nampula, para a retenção de jovens nas comunidades. A reportagem é de Vitorino Kumbukana.
5: As autoridades governamentais do distrito de Memba, em Nampula, intensificam ações de sensibilização das comunidades para estarem atentas à movimentação dos seus filhos, principalmente os jovens. A medida visa prevenir e evitar que os jovens caiam nas malhas dos recrutadores de pessoas para engrossar as fileiras dos terroristas na província vizinha de Cabo Delgado. As ações de sensibilização são coordenadas pelo respectivo administrador distrital, Manuel Cintura, para quem Memba continua a ser apontado como um dos principais locais onde saem jovens para os grupos extremistas em Cabo Delgado. Segundo Manuel Cintura, o governo e parceiros estão a implementar muitos projetos no distrito de Memba virados para dar oportunidade aos jovens locais com o objetivo de garantir não só a sua sustentabilidade, mas também para absterem-se de promessas falsas de emprego em Cabo Delgado.
6: Começando por 6 cooperativas de venda de insumos pesqueiros, áreas de pesca, financiado pela ARAR, temos o projeto Mais Peixe, financiado pelo ProAzul, bem como temos projetos financiados também para ATPB e Futuro Azul. Temos 2 cooperativas de exploração mineira legalizadas em Chupite, no posto sede de Memba, e em Namajuba, no posto administrativo de Mazoa. Temos 27 projetos financiados pelo Moço Norte, que apoia as comunidades para aquisição de equipamento para o processamento de pescado, aberturas de furos de água. Temos projetos financiados pela Visão Mundial e UNICEF. No cômputo geral, temos

0: projetos diretamente de iniciativas do governo.
1: Manuel Cintura, administrador de Memba, e os esforços do governo e parceiros para que os jovens deste distrito tenham oportunidades de projetos de renda e empregos e não olhem a província vizinha de Cabo Delgado como um mercado favorável, prevenindo assim o seu recrutamento para grupos terroristas.
2: No desporto, a Seleção Nacional de Futebol perdeu hoje frente à congênere da Indonésia por 1-0 em jogo amigável no âmbito da data FIFA. O desafio teve lugar em Jakarta, a capital da Indonésia, onde no último domingo os Mambas saíram derrotados diante de Oman. O tempo, a cidade de Tete poderá registrar amanhã 31 graus centígrados de temperatura máxima, seguida por Pemba com 29, Beira e Nampula 28, Maputo e Quelimane 27, Inhambane e Vilanculo 26, Xaxai 25, Chimoio e Lixinga 23 graus centígrados de temperatura máxima. Deste modo, colocamos ponto final ao Jornal da Noite. Gratos pela atenção dispensada. Elvis Magaia esteve na sonorização e Cristina Xavier na edição e apresentação. Boa noite.

0: Continuamos a transmitir em cadeia nacional. A seguir, ou melhor, são 20 horas e 2 minutos. A seguir, panorama político.
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2: Saudações. Já são conhecidos os delegados à 11ª Reunião Nacional de Quadros do Partido Frelimo, a decorrer de 21 a 23 de agosto próximo na cidade de Chimoio, província de Manica. A eleição dos delegados à Reunião Nacional de Quadros do Partido Frelimo marca o culminar de um processo eleitoral iniciado ao nível da célula, passando pela localidade e círculo, zona e fase provincial. Durante os encontros, os simpatizantes, militantes e membros do Partido Frelimo debateram a vida sociopolítica e económica do país e do próprio partido. Pano de fundo do panorama político desta semana estão na companhia de Domingos Macalani na apresentação e Afonso Maguli nos cuidados técnicos. Fique conosco. O Partido Frelimo elegeu no último final de semana os delegados à 11ª Reunião Nacional de Quadros, a decorrer de 21 a 23 de agosto próximo, na cidade de Chimoio, província de Manica. A eleição dos delegados à 11ª Conferência Nacional de Quadros teve lugar durante as conferências provinciais do partido, realizadas em todo o país. A viagem agora é para a província de Inhambane, onde o Partido Frelimo elegeu os seus 146 delegados. O jornalista Venâncio Macamo tem mais detalhes.
3: O Partido Frelimo Inhambane elegeu na madrugada do último sábado os seus 146 delegados à Reunião Nacional de Quadros a ter lugar em agosto próximo na província de Manica. Os eleitos assumem que vão à maior Reunião Nacional de Quadros preparados para defender os temas que contribuam para o desenvolvimento econômico do país. No caso concreto da província de Inhambane, o turismo e a agricultura consta das prioridades para alavancar a economia das comunidades locais.
4: Primeiro, coesão no partido e fortificar a unidade nacional, arrecadando a experiência da Frente de Libertação Nacional, e que havia coesão e as pessoas aceitarem o sacrifício. E aumentar a produção e produtividade, dinamizar mais a produção para permitir aquilo que nós dizemos que alcançar a independência econômica é na base de trabalho. Não podemos alcançar sem trabalho, temos que trabalhar.
5: O que me marcou nas discussões da nossa conferência provincial tem muito a ver, portanto, com a reabilitação, portanto, da Estrada Nacional número 1 e também o respeito, portanto, com a liderança, portanto, da base, que bastante tem feito para o desenvolvimento do nosso país e que clama, portanto, de algum subsídio para garantir a sua sustentabilidade na vida do dia a dia.
6: A nossa expectativa como delegados, como província, é que as nossas contribuições possam engrandecer o nosso partido e renovar cada vez mais as bases do partido e aquilo que é a imagem do nosso glorioso partido Frelimo, para continuar nas vitórias retumbantes e esmagadoras. A Frelimo é organizada e esta é uma das formas inequívocas de mostrar aquilo que é a organização do nosso partido, porque nós sentamos e discutimos e apontamos os erros e procuramos melhorar cada vez mais para servir melhor ao nosso povo. Então, nós achamos que depois da reunião de Chimoio, todos nós, os membros e simpatizantes do Partido Frelimo, vamos sair de lá mais munidos de ferramentas para fazer com que o nosso país continue a crescer.
3: Sentimento de Morgan Candeeiro, José Rangani e Natália Chifambo. A primeira secretária do Comitê Provincial do Partido Frelimo é Inhambane, Adela Makukul, diz que os delegados devem ir a Chimoio com a missão de buscar ferramentas que concorram para dinamizar a produção da agricultura e turismo, este último setor de bandeira para Inhambane.
7: O nosso país enfrenta desafios complexos, tais como o desemprego que continua a preocupar milhares de jovens, as mudanças climáticas, por outro lado, provocam secas, ciclones e inundações que afetam comunidades inteiras. As exigências de desenvolvimento são cada vez maior. O custo de vida continua a pressionar muitas famílias.
8: Levaremos a Chimoio a preocupação com o desenvolvimento da nossa costa e das ilhas como fatores catalisadores da economia do turismo, o fortalecimento da agricultura e da pesca, a melhoria do acesso à água e energia nas zonas rurais, a valorização da juventude através do emprego e do ensino técnico profissional.
3: A chefe da Brigada Central e membro da Comissão Política de Assistência à Província de Inhambane, Esperança Bias, desafia os eleitos a munirem-se para melhor apresentar a terra de boa gente na reunião nacional de quadros.
9: Os delegados devem fazer desta conferência um momento de reflexão profunda sobre os desafios do partido e do país nesta nova era, era da luta pela independência económica do nosso país, que é o sonho de todos nós.
10: Saudamos a forma ordeira como decorreu o processo de eleição e endereçamos as nossas felicitações aos delegados eleitos. Encorajamos para que honrem a confiança depositada, sabendo da impossibilidade de cada um dos membros se fazer presente na Conferência Nacional.
3: No quadro de recenseamento de raiz dos membros do Partido Frelimo, o processo decorre a bom ritmo e em Inhambane já foram abrangidos mais de 400 mil, o que representa 71%. Eduardo Zuber, do Centro de Processamento de Dados Central do Partido Frelimo, diz que, pela forma como decorre o trabalho, em breve será concluído.
11: Esse processo iniciou lá 15 de janeiro. O Camada Presidente lançou esse processo e o Secretariado decidiu. Nós andamos nas províncias para aferir o que é que está a acontecer realmente a nível do recenseamento dos membros de raiz e, consequentemente, este processo está dentro. O estágio é satisfatório. Já iniciamos. Como sabe, Moçambique, a Frelimo, tem muitos membros. Então, é um processo. É a primeira vez que está a se fazer um evento como este, interno, para sabermos quanto nós somos. Então, é um processo contínuo. Eu andei em vários distritos, desde aqui, cidade de Inhambane, Jangão, Maxixe, Morrumbene, Massinga, Inhassoro, Vilanculos, Panda, Omuine. E esse distrito tem uma extensão muito maior dos seus membros, mas os camaradas aqui estão galvanizados, muita adesão e muita organização.
3: Ecos da Conferência Provincial de Quadros em Inhambane, que culminou com a eleição de 146 delegados à Reunião Nacional de Quadros a ter lugar na província de Manica em agosto próximo. Venas Macam, Inhambane.
2: De Inhambane vamos à província de Tete, a mais quente do país, onde os 160 delegados eleitos esperam que a 11ª Conferência Nacional de Quadros traga algumas soluções para os atuais desafios do país. Jornalista Diolinda Matavel.
12: Entrevistados no final do encontro, os delegados dizem esperar que a Conferência Nacional sirva de um momento para a demonstração da união e coesão no seio dos membros do Partido Frelimo e também traga a debate temas relevantes que conduzam ao bem-estar da população.
13: Argumentos Sebastião Pensato. Entendo eu que depois da 11ª Conferência Nacional, todo Moçambique será ganhado. Porque não está-se a tratar simplesmente o bem-estar da Frelimo. É o bem-estar do povo, é o bem-estar de todos os moçambicanos. Sente que a Frelimo é guia, a Frelimo é o povo. E entendo que vamos almejar os objetivos nesta conferência, não só é troca de experiência.
14: Francisco João, primeiro secretário do Distrito de Tsangano. Nós esperamos de grandes sucessos, porque a Frelimo que tem visão, a Frelimo que tem plano para desenvolver este país de Moçambique. É o único partido que existe aqui em Moçambique que tem projetos de desenvolver Moçambique. Tem plano de desenvolver o povo moçambicano. Nós sabemos que o nosso país sofreu muito durante a guerra de destabilização, houve muitas coisas que foram destruídas, assim como nos ciclones. Por isso, o nosso presidente visionário, o presidente Daniel Francisco Chapo, tem plano de redesenvolver o nosso país.
15: Humberto Cunha, esperamos que esta conferência traga-nos muito aprendizagem e, acima de tudo, este momento de festa. Como nós temos na Frelimo, temos que ser coesos, unidos, então esperamos que esses temas agreguem valor a nós e nos chamem atenção nestes últimos tempos, visto que nos últimos tempos temos visto alguns cidadãos moçambicanos a tentarem dividir a Frelimo. Então, esses temas vão devolver aquilo que é a união dos moçambicanos a nível da nossa província, assim como do nosso país.
16: Adam Manonga, e a minha expectativa, claro, é que aqui os quadros da Frelimo saiam mais coesos, unidos, e acredito eu que os quadros serão capazes de formular ideias face aos desafios atuais que a província enfrenta, rumo à tão almejada independência econômica que o país precisa. E também vale referenciar que, então, este é um momento oportuno para que os camaradas apresentem as suas ideias, as suas propostas de solução face aos desafios que a província enfrenta neste momento.
17: Azevedo Clasben, nós esperamos mais união, mais coesão e que os participantes, os camaradas delegados e os convidados debrucem daquilo que é a essência do nosso partido, aquilo que achamos que vai trazer melhorias para o nosso funcionamento, para, não só para o Partido Frelimo, tanto como para toda a República de Moçambique. A nossa Frelimo pauta muito para a consolidação da unidade nacional. Queremos sintetizar muito mais sobre a paz, porque este desenvolvimento que sempre estamos a referir só é possível com a paz, é possível com a união entre os moçambicanos. Eu acredito que com os temas que foram propostos vamos discutir para trazer aquilo que é a união dos moçambicanos rumo ao desenvolvimento, rumo à independência econômica do país.
12: Expectativas de alguns delegados a 11ª Conferência Nacional da Frelimo, a realizar-se em Chimoio no mês de agosto. Entretanto, o chefe da Brigada Central da Frelimo de Assistência à Província de Tete, Aires Ali, no término da 11ª Conferência Provincial da Frelimo, reiterou sobre a importância dos delegados eleitos levarem à Conferência Nacional temas relevantes para o desenvolvimento económico do país.
18: Esta é a mensagem principal que o nosso líder, chamado Presidente Daniel Francisco Chapo, está-nos a ensinar a todos. Temos que começar a viver, porque o que nós temos conquistado e que é preciso consolidar, valorizar, é a união e a coesão dos moçambicanos em torno da nossa independência, da nossa unidade nacional e formação. Mas já essa vitória só vai ter resultados desejados se nós conseguirmos assegurar a frente econômica. Como é da Presidente Daniel Francisco Chapo, é muito feliz nesta abordagem, porque esta abordagem esteve sempre dentro da frente de libertação de Moçambique, libertar a terra e os homens e preparar as pessoas. E, efetivamente, nós conseguimos uma etapa difícil, mas muito boa, foi conquistar a independência, conquistar a unidade nacional, reforçarmos a reconciliação entre nós, moçambicanos, tentarmos lutar para um objetivo comum. Mas o que vai nos, de facto, unir, fazer o país crescer, conquistar um espaço aqui na região e afirmarmos no espaço na região, é com uma independência económica que vamos fazer. E a nossa província de Tete tem grandes responsabilidades neste processo. Primeiro, tem empreendimentos estratégicos e importantes que marcam a diferença, não só no país, também na região. Estou a falar da HCB, estamos a falar do carvão, estamos a falar de outros empreendimentos, mesmo na área turística, que a província de Tete também está a explorar. Tudo isso são elementos que nos vão dinamizar como província, como país para caminhar. E aqui a Frelimo tem de estar na vanguarda.
12: Sabe-se que nesta conferência provincial participaram mais de 500 delegados provenientes de todos os distritos. Nesta reunião foram eleitos 160 delegados à 11ª Conferência Nacional de Frelimo a realizar-se em Chimoio em agosto do presente ano. De Tete, de Olinda Matavel.
2: Já na província de Maputo foram eleitos 140 delegados que pretendem levar para o encontro as preocupações dos moçambicanos nesta parcela do país. Desenvolve o assunto o nosso colega Rigoberto Chissanu.
19: Delegados do Partido Frelimo, eleitos na província de Maputo para a reunião nacional de quadros, consideram que o evento vai constituir espaço para a definição de políticas estratégicas para o desenvolvimento do país. Os mesmos dizem que foram confiados no meio de tantos outros, daí que prometem não decepcionar a confiança, carregando a dinâmica e os anseios dos membros na província de Maputo e da população em geral. Os delegados ouvidos pela nossa reportagem fazem parte dos 140 que vão compor a delegação da província de Maputo na reunião nacional de quadros.
20: Meu nome é Fernando António Dins. Deve esperar de nós uma participação positiva. Não assumimos um compromisso de representar a província da melhor forma possível, participando em debates também. Levamos conosco aquilo que são as preocupações da nossa província de Maputo.
21: Eu chamo-me Melina Berta José. O que eu espero ir discutir tudo aquilo que afeta o nosso partido, tudo aquilo que é a organização do nosso partido, temos que ir discutir lá, em representação dos membros do partido da nossa província de Maputo.
19: No seu discurso de encerramento, o primeiro secretário do Comitê Provincial da Frelimo, Carlos Zavala, disse que nestas eleições não houve derrotados, até porque as contribuições de todos serão levadas a chimoio. Carlos Zavala notou que ganhou o partido, a democracia interna e ainda fortificou-se mais a união e coesão.
22: Ao longo dos trabalhos, analisamos com profundidade as 5 teses à 11ª Conferência Nacional de Quadros, submetida à nossa apreciação, partilhamos experiências, apresentamos contribuições valiosas e reafirmamos o nosso compromisso com os princípios e valores que norteiam a Frelimo desde a sua criação. As intervenções demonstraram a maturidade política de nossos quadros, a sua capacidade crítica e o seu elevado sentido de responsabilidade na construção de um partido cada vez mais forte, unido, moderno e preparado para responder aos desafios do momento. Camaradas, essa conferência permitiu-nos igualmente cumprir uma das suas mais nobres missões, a eleição dos delegados que irão representar a província de Maputo na Conferência Nacional do Quadro do Partido em Chimoio. Camaradas, a eleição hoje realizada constituiu uma demonstração da vitalidade da democracia interna que caracteriza a Frelimo. Os camaradas eleitos receberam um mandato de grande responsabilidade, representar dignamente os quadros da nossa província de Maputo, defender as aspirações dos nossos militantes e contribuir ativamente para o fortalecimento do partido ao nível nacional. Aos delegados eleitos, endereçamos as nossas chalorosas felicitações e desejamos sucesso no cumprimento da missão que lhes foi confiada.
19: Primeiro secretário do Comitê Provincial da Frelimo, Carlos Zavala, na 11ª Conferência Provincial de Quadros.
2: A 11ª Conferência Nacional de Quadros deverá discutir e definir estratégias para o futuro do país. O Movimento Democrático de Moçambique defende a adoção de políticas públicas que permitam a criação de mais postos de trabalho no país de forma a absorver a mão de obra local. Detalhes do assunto com a jornalista Joana Mauai.
23: É um posicionamento expresso pelo presidente do MDM, Lutero Simango, em conferência de imprensa, onde o partido pronunciou-se sobre vários assuntos da atualidade, com destaque para a xenofobia na África do Sul.
24: Urge, de fato, corrigir as políticas públicas, não só de promoção de emprego, assim como de atração de investimentos estrangeiros. Isso passa necessariamente pela industrialização da agricultura. Moçambique tem a terra. E também é urgente se desenvolva a política estratégica de gestão e conservação das águas, que passa necessariamente na construção de barragens. E é também muito importante e urgente potenciar o ensino técnico para garantir mão de obra qualificada.
23: Por outro lado, Lutero Simango lamentou o assassinato do bispo da diocese de Quelimane, Dom Osório Afonso, e apelou à sociedade a pautar pelo diálogo para a resolução de conflitos.
0: Condenamos esta ação criminosa, pois num Estado de Direito, a violência brutal não é o método legítimo de resolver os conflitos, nem substituir a força de argumentos. Se há problemas, devemos discutir, devemos conversar, devemos dialogar e não recorrer a essa violência brutal como aconteceu. Nós somos o diálogo, somos pela força de argumentos.
23: Presidente do MDM, Lutero Simango, reagindo à morte do bispo da diocese de Quelimane, Dom Osório Afonso. O bispo foi encontrado sem vida no sábado na sua residência oficial na cidade de Quelimane, província da Zambésia.
2: Permanecemos na cidade de Maputo, desta vez com o jornalista Paulino Nunzi, para trazer a tônica da posição do partido Renamo em relação à onda de violência contra estrangeiros na vizinha África do Sul.
1: A Renamo defende que o governo sul-africano tome medidas urgentes para reduzir o impacto da xenofobia naquele país. O partido defende igualmente a indenização das famílias das vítimas mortais, bem como a detenção e a responsabilização criminal dos promotores dos ataques xenófobos na África do Sul. É um posicionamento expresso pelo porta-voz da Renamo, Marcial Macome, salientando que estas ações vão salvaguardar o bem-estar e o respeito pelos moçambicanos.
4: Os moçambicanos que perderam seu patrimônio na África do Sul também têm direito a uma dignidade como os sul-africanos têm. Não há aqui estados enteados aqui. Da mesma forma que a África do Sul é um país, Moçambique também é um país. Da mesma forma que o povo sul-africano deve e vive dentro de um estado de direito, é da mesma forma que os moçambicanos também devem viver no estado de direito. Não é admissível que exijamos aqui que Moçambique cumpra todos os tratados com a África do Sul, sendo que a África do Sul não se preocupa em responsabilizar-se, nem assumir a responsabilidade que tem nesta violência. Será que a vida dos moçambicanos que moraram na África do Sul é menos importante que a vida dos sul-africanos? Será que o patrimônio que os moçambicanos construíram na África do Sul é menos importante que o patrimônio que os sul-africanos têm aqui em Moçambique? Por que é que nós temos que tratar eles como irmãos, como amigos, como parceiros de cooperação, se a nós não nos é tratado assim de igual maneira no seu país? É isso que eu quero dizer. Chega. Moçambicanos não podem mais ser tratados dessa forma.
1: O porta-voz da Renamo apelou ainda ao governo a reforçar a sua intervenção diplomática de forma a proteger os moçambicanos da violência xenófoba. Marcial Macome falava em conferência de imprensa realizada em Maputo para reagir à recente onda de ataques xenófobos na África do Sul.
2: A Assembleia da República assinou esta terça-feira memorandos de entendimento com três instituições no âmbito do fortalecimento funcional do Parlamento. O jornalista Paulino Nunzi tem mais detalhes.
1: Deputados e funcionários da Assembleia da República vão beneficiar de cursos de formação e capacitação em matéria de produção legislativa. São cursos a serem ministrados pela Universidade Joaquim Chissano. O Parlamento vai ainda fortalecer a sua capacidade de intervenção na proteção dos direitos da criança e da mulher, bem como na fiscalização dos órgãos de governação. Para o efeito, a Assembleia da República assinou esta terça-feira acordos de cooperação com a Universidade Joaquim Chissano, o Instituto Internacional para a Democracia e Assistência Eleitoral e a Fundação para o Desenvolvimento da Comunidade FDC. O primeiro vice-presidente da Assembleia da República, Hélder Njojo, explicou que os memorandos visam consolidar a democracia através da inclusão e participação governativa.
5: Embora cada um destes memorandos possua objetivos específicos, todos convergem num propósito comum, que é fortalecer a Assembleia da República enquanto instituição central da democracia moçambicana e promover uma governação cada vez mais inclusiva, eficiente e orientada para os cidadãos. A democracia representativa não se esgota na realização periódica de eleições. Ela consolida-se através de instituições fortes, de parlamentares preparados, de funcionários parlamentares qualificados.
1: Já o reitor da Universidade Joaquim Chissano, João de Barros, disse que aquela instituição de ensino vai contribuir para o aprimoramento das capacidades técnicas do Parlamento.
6: A nossa parceria assenta em três grandes pilares. O primeiro é a promoção da inovação e da modernização institucional, através da adoção de soluções e abordagens inovadoras que contribuam para o aperfeiçoamento da atividade legislativa e administrativa. O segundo consiste no fortalecimento das capacidades humanas e técnicas dos quadros da Assembleia da República, reconhecendo que são as pessoas o principal ativo de qualquer instituição. E o terceiro pilar centra-se na pesquisa científica, na produção e disseminação de conhecimento e na identificação de boas práticas internacionais.
1: Por outro lado, o chefe da missão do Instituto Internacional para a Democracia e Assistência Eleitoral, Miguel de Brito, disse que se pretende, com o acordo, contribuir para que o país tenha uma legislatura de maior qualidade.
7: Nos próximos dois anos, a cooperação prevista neste memorando incidirá em áreas estratégicas, incluindo o reforço das capacidades dos deputados e das suas comissões de trabalho, fortalecimento do secretariado-geral, incluindo a modernização de procedimentos e desenvolvimento das capacidades de pesquisa e de assistência à produção legislativa, promoção de uma Assembleia cada vez mais aberta e próxima dos cidadãos, apoio à digitalização da produção legislativa, promovendo eficiência, melhor acesso à informação e sustentabilidade, e consolidação do papel do Parlamento na promoção da igualdade de género, empoderamento da mulher e participação da juventude. O memorando prevê ainda mecanismos bilaterais de planificação e monitoria de implementação para garantir eficácia, eficiência e alinhamento permanente com as prioridades institucionais da Assembleia da República, o que constituem princípios de uma parceria genuína.
1: E o administrador delegado da FDC, Diogo Milagre, disse que a cooperação vai incidir sobre a fiscalização das políticas públicas.
8: Renovamos hoje o nosso compromisso de continuar a caminhar ao lado da Assembleia da República, procurando soluções inovadoras, partilhando conhecimento e construindo pontes entre o Parlamento, as comunidades e os diversos atores de desenvolvimento. Uma das áreas em que temos vindo a investir conjuntamente é a modernização e transformação digital do trabalho parlamentar. Nos últimos anos, tivemos a oportunidade de capacitar deputados e técnicos no uso de ferramentas digitais de fiscalização e monitoramento dos planos e orçamentos do governo, reforçando a capacidade de acompanhamento da implementação de políticas públicas.
1: Com os três novos memorandos assinados, o Parlamento reafirma o compromisso de melhorar a qualidade dos debates e a produção legislativa, bem como a aproximação do órgão à população.
2: Estimado ouvinte, termina por aqui o panorama político desta semana. Despedem-se Domingos Macalani e Afonso Maguli. Até a próxima.
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1: 20 horas e 30 minutos, deixamos para trás o programa Panorama Político para seguirmos com mais comerciais e música até às 20 horas e 55 minutos, altura de fazermos as despedidas. Mais uma vez, muito boa noite e ótima sintonia à nossa programação. Para você que só agora está sintonizado à Rádio Moçambique, seja bem-vindo. 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
1: Horas e 34 minutos, nada melhor que seguirmos com a música variada até às 21 horas, sensivelmente. Altura de trazermos as notícias em cadeia nacional e passarmos o testemunho aos colegas em língua máqua. Em noite de terça-feira, esperamos que a sua noite seja tranquila e que seja uma noite conselheira. Sabemos que os dias são mais agitados e as noites mais calmas, que nos permitem revisitar o que fizemos ao longo do dia e repensar nos nossos planos. Vamos ouvir o conjunto Dilas. Esta vai para os filhos que não gostam de ouvir conselhos.

0: DJ Bamba Clagman.
1: Chama-se Lloyd de Capas, lá da Zambésia, com este tema Onde Te Dói. É, infelizmente, uma realidade na nossa sociedade. Inveja que mata, inveja que destrói, inveja que não ajuda no progresso. E tem graça que muitos que se comportam assim veem suas vidas paralisadas porque não têm tempo de pensar no seu futuro e vão maquinando apenas desgraça para os outros. Mas se está a acontecer isso consigo, tem gente que tem inveja de si, que não gosta do seu progresso, siga firme. Lembre-se que os insetos não seguem lâmpadas apagadas. 20 horas e 43 minutos. Luque, que está a protagonizar um grande debate nacional com a sua partida para Angola, depois de ter reclamado a falta de, diria, parceria na música moçambicana angolana, que só angolanos vêm para Moçambique atuar. Os moçambicanos poucas vezes têm a oportunidade de ir para Angola também mostrar o seu trabalho. Resultado, ela está lá. Criança que não chora, não mama. Então vamos falar. E ela já conseguiu. É verdade, conseguiu sim alcançar o seu sonho. Conhecer Angola.

21 minutos, verdade verdadeira do maestro Johnny em Vila Leimarca. Nem sempre os atalhos são o melhor caminho. Às vezes são armadilhas na nossa vida. Às vezes são caminhos perigosos. Então, siga no caminho certo e evite atalhos. E no que diz respeito aos casamentos, aos relacionamentos, é mesmo assim. Aguente com o processo. E quem sabe, lá no fim do caminho, você encontra o sucesso. Tem gente que quer encontrar tudo pronto, tudo feito na vida. É quase impossível e também não sabe bem. O gosto não é doce. Aceite o processo que o sucesso será verdadeiro. Vamos fechar este nosso encontro noturno com Billy Abel neste Wapio. E aproveito fazer as despedidas. É sempre um prazer renovado estar na sua companhia, amigo ouvinte. Eu volto amanhã neste mesmo horário, na esperança de que estaremos juntos neste cantinho da Rádio Moçambique. Muito obrigada pela preferência. Eu sou a Hermínia Francisco e estive acompanhada tecnicamente por Otávio Kumba. Beijos e abraços. Boa noite. Bom descanso.

0: As notícias a seguir apresentadas por Vítor Rufino. Vítor, boa noite.
1: Sérgio, boa noite e boa noite, ouvinte. O Presidente da República defende que as relações entre Moçambique e a União Europeia devem atingir novos domínios. Para Daniel Chapo, a parceria com o Bloco deve transformar o potencial económico em oportunidades concretas para os povos moçambicano e europeu.
2: Hoje queremos elevar esta relação para um novo patamar, através de uma parceria que vá além da extração de recursos e que avance para a criação conjunta de valor. Queremos uma parceria que transforma o potencial económico em prosperidade concreta para os nossos povos. Moçambique, o povo moçambicano, e a Europa, o povo europeu.

0: europeu. E é precisamente neste contexto que a iniciativa Global Gateway assume particular relevância.
1: O chefe do Estado falava esta terça-feira em Maputo, na abertura do Fórum de Negócios Moçambique-União Europeia 2026, focado na transição energética, agronegócios, conectividade, infraestruturas digitais e turismo. Esta quarta-feira, o Presidente da República reúne o Conselho de Estado, um órgão político de consulta presidido pelo chefe do Estado, com vista a aconselhar o alto magistrado da nação no exercício das suas funções políticas e em matérias de interesse nacional. O órgão integra todos os presidentes dos partidos políticos com assento na Assembleia da República, antigos chefes de Estado, o provedor de justiça, antigos presidentes do Parlamento e ainda o segundo candidato mais votado nas últimas eleições presidenciais e por figuras de reconhecida experiência nacional e internacional. O governo reitera que já iniciou com o processo de transladação dos corpos dos moçambicanos que perderam a vida na sequência da violência xenófoba na vizinha África do Sul. O porta-voz da sessão desta semana do Conselho de Ministros, OCNICE, afirmou que o governo está a apoiar ainda as respectivas famílias para a realização dos eventos fúnebres.
2: Recordam-se que, na semana passada, informámos sobre alguns moçambicanos que perderam a vida. Era importante realçar aqui que já iniciámos também com o processo de transladação dos corpos dos moçambicanos falecidos para o nosso país, e entregar as famílias para poderem fazer as cerimônias fúnebres. O governo está atento e a apoiar toda esta jornada.
1: O CNIC falava à imprensa esta terça-feira no término da reunião semanal do Conselho de Ministros. No distrito de Guijá, em Gaza, já foram reabilitados e desinfetados 10 dos mais de 20 furos de abastecimento de água que ficaram submersos durante as cheias de janeiro e março deste ano. Depois da reabilitação, foram enviadas as amostras aos laboratórios para se apurar o grau de purificação da água para o consumo da população, segundo esclareceu a diretora do Serviço Distrital de Planeamento e Infraestruturas em Guijá. Rosa Wati disse que o governo distrital continua a mobilizar recursos para a reabilitação de todos os furos de água que ainda se encontram inoperacionais.
3: Neste momento estamos a trabalhar com parceiros para a recuperação dessas fontes. Já tivemos alguns parceiros que se apresentaram e teremos esta oportunidade ou tivemos esta sorte de conseguirmos encaixar a 100% todos os nossos furos que tiveram problemas no âmbito de cheias para a sua recuperação. Os parceiros já estão no terreno, alguns até já fizeram a intervenção, alguns estão na fase do levantamento para a recuperação desses furos. Para além da reabilitação, inclui a parte da limpeza, o desenvolvimento e a desinfecção da própria água.
1: A reabilitação dos 10 furos de água foi feita pelo Governo Distrital de Guijá em parceria com a Visão Mundial, Safety Children, ADRA e a CREA. O ministro da Administração Estatal e Função Pública exorta os gestores públicos a acompanharem o processo de digitalização dos documentos de arquivos para maior preservação da memória institucional do Estado. Inocêncio Impissa fez o repto esta terça-feira em Nampula, na cerimónia central do Dia Internacional do Arquivo. Segundo Impissa, o país está paulatinamente a migrar do arquivo físico para o digital e o processo envolve maior organização de documentos físicos existentes.
4: E aqui queremos convidar aos nossos colegas que estão aqui nesta sala em especial, em representação a todos os outros gestores documentais ao nível do país. Vamos introduzir um processo massivo de formação, de capacitação, para dominar as novas tecnologias e os sistemas que pretendem ser introduzidos. Não tenhamos medo. Não tenhamos receio, havemos de cometer muitos erros na fase inicial, mas não se preocupem, apostem, insistam, persistam e hão de perceber que é possível.
1: Ministro da Administração Estatal e Função Pública, Inocêncio Impissa, e as celebrações esta terça-feira em Nampula, do Dia Internacional do Arquivo. No estrangeiro, Irã abate helicóptero americano no Estreito de Hormuz e reacende a tensão com os Estados Unidos da América. Segundo o presidente norte-americano, o helicóptero estava a fazer patrulha durante a noite no Estreito de Hormuz, uma das principais rotas mundiais para o transporte de combustíveis. Donald Trump diz que, apesar de os dois pilotos da aeronave terem saído ilesos, a milícia norte-americana vai retaliar o atentado. Fechamos com o tempo. A cidade de Tete poderá registrar esta terça-feira 31 graus centígrados de temperatura máxima, seguida por Pemba com 29 graus. Beira e Nampula 28, Maputo e Quelimane 27, Inhambane e Vilanculo 26, Xai-Xai 25, Chimoio e Lixinga 23 graus Celsius de temperatura máxima. Apresentamos as notícias a esta hora, as próximas às 22 horas.
5: Eu disse mais de uma vez, em 72, 73, eu sou um intelectual revolucionário. E essa natureza, por ele reclamada, destoa da imagem gráfica que temos difundido e que ele próprio difundiu sobre si. Na forma, as fardas, o culto físico, na palavra, a recordação dos feitos, e ele recordava também, através da palavra, na forma, as fardas. E na palavra, a recordação dos feitos guerreiros de seus antepassados, e na mão, comandante vitorioso da guerra, um comandante de homens e líder incomparável. Não que essas diversas qualidades sejam compatíveis, mas o espírito comum tende a fixar uma imagem inicial e não sair dela, no que essa de Queiroz designou por catorrice, que é a persistência teimosa de uma primeira impressão. Portanto, o Samora é o comandante militar para a maior parte das pessoas.
6: Professor Oscar Monteiro, no simpósio Samora, o intelectual e revolucionário.
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tenho um breve descanso, depois tomo banho e como qualquer coisa. E depois, às 16h30, começo a preparar o jantar. E depois de terminar de preparar o jantar, eu janto. E depois de jantar, eu faço a revisão da matéria que tive. Faço a revisão da matéria. E depois de fazer a revisão da matéria, eu escolho a roupa que irei usar no dia seguinte, na faculdade, nesse caso, porque leva um tempo, né, para nós mulheres já escolhermos o que usar. Então, é isso. E organizo a roupa em gomo e tudo mais. E depois disso, tenho a minha oração.

0: rouba mais tempo, porque o tempo é precioso e precisa.
1: Okay.

Olá, amigos, sejam bem-vindos a mais uma reportagem aqui do programa Último Tempo com a tua amiga Karen Anatoly.

0: Vamos.
1: Olá, chamo-me Nilson Mário Longino.
2: Salários baixos e temos constado das empresas.
3: Após
1: terminar a aula, fazer sempre
2: entre vários pontos.
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4: Os despedimentos têm a ver com a precariedade dos contratos de trabalho. Eles reclamaram isso nesta sessão.
3: 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Não ocupa Lui, o Kala, Mahene Ola. Não ocupa Lui, o Kalam Kajem Hoyola. 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
4: Elabore os contratos a prazo certo. Livremente nos primeiros 10 anos da sua existência.
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6: As matérias dadas a cada dia útil da semana. Primeiramente, há uma técnica que tenho utilizado, não é? Que é para fazer com que a mente possa se estimular por si só, acreditando que realmente está a aprender alguma coisa. Fazendo o quê? Por exemplo, no primeiro tempo, tive aulas da cadeira de introdução. Após o término da aula, eu tenho tido o exercício de escrever o que aprendi no decorrer daquela aula. Tem sido um exercício, na verdade, para fazer com que eu possa memorizar o que aprendi e não só também fazer com que o conhecimento possa se tornar natural. Um outro hábito positivo que eu acredito é de se manter distante do telemóvel. Caso possível, colocar no silêncio ou desligar mesmo para menos incômodos. Isso ajuda a ter mais foco no processo de aprendizagem e tendo menos distrações. E também existe o hábito também de não conversar no curso das aulas, né? Se mantendo sempre em silêncio e prestando muita atenção no que o docente diz, na sua explicação e tudo mais, porque há docentes que valorizam muito mais o que explicam, para além do que o discente tem por obrigação, por investir.
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8: Que está lá, se vier, se escapar, lá então vamos punir. Porque não é possível alguém sair do pelite até chegar aqui onde nós estamos. sem encontrar algum posto aí de fiscalização. A pessoa sair de Nampula, da Zambese, passar Coamba, passar Mandimba, onde tem balança, passar Lixinga, passar Lulimili, passar Malika, até chegar aqui. E nós vamos reforçar a força para também permitir que haja mais articulação. Portanto, a partir desse ponto, nós vamos querer receber relatório diário de como é que são as curiosidades neste âmbito, quer para o sentido para Lixinga, quer para o sentido de Metangula, Kobe, Lupilichi.
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0: 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Não há nenhuma gestado, por exemplo, ele não há nenhuma gestado. Ele é para ser, Eu não sei se você está fazendo isso. É para isso que eu tenho fresco, eu tenho
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0: E organizem-se, colegas, vamos que vamos.
1: Os nossos colegas, parece que são colegas disciplinados. Eu espero que tu aí deste lado também sejas um colega disciplinado e que tenha um cronograma de estudos, que faz a revisão constantemente e, claro, tira boas notas e é inteligente.

0: Bye, il possenes.
1: Forma descontraída intercalada com músicas de jovens e com mensagens educativas para além destas. E temos uma que não pode ser esquecida, nem por brincadeira.
2: De facto, a lição do nosso português. O amigo ouvinte sabe.
1: Ainda bem que ele sabe. O sinal de

0: 2010, o Bruno era pela Alemanha, e a IRG, 154, 74, 90 e 2014. Ele foi a Argentina, ainda ligou
1: a Carlos. Pedro, nunca nós podemos ir a...
0: Em 1950, o França e a Rapide na V. 1998 e 2018. Inglaterra com a Ramosa, 1966. Ela foi a Espanha com a Ramosa, 2010. Maliqueiro lá, o Himalaya, mulher da Europa, o Rio Guamboni Pili e lá Botanu, para a América do Sul e com a Mulocó, e lá Pochichi. Para o Mundial 2026, ele irá para o Nigeria, o africano, o Cuma África do Sul, Argélia, Cabo Verde, Costa do Marfim, Egito, Ghana, Marrocos, República Democrática do Congo, Senegal e Tunísia.
2: Permitem a pluralização. É o que acontece com.
0: Na México e África do Sul, 21 horas em Xixi, para o Mundial de Moha. Melhor o fim da rua do Unho, o México sabe como o México, o Macumba, o Unama Grupo A, o Culano, o Fadana, o Niquela, o Varana, o Mai, o Matano, o Bilo, o Coreia, o Cheque, o Estádio, o Akron, o Popo, o Zapopam, o Piro, o Cúbi, o Bá, o Rádio, o Mundo.
2: Norte e do Sul.
3: Assim se fala português.
0: Fiel Toronto, o Salão de América, 21 horas. Mano, mas como louco, Maru, Sábado, Dar, e Sousa, o Estadio Levis, o Santa Clara, 21 horas.
4: Padre Bassi, Nisopia Mujo, Nolo Harilo, Cuben.
5: A lição aprendida no dia de hoje. Recomendamos que evites ao máximo procrastinação.

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1: Atualização informativa, juntamos em antena, Vitor Rufino, boa noite.
2: Helena Pitor, boa noite ouvinte. O Presidente da República defende que as relações entre Moçambique e a União Europeia devem atingir novos domínios. Para Daniel Chapo, a parceria com o Bloco deve transformar o potencial económico em oportunidades concretas para os povos moçambicano e europeu.
3: Hoje queremos elevar esta relação para um novo patamar, através de uma parceria que vá além da extração de recursos e que avance para a criação conjunta de valor. Queremos uma parceria que transforme o potencial económico em prosperidade concreta para os nossos povos. Moçambique, o povo moçambicano, e a Europa, o povo europeu. E é precisamente neste contexto que a iniciativa Global Gateway assume particular relevância.
2: O chefe do Estado falava esta terça-feira em Maputo na abertura do Fórum de Negócios Moçambique-União Europeia 2026, focado na transição energética, agronegócios, conectividade, infraestruturas digitais e turismo. Esta quarta-feira, o Presidente da República reúne o Conselho de Estado, um órgão político de consulta presidido pelo chefe do Estado, com vista a aconselhar o alto magistrado da nação no exercício das suas funções políticas e em matérias de interesse nacional. O órgão integra todos os presidentes dos partidos políticos com a

0: Na Assembleia da República, antigos chefes de Estado, o provedor de justiça, antigos presidentes do Parlamento e ainda o segundo candidato mais votado nas últimas eleições presidenciais e por figuras de reconhecida experiência nacional e internacional. O governo reitera que já iniciou com o processo de transladação dos corpos dos moçambicanos que perderam a vida na sequência da violência xenófoba na vizinha África do Sul. O porta-voz da sessão desta semana do Conselho de Ministros, OCNICE, afirmou que o governo está a apoiar ainda as respectivas famílias para a realização dos eventos fúnebres.
1: Recordam-se que, na semana passada, informámos sobre alguns moçambicanos que perderam a vida. Era importante realçar aqui que já iniciámos também com o processo de transladação dos corpos dos moçambicanos falecidos para o nosso país, e entregar as famílias para poderem fazer as cerimônias fúnebres. O governo está atento e a apoiar toda esta jornada.
0: O CNICE falava à imprensa esta terça-feira no término da reunião semanal do Conselho de Ministros. No distrito de Guijá, em Gaza, já foram reabilitados e desinfetados 10 dos mais de 20 furos de abastecimento de água que ficaram submersos durante as cheias de janeiro e março deste ano. Depois da reabilitação, foram enviadas as amostras aos laboratórios para se apurar o grau de purificação da água para o consumo da população, segundo esclareceu a diretora do Serviço Distrital de Planeamento e Infraestruturas em Guijá. Rosa Watt disse que o governo distrital continua a mobilizar recursos para a reabilitação de todos os furos de água que ainda se encontram inoperacionais.
2: Neste momento estamos a trabalhar com parceiros para a recuperação dessas fontes. Já tivemos alguns parceiros que se apresentaram e teremos esta oportunidade, ou tivemos esta sorte, de conseguirmos encaixar a 100% todos os nossos furos que tiveram problemas no âmbito de cheias para a sua recuperação. Os parceiros já estão no terreno, alguns até já fizeram a intervenção, alguns estão na fase do levantamento para a recuperação desses furos. Para além da reabilitação, inclui a parte da limpeza, o desenvolvimento e a desinfecção da própria água.
0: A reabilitação dos 10 furos de água foi feita pelo governo distrital de Guijá em parceria com a Visão Mundial, Save the Children, ADRA e a CREA. O ministro da Administração Estatal e Função Pública exorta os gestores públicos a acompanharem o processo de digitalização dos documentos de arquivos para maior preservação da memória institucional do Estado. Inocêncio Impissa fez o repto esta terça-feira em Nampula, na cerimónia central do Dia Internacional do Arquivo. Segundo Impissa, o país está paulatinamente a migrar do arquivo físico para o digital e o processo envolve maior organização de documentos físicos existentes.
3: E aqui queremos convidar aos nossos colegas que estão aqui nesta sala em especial, em representação a todos os outros gestores documentais ao nível do país. Vamos introduzir um processo massivo de formação, de capacitação, para dominar as novas tecnologias e os sistemas que pretendem ser introduzidos. Não tenhamos medo. Não tenhamos receio, havemos de cometer muitos erros na fase inicial, mas não se preocupem, apostem, insistam, persistam e hão de perceber que é possível.
0: Ministro da Administração Estatal e Função Pública, Inocêncio Impissa, e as celebrações esta terça-feira em Nampula do Dia Internacional do Arquivo. No estrangeiro, Irã abate helicóptero americano no Estreito de Hormuz e reacende a tensão com os Estados Unidos da América. Segundo o presidente norte-americano, o helicóptero estava a fazer patrulha durante a noite no Estreito de Hormuz, uma das principais rotas mundiais para o transporte de combustíveis. Donald Trump diz que, apesar de os dois pilotos da aeronave terem saído ilesos, a milícia norte-americana vai retaliar o atentado. Fechamos com o tempo. A cidade de Tete poderá registrar esta terça-feira 31 graus centígrados de temperatura máxima, seguida por Pemba com 29 graus. Beira e Nampula, 28, Maputo e Quelimane, 27, Inhambane e Vilanculo, 26, Xai-Xai, 25, Chimoio e Lixinga, 23 graus Celsius de temperatura máxima. Apresentamos as notícias a esta hora, as próximas às 23 horas e 30 minutos, no último jornal.
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0: geração que está com todo o gás, com uma energia que é uma loucura.
1: Já chega com as regras.
0: Já chega com as regras todas, já chega com as mudanças todas, porque eles já conseguem usar os telefones e depois não sei o que, a tecnologia disto, daquilo, e depois já está. E nós ficamos tontos, nós não conseguimos mudar.
1: Até dizem, mãe e pai, vocês estão muito devagar.
0: Estão muito devagar. E o outro dia queria fazer uma reunião online. E eu não estava a conseguir. Eu queria partilhar a tela. Eu não estava a conseguir. A minha filha disse, mãe, queres fazer o quê? Eu não estou a conseguir partilhar a tela. Na altura ela devia ter uns 9 anos. Ah, queres? Eu posso te ajudar. Filha, espera lá. A mãe quer trabalhar. Mãe, eu sei isso que queres fazer. Eu faço quando estou a falar no call com as minhas amigas. Eu disse, não, não é possível, tu não sabes, eu vou entrar para uma reunião. E ela mostrou-me.
1: Mostrou, sim.
0: Exatamente. E o meu esposo, ele é muito flexível. Ele sorri e diz, oh, daqui a pouco vão te vergonhar. Então, mas nós temos que estar abertos. Sim. E temos que aceitar que eu, mesmo com os meus 30 e tal, quase 40 anos, eu posso aprender alguma coisa de uma criança de 4, 5 anos. Então, o que vai, na verdade, flexibilizar esse processo de adaptação é... nós estamos abertos para aprender coisas novas, mas sem nos perdermos daquilo que são os valores, os
2: princípios.
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1: dados por Ernesto Chauque. Boa noite.
2: Elena Pitório, ouvinte, boa noite. Presidente da República, Daniel Chapo, reúne amanhã o Gabinete da Presidência da República, o Conselho do Estado. O governo esclarece que a maioria dos moçambicanos afetados por ataques xenófobos na África do Sul são jovens em situação documental irregular e dependentes do setor informal. Na atualidade internacional, Reino Unido, França, Austrália, Canadá e Noruega anunciaram hoje a adoção de sanções contra colonos israelitas envolvidos em atos de violência na Cisjordânia. Tópicos do último jornal. Acompanha estes e outros assuntos daqui a sensivelmente meia hora. Não saia desse lado. Até já.
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1: Saudações, seja bem-vindo ao último jornal da Rádio Moçambique. Presidente da República, Daniel Chapo, reúne amanhã no gabinete da Presidência da República o Conselho do Estado. O governo esclarece que a maioria dos moçambicanos afetados por ataques xenófobos na África do Sul são jovens em situação documental irregular e dependentes do setor informal. Reino Unido, França, Austrália, Canadá e Noruega anunciam a adoção de sanções contra colonos israelitas envolvidos em atos de violência na Cisjordânia. Tópicos do último jornal, edição de terça-feira, 9 de junho de 2026. Está na companhia de Ernesto Chauque na edição e apresentação, com Elvis Magaia na sonorização. Votos de ótima escuta.

0: O último jornal, o presidente da República, Daniel Chapo, reúne amanhã no gabinete da Presidência da República o Conselho do Estado. O Conselho do Estado é um órgão político de consulta do presidente da República, presidido pelo chefe do Estado, cuja principal função é aconselhar o alto magistrado da nação no exercício das suas funções políticas e em matérias de interesse nacional. O órgão integra todos os presidentes dos partidos políticos com assento na Assembleia da República, antigos chefes de Estado, o provedor de justiça, antigos presidentes do Parlamento e ainda o segundo candidato mais votado nas últimas eleições presidenciais e por figuras de reconhecida experiência nacional e internacional. E o presidente da República, Daniel Chapo, dirigiu hoje na cidade de Maputo a cerimónia de abertura da segunda edição do Fórum de Negócios Global Gateway Moçambique, União Europeia. O evento reuniu empresários, investidores, instituições financeiras, decisores políticos e parceiros de desenvolvimento de Moçambique e da União Europeia. Esta informação é desenvolvida por Leopold Agapito.
1: O presidente da República diz que a parceria estratégica Global Gateway é um instrumento que vai dinamizar o crescimento econômico e sustentável de Moçambique. Daniel Chapo falava nesta terça-feira em Maputo, na abertura do Fórum de Negócios Moçambique-União Europeia 2026, focado na transição energética, agronegócios, conectividade, infraestrutura digitais e turismo. Chapo anotou que a União Europeia continua um parceiro econômico sólido, estratégico e de confiança para Moçambique e para a região da SADC. O estadista referiu que as relações entre Moçambique e a União Europeia devem atingir novos desafios.
2: Hoje queremos elevar esta relação para um novo patamar, através de uma parceria que vá além da extração de recursos e que avance para a criação conjunta de valor. Queremos uma parceria que transforma o potencial económico em prosperidade concreta para os nossos povos. Moçambique, o povo moçambicano e a Europa, o povo europeu. E é precisamente neste contexto que a iniciativa Global Gateway assume particular relevância. A estratégia Global Gateway encontra em Moçambique um parceiro natural, pois partilhamos prioridades estratégicas fundamentais, tais como a transição energética, a industrialização sustentável, conectividade regional, transformação digital, infraestruturas resilientes, desenvolvimento do capital humano e crescimento econômico coletivo.
1: O ministro adjunto das reformas de Portugal, em representação da União Europeia, Gonçalo Matias, disse que um setor privado dinâmico e competitivo é indispensável para a transformação de Moçambique.
3: A paz e a segurança são condições indispensáveis para a prosperidade. Sem paz não pode haver desenvolvimento sustentável. Sem estabilidade não pode haver oportunidades duradouras. É por isso que a União Europeia permanece firmemente empenhada em apoiar Moçambique nos seus esforços para restaurar a segurança, reconstruir comunidades e criar esperança, particularmente para as gerações mais jovens. A nossa abordagem é integrada. Combinamos assistência humanitária, apoio aos meios de subsistência e desenvolvimento de longo prazo com cooperação em matéria de segurança e reforço de capacidades.
1: O Fórum de Negócios Moçambique-União Europeia, que termina amanhã, aborda temas como a industrialização verde, energias limpas, transformação digital, infraestruturas de transporte, entre outros temas. A Europa consolidou-se como a principal fonte de investimento direto estrangeiro em Moçambique, com um volume superior a 60 mil milhões de euros direcionado a projetos estruturantes, especialmente no setor de gás natural liquefeito e energia. Na cooperação institucional, a União Europeia destinou 605 milhões de euros em subvenções para o período 2021-2027 através do quadro Global Gateway.
0: O governo esclarece que a maioria dos moçambicanos afetados por ataques xenófobos na África do Sul são jovens em situação documental irregular e dependentes do setor informal. Cláudio Doan.
4: Reunidos esta terça-feira em mais uma sessão do Conselho de Ministros, o Executivo fez saber que não há registro de estudantes moçambicanos entre as vítimas. O porta-voz desta sessão do Conselho de Ministros, o CNIS, diz que o governo está preocupado com o recrudescimento dos discursos anti-imigrantes na África do Sul, uma situação que pode aumentar a onda de violência naquele país.
5: Por isso, o nosso governo
1: continuará atento para proteger, assistir, integrar as pessoas que sofrerão desta situação, como eu disse, porque é a nossa missão proteger as nossas populações. O governo apela a todos os moçambicanos que se sintam em situação de perigo para contactar a missão diplomática e os consulados de Moçambique na África do Sul e mobiliza a todos os cidadãos a fazer uma imigração legal aos países vizinhos para reduzir a situação de vulnerabilidade neste tipo de situações.
4: Nesta conferência de imprensa, o governo anunciou que decorre neste momento o processo de transladação dos corpos dos moçambicanos que perderam a vida em ataques xenófobos.
1: Recordam-se que, na semana passada, informámos sobre alguns moçambicanos que perderam a vida. Era importante realçar aqui que já iniciámos também com o processo de transladação dos corpos dos moçambicanos falecidos para o nosso país e entregar às famílias para poderem fazer as cerimônias fúnebres. O governo está atento e a apoiar toda esta jornada.
4: O porta-voz desta sessão do Conselho de Ministros diz que o governo mantém a sua posição de não retaliação aos atos de xenofobia e apela aos moçambicanos a distanciarem-se de qualquer tipo de violência.
1: Nós não vamos trazer intervenções de retaliação, porque isto não é o nosso espírito como governo de Moçambique. O espírito do governo de Moçambique é um espírito de diálogo, é um espírito de fraternidade, é um espírito de solidariedade. Há um trabalho coordenado entre o nosso governo e as autoridades sul-africanas. E isto nos encoraja, porque o próprio governo está a trabalhar connosco e acredito que a breve teremos essas soluções muito rápidas no nosso país.
4: Nesta sessão, o Executivo aprovou a proposta de lei que autoriza o Governo a aprovar o regime jurídico do registro aeronáutico, um instrumento a ser submetido à Assembleia da República.
1: A proposta de lei de autorização legislativa do Código de Registro Aeronáutico visa autorizar o Governo a aprovar o Código de Registro Aeronáutico com o objetivo de estabelecer o regime jurídico do Registro Aeronáutico Nacional para a segurança do comércio jurídico na aviação civil.
4: O Executivo aprovou ainda a resolução que desativa o alerta vermelho em todo o território nacional que tenha sido decretado no âmbito da mitigação dos efeitos da época chuvosa e mantém ativo o alerta laranja por 2 meses.
0: Deputados e funcionários da Assembleia da República vão beneficiar de cursos de formação e capacitação em matérias de produção legislativa. São cursos a serem ministrados pela Universidade Joaquim Chissano, tal como indica a Polinews.
5: O Parlamento vai ainda fortalecer a sua capacidade de intervenção na proteção dos direitos da criança e da mulher, bem como na fiscalização dos órgãos de governação. Para o efeito, a Assembleia da República assinou esta terça-feira acordos de cooperação com a Universidade Joaquim Chissano, o Instituto Internacional para a Democracia e Assistência Eleitoral e a Fundação para o Desenvolvimento da Comunidade FDC. O primeiro vice-presidente da Assembleia da República, Helderin Jojo, explicou que os memorandos visam consolidar a democracia através da inclusão e participação governativa.
6: Embora cada um destes memorandos possua objetivos específicos, todos convergem num propósito comum, que é fortalecer a Assembleia da República enquanto instituição central da democracia moçambicana e promover uma governação cada vez mais inclusiva, eficiente e orientada para os cidadãos.
5: Já o reitor da Universidade Joaquim Chissano, João de Barros, disse que aquela instituição de ensino vai contribuir para o aprimoramento das capacidades técnicas do Parlamento.
7: Consiste no fortalecimento das capacidades humanas e técnicas dos quadros da Assembleia da República, centra-se na pesquisa científica, na produção e disseminação de conhecimento e na identificação de boas práticas internacionais suscetíveis de serem adaptadas.
5: Por outro lado, o chefe da missão do Instituto Internacional para a Democracia e Assistência Eleitoral, Miguel de Brito, disse que se pretende, com o acordo, contribuir para que o país tenha uma legislatura de maior qualidade.
8: Nos próximos 2 anos, a cooperação prevista neste memorando incidirá em áreas estratégicas, incluindo o reforço das capacidades dos deputados e das suas comissões de trabalho, fortalecimento do secretariado-geral, incluindo a modernização de procedimentos e desenvolvimento das capacidades de pesquisa e de assistência à produção legislativa, promoção de uma Assembleia cada vez mais aberta e próxima dos cidadãos, apoio à digitalização da produção legislativa.
5: E o administrador delegado da FDC, Diogo Milagre, disse que a cooperação vai incidir sobre a fiscalização das políticas públicas.
9: Renovamos hoje o nosso compromisso de continuar a caminhar ao lado da Assembleia da República, procurando soluções inovadoras, partilhando conhecimento e construindo pontes entre o Parlamento, as comunidades e os diversos atores de desenvolvimento.
5: Com os 3 novos memorandos assinados, o Parlamento reafirma o compromisso de melhorar a qualidade dos debates e a produção legislativa, bem como a aproximação do órgão à população.
0: O Banco Mundial vai desembolsar US$450 milhões para dar resposta aos desafios decorrentes das mudanças climáticas e do conflito no Médio Oriente. Para o efeito, o Governo e o Banco Mundial assinaram hoje em Maputo 5 memorandos de entendimento em setores estratégicos. Falando à imprensa, a ministra das Finanças, Carla Louveira, disse que a assinatura dos acordos resulta de um interesse demonstrado por Moçambique com vista à estabilidade macroeconômica do país. E o diretor-geral do Banco Mundial, Pascal Dahanoy, garantiu que a instituição financeira vai continuar a apoiar Moçambique com base nos recursos já existentes para responder aos desafios que o país enfrenta. A produção da castanha de caju está a melhorar a vida de muitas famílias no distrito de Mabote, província de Inhambane. Jornalista Daniel Faela.
10: Com os rendimentos obtidos através da venda, os produtores conseguem construir casas melhoradas, comprar viaturas, animais para a criação e realizar outras atividades rentáveis. E por causa disso, muitas famílias deste distrito estão envolvidas na produção da castanha de caju. O administrador do distrito de Mabote, Alfabeto Umazi, diz que, apesar deste sucesso, as autoridades continuam a mobilizar outros cidadãos, em particular jovens, a apostar na produção da castanha de caju, dadas as condições climatéricas da região. E mais, a população de Mabote tem estado a acatar as orientações do governo no que diz respeito à comercialização desta cultura. Daí que até hoje há famílias que têm castanha de caju vendendo a preços recomendáveis.
11: Ano passado nós tivemos a produção e ficamos muito felizes porque a nossa população acatou as recomendações que nós demos de que deviam obedecer aquele preço de referência estabelecido pelo governo da República de Moçambique. E muita gente acatou aquilo ali. Até hoje ainda tem muitas famílias que têm castanha porque já souberam conservar para poder obedecer as recomendações que nós íamos dar como governo.
10: Administrador do distrito de Mabote, em Inhambane, Alfabeto Umazi, apelando à população para apostar na produção da castanha de caju, aproveitando as potencialidades existentes nesta divisão administrativa. Daniel Faela, a partir da cidade de Inhambane.
0: A construção de raiz da estrada Donga Dindiza, sede distrital de Chigubo, continua a ser uma das maiores preocupações dos habitantes deste distrito de norte da província de Gaza, pormenores por Nicolau Mucavel.
12: A inquietação foi manifestada esta segunda-feira na localidade de Ngoteni, durante um encontro de governação aberta e inclusiva, orientado pela governadora de Gaza, Margarida Mapanzani Shongo. Além da melhoria da estrada, os residentes apontam como prioridades o parcelamento de terrenos, a expansão das redes elétricas e de abastecimento de água.
13: A construção da estrada Ndindiza-Ndonga, necessidade de demarcação e parcelamento de nossos terrenos, necessidade da expansão da rede de abastecimento de água para abranger toda a população.
12: Em resposta, a governadora de Gaza, Margarida Mapanzani Shongo, garantiu que o acesso à sede do distrito de Chigubo estará garantido com a construção da estrada Xinhacanini-Nalazi, estendendo-se até a localidade de Saúti, cujas obras vão arrancar em janeiro do próximo ano.
14: A partir do próximo ano, janeiro, poderá começar o processo de construção e que isso irá aliviar bastante a esta população. Achamos que esse troço vai beneficiar a muitas comunidades, diferentemente desta que, saindo de Ndonga, só encontra pequenas povoações, mas a outra encontra sede de localidades e postos administrativos. E é uma grande satisfação para a população quando chegamos com essa nova e todos nós, como governo da província de Gaza, estamos expectantes pelo início das obras de construção dessa estrada.
12: A governadora de Gaza, Margarida Mapanza Nishongo, fez saber que o concurso para a execução dessas obras já foi lançado e só teve alguns entraves por conta das cheias registradas este ano. A partir de Chegube, para a Rádio Moçambique, Nicolau Mucavel.
0: O Conselho Executivo Provincial de Niassa defende a digitalização dos arquivos do Estado, tendo em vista a melhoria da organização de base de dados. Constância Diabo.
15: O processo de digitalização vai ajudar, além da organização, a localização imediata de documentos e consequente eliminação do adiamento na entrega dos mesmos. O desafio foi assumido pelo chefe da Secretaria-Geral do Gabinete da Governadora do Niassa, Paulo Mponda, que falava à margem das cerimônias do Dia Internacional do Arquivo, celebrado esta terça-feira. Para a concretização do projeto, decorrem trabalhos de monitoria nas diferentes direções de serviços sobre o processo de organização do arquivo.
16: A possibilidade de digitalizar os arquivos está em processo, de acordo com o lema que tivemos no ano passado sobre o Dia Internacional do Arquivo, era deste arquivo organizado e a era digital. O ponto de situação de momento, posso dizer que está em curso. Ainda estamos em função das entidades de nível central e aguardamos a qualquer momento. E o nosso desafio é esse. Vai nos ajudar aquilo que se chama organização do arquivo.
15: Na ocasião, Rufina Junqueiro e Severino Dixon, alguns participantes da palestra realizada no âmbito da efeméride, afirmam que a digitalização dos arquivos vai ajudar a conservação de documentos a longo prazo e apela para que os colaboradores dominem o processo.
17: Nós podemos guardar os arquivos físicos, mas também verifica-se que os arquivos físicos podem também ser atacados pragas, como moché, assim como fungos, que é vulgarmente chamado bolor, e se foram digitalizados também podem ser mais conservados. Isso não retira a importância de guardar os arquivos físicos.
18: Digitalizando, de fato, podemos ter as memórias antigas e trazer também para a garantia eficaz para o futuro.
15: Rufina Junqueiro e Severino Dixon e os benefícios que poderão advir na digitalização do arquivo do Estado na província. Estes falavam à margem da realização de uma palestra sobre as boas práticas no âmbito da gestão de documentos no arquivo do Estado. Constância Diabo, em Lixinga.
0: Autoridades governamentais do distrito de Memba e Nampula intensificam ações de sensibilização das comunidades para estarem atentas à movimentação dos seus filhos, principalmente jovens. Toda a informação por Vitorino Kumbukana.
19: A medida visa prevenir e evitar que os jovens caiam nas malhas dos recrutadores de pessoas para engrossar as fileiras dos terroristas na província vizinha de Cabo Delgado. As ações de sensibilização são coordenadas pelo respectivo administrador distrital, Manuel Cintura, para quem Memba continua a ser apontado como um dos principais locais onde saem jovens para os grupos extremistas em Cabo Delgado. Segundo Manuel Cintura, o governo e parceiros estão a implementar muitos projetos no distrito de Memba virados para dar oportunidade aos jovens locais com o objetivo de garantir não só a sua sustentabilidade, mas também para absterem-se de promessas falsas de emprego em Cabo Delgado.
20: Começando por 6 cooperativas de venda de insumos pesqueiros, artes de pesca, financiado pela RAR. Temos o projeto Mais Peixe, financiado pelo Azul, bem como temos projetos financiados também para ATPB e Futuro Azul. Temos 2 cooperativas de exploração mineira legalizadas, em Chupite, no posto 7 de Memba, e em Namajuba, no posto administrativo de Mazoa. Temos 27 projetos financiados pelo Moço Norte, que apoia as comunidades para aquisição de equipamento para o processamento de pescado, aperturas de furos de água. Temos projetos financiados pela Visão Mundial e Unicef. No cômputo geral, temos projetos diretamente de iniciativas do governo.
19: Manuel Cintura, administrador de Memba, e os esforços do governo e parceiros para que os jovens deste distrito tenham oportunidades de projetos de renda e empregos e não olhem a província vizinha de Cabo Delgado como um mercado favorável, prevenindo assim o seu recrutamento para grupos terroristas. Cintura avançou que o distrito de Memba vive num ambiente de máxima segurança e tranquilidade públicas nos últimos meses. Vitorino Gumbucano, em Nampula.
0: A fraca afluência de combatentes na paragem única destinada a fazer consultas médicas gerais na província de Tete. Todos os detalhes por Adriano Bicuan.
2: Trata-se de um dia específico em que os libertadores fazem consultas gerais para saber o seu estado de saúde. Segundo o diretor do Serviço Provincial dos Combatentes, nestas consultas, em caso de acusar positivo de uma determinada doença, de imediato é receitado a medicação ou dado o aconselhamento. Marcelino Cefani disse que o processo iniciou na província em 2023 e nessa altura a aceitação daquele tipo de serviço era animador. O nosso entrevistado fez saber que o número dos que afluem a estas consultas atualmente é reduzido ou mesmo nulo e não se sabe as reais causas.
21: E nessa altura havia muita concorrência, porque o procedimento qual é que era? Nós interagíamos com as associações. As associações lá com os seus núcleos é que recolhiam os nomes de combatentes. Chegavam aqui e sistematizavam-se, porque tinha que ser um número limitado. Senão seria um comício inteiro num hospital para assistir os combatentes. Não tinha que ser. Em cada quarta-feira iam lá 20 combatentes. Eram assistidos, faziam todos os exames e naquela quarta-feira, semana seguinte, recebiam as receitas e iam levantar os medicamentos. Neste período havia muita concorrência.
2: Diretor do Serviço Provincial dos Combatentes em Tete, falando da fraca afluência de combatentes na paragem única destinada a fazer consultas médicas gerais. Marcelino Cefani sublinhou que, apesar desta situação, a aquisição dos medicamentos para atender os combatentes continua a ser feita junto das farmácias contratadas para o efeito. Da cidade de Tete, Adriano Bicuan.
0: O Departamento de Atendimento à Família e Menor Vítimas de Violência no Comando Provincial da Polícia da República de Moçambique, Manica, registrou no primeiro trimestre do ano em curso cerca de 200 casos, maioritariamente de natureza criminal. Nelson Mainato.
22: As vítimas são principalmente crianças e mulheres que foram submetidas à violência física ou abuso sexual. Otília Filipe, chefe do Departamento de Atendimento à Família e Menor Vítimas de Violência no Comando Provincial da PRM Manica, disse que os homens e idosos também foram vítimas de maus-tratos. Segundo Otília Filipe, em 2025 foram registados 184 casos criminais e civis, o que sinaliza um aumento em cerca de 8% de violência, cujas vítimas são menores, mulheres, homens e idosos. A fonte destacou os crimes contra a liberdade sexual envolvendo crianças e adolescentes.
23: Nos casos de outros atos sexuais, este departamento registrou 45 casos contra raparigas. Trato sexual com menor de 12 anos foram 7 casos contra crianças. Temos também a violação, que caracterizou este trimestre com 2 casos. Atentado ao pudor, 2 casos. Lenocínio, 1 caso. Crime de violência física, registramos 5 casos contra crianças. Tivemos 11 casos de uniões prematuras.
22: Otília Filipe, chefe do Departamento de Atendimento à Família e Menor Vítimas de Violência, no comando da PRM Manica, pede maior atenção em relação às crianças.
23: Pais encarregados de educação devemos estar muito atentos com certos comportamentos dos nossos filhos ou das nossas filhas. Às vezes a criança aparece com um comportamento de medo, isolamento. Quando vem um homem, assusta. Então temos que ficar preocupados. Nada justifica a violência, independentemente de tudo. Pode ver uma criança avantajada e olhar a ela como se fosse uma mulher. Não é mulher, é simplesmente uma criança inocente, indefesa, como se não bastasse.
22: Otília Filipe, chefe do Departamento de Atendimento à Família e Menor Vítima de Violência, no comando da PRM em Manica, da cidade de Chimoio, Nelson Mainato.
0: Outras notas da atualidade nacional dão conta que a Conferência Episcopal de Moçambique condena o assassinato de Dom Osório Setor Afonso e exige às autoridades o esclarecimento célere do crime e a responsabilização dos autores materiais e morais. A posição consta de uma nota pastoral enviada hoje à nossa redação pelos bispos católicos que classificam o homicídio do bispo da diocese de Quelimane como um ato hediondo. Os bispos afirmam que a violência sobre o prelado representa uma agressão não apenas à Igreja Católica, mas a toda a sociedade moçambicana. No mesmo documento, os bispos convidam os fiéis e toda a sociedade à oração, à comunhão e à construção de um país assente na justiça, na paz e no respeito pela vida. No desporto, a Seleção Nacional de Futebol perdeu hoje frente à congênere da Indonésia por 1-0.

0: Os governos signatários acusam os colonos de utilizarem a violência como instrumento para deslocar comunidades palestinianas, destruir propriedades e facilitar a expansão dos colonatos israelitas. O tempo. A cidade de Tete poderá registrar amanhã 31 graus centígrados de temperatura máxima, seguida de Pemba com 29, Beira e Nampula 28, Maputo e Quelimane 27, Inhambane e Vilanculo 26, Xai-Xai 25, Chimoio e Lixinga 23 graus centígrados de temperatura máxima. E pronto, amigo ouvinte, o último jornal da Rádio Moçambique fica por aqui. Esteve na companhia de Ernesto Chauque na edição e apresentação, com Elvis Magaia na sonorização. Boa noite.
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2: 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Assante.

0: ser teimosa de uma primeira impressão. Portanto, o Samora é o comandante militar, para a maior parte das pessoas.
1: Professor Óscar Monteiro, no simpósio Samora, o intelectual e revolucionário.

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1: Nampula, província rodeada de enormes cumes rochosos e íngremes. É aqui onde emerge a ilha de Moçambique, património cultural da humanidade, e o porto natural de Nacala.

parte de um EP. O EP chama-se Retrato. 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Transitamos para a segunda hora desta emissão da madrugada. Seguimos com mais sons, até muito perto da altura em que atualizamos as notícias aqui na sua antena nacional.

Patrícia Andrenhari, ativista da Associação Cross Moçambique. Mensalmente, as crianças recebem a cesta básica, uniforme, material escolar, assim como cesta básica mensalmente. Nós trabalhamos com 5 bairros, que é Rulene, Machaquene, Laulane, Ferroviário e 3 de Fevereiro. Também trabalhamos com pessoas que vivem com HIV nas suas casas. Às vezes nós encontramos pessoas doentes que não têm ninguém para cuidar. Temos que chegar ali. Se calhar a pessoa não tem nada para comer, mas ela tem que tomar medicamento. Acendemos lume.

0: Vamos lá cantar aquela melodia que o pai está sempre a tocar.
1: Qual?
0: Aquela, não te lembras?
1: Não estou a me recordar.
0: Aquela que o pai está sempre a tocar.
1: Não estou a ver.
0: Aquela, não te lembras?
1: Não.